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4: Vinte e uma horas com mais 6 minutos, é a cobertura da Capinzal FM, já na reta final, então, da apuração dos votos a nível de Santa Catarina. Já estamos aí nos últimos percentuais, nos últimos votos, as últimas sessões sendo apuradas, sendo computadas pela Justiça Eleitoral. Definido, então, no Paraná, Sérgio Moro, eleito governador do Paraná. É isso, Renan?
5: Exatamente. No primeiro turno, então, Sérgio Moro do PL fez 50,10%. Com 3.127.618 votos, ainda falta 0,02% das urnas, mas já está matematicamente eleito o Sérgio Moro.
4: E nós já temos também matematicamente definido o segundo turno para as eleições a nível nacional. Então, Flávio Bolsonaro soma até agora 55.667.750 votos, 47,24%. Luiz Inácio Lula da Silva, 52.913.725 votos, 44,91%. A diferença é de quanto, mais ou menos? Faz um cálculo em torno de 3 milhões, menos de 3
5: milhões e 300 mil,
4: em torno disso, né? Em torno de 3 milhões e 300 mil. A votação, mais a Justiça Eleitoral já indica segundo turno das eleições, pelo total de votos serem apurados. Nós temos aí 98,78%, 3 milhões e 300.
5: Matemática, os números é grande, mas a matemática não ajudou muito. 2 milhões e 754 mil.
4: É uma eleição apertada, 2 milhões e 300 mil. Então, neste momento, a disputa muito acirrada entre Flávio Bolsonaro e Lula, buscando então a presidência da República. Nós temos a nível de Santa Catarina, expectativa aí para... Carol Detone e Carlos Bolsonaro já estão então eleitos para o Senado. Nós temos agora, vamos esperando então a atualização, e essa atualização é aquela que judia a gente, né? Exato. Que fica na expectativa e daí demora 5, 10, 15 minutos até aparecer então aquele asterisco do lado.
5: Falta 33, 34 urnas a ser atualizado aqui para zerar, né? 0,19% falta para atualizar em
4: menos
5: Santa Catarina.
4: Menos de 0,2%, né?
5: É.
4: Para ser atualizados. Então, essa é a expectativa para quem são os eleitos, né? Nós temos uma gama já de muitos candidatos eleitos, mas nós temos alguns candidatos que estão na berlinda, aguardando então essa definição, né?
5: O coeficiente e tudo mais,
4: né? Exatamente. Então, daqui a pouquinho vem a definição. Então, confirmado Sérgio Moro, eleito então para o Senado, a nível do Paraná. O Felipe Barros, do PL, fez 27,26% dos votos. O Deltan Dallagnol, que ainda está com a sua candidatura sob júdice, né? Ele soma, do Partido Novo, soma 25,14%. O Alexandre Cury é o terceiro colocado, republicanos, com 16,85% dos votos. E aí, a Gleisi Hoffmann fez 13%. A Cristina Gramel, que foi... disputou o segundo turno em Curitiba, ficou do PSD, fez 6,39% dos votos. Enfim, são alguns dos nomes que a gente lembra, que são conhecidos então do cenário a nível de Santa Catarina, a nível de Paraná principalmente. Aqui nós temos aonde? Minas Gerais?
5: Não, esse aqui é Roraima.
4: Roraima, né?
5: Isso.
4: Vamos buscando um outro.
5: Onde você quer, Minas Gerais?
4: Vamos. Não, pode ser... Bom, Bahia. Vamos para Bahia então, por gentileza. Vamos trazendo da Bahia, então, como é que se comportou o eleitor da Bahia neste momento. Povo baiano, voltou para Roraima. Não, esse aqui está na Bahia, tá certo. O candidato Jerônimo Rodrigues, do PT, foi eleito governador do estado com 55% dos votos, desbancando Assemi Neto, do União Brasil, com 44%, então, a votação. Para o Senado, Rui Costa... soma 29 milhões contra Jacques Wagner, do PT, ambos do PT somam 27 milhões, os dois petistas eleitos, então, a nível de Bahia, né? Aliás, a nível de Brasil, essa disputa direita-esquerda, né? Ela está bem distribuída, bem dividida, né? Da metade sul, vota mais nos partidos ligados à direita, e metade norte, não que seja regra isso, né? Mas pelo que a gente observa pelos mapas agora, a metade norte e nordeste vota para os partidos ligados mais à esquerda, né?
5: Exatamente. É o que nós estávamos falando também, né? A metade do Brasil para baixo aqui já está praticamente definida tudo em primeiro turno. Uhum. Se não fosse a questão do cargo de presidente, não iríamos ter já no segundo turno para metade do Brasil, né? Embora ali para cima também tem vários estados que já estão definidos. Mais para o lado da esquerda, que nem nós falamos, da divisão, né? Mas... Então, no Brasil tá bem encaminhado, assim, vários estados já tá bem encaminhado, certo?
4: Uhum. A nível de governo, nós estamos no Acre, né? O Márcio Bittar foi eleito senador junto com Mara Rocha, do Republicanos, né? Um do Republicanos e um do PL. A governadora, ainda não eleita, né? Vai ter segundo turno também.
5: Segundo turno.
4: Em no Acre, né? Contra a Maílza Aziz, do PP, contra o Alan Rick, do Republicanos, né? São alguns, então, dos nomes, né? Vamos buscar outros. Alagoas. Lá também a disputa é briga de cachorro grande, né? Alagoas. O JHC, do PSDB, vai somando 51,8%, vai se elegendo no primeiro turno, vencendo o Renan Filho, do MDB, que era o favorito, com 47% dos votos. Também muito uma disputa lá de clãs políticos no dita Alagoas, né? Para o Senado, Arthur Lira vai somando 28% dos votos e Marina JHC soma 28%. Renan Calheiros vai ficando fora com 22,4% dos votos, né?
5: O presidente também em Alagoas, ele... Lula sai na frente, né? 54% contra 40% do Bolsonaro.
4: Uhum. Já saiu a convocação aqui no nosso grupo de WhatsApp para o segundo turno da nossa cobertura das eleições. Já temos aí a convocação também, nós e o pessoal da Justiça Eleitoral também, né?
5: Exatamente.
4: Para presidente da República em Santa Catarina. Os demais cargos já estão definidos, né? Vamos ver se temos atualização. A nossa expectativa agora é para deputado estadual e federal, quem são os eleitos, né? Aqui...
5: Olha, em Alagoas, deu bem parelho para presidente,
4: né? A disputa,
5: né?
4: Presidência,
5: exato,
4: né?
5: Com 100% das urnas apuradas, 45,67% para o Flávio Bolsonaro, 45,71% para o Lula. Então, deu aí 300 votos, parece, de diferença.
4: Pouca coisa, né?
5: Uhum.
4: É bastante apertada, né?
5: Isso.
4: O PSD elege Dr. Furlan em Alagoas e o Clésio é o governador Dr. Furlan do PSD. Eleito, aonde já. Que é isso?
5: Amapá.
4: Amapá, isso. PSD. Para o Senado, Raíssa Furlan do Podemos e Lucas Barreto do PSD. São os eleitos, então, para o Senado do Amapá. O Amazonas também.

0: do Amazonas, né? Enfim, expectativa aí para o fim da votação. Ceará também. Nós temos neste momento a vitória de Luiz Inácio Lula da Silva no Ceará, 63 contra 31 do candidato Flávio Bolsonaro para o governo do estado. O Elmano de Freitas, do PT, venceu a disputa com Ciro Gomes, do PSDB. O Ciro era favorito, pelo menos aparecia nas pesquisas. Exatamente. Como favorito, né? Uhum. Ficou fora. Ciro Gomes se elege governador. Elmano de Freitas. Primeiro turno já definido, né?
1: Isso. Senador.
0: Cid Gomes, que irmão do Ciro, que não se gostam. Uhum. Foi eleito governador, teve senador com 31% dos votos. E a Luziane da Rede é a primeira senadora da Rede, né? Eleita com 28% dos votos, né? E assim vai. Vamos dar mais uma atualizada a nível de Santa Catarina. Nossa expectativa é por conta daquela do. Expectativa maior por conta. Aqui nós temos a nível de estado, então.
1: Ponto 92, ainda falta
0: alguns centavinhos, alguns 14, centavinhos.
1: 14 urnas ainda serem apuradas.
0: Pouca coisa, né? Aquelas urnas que dão problema que não passam, né?
1: Isso.
0: Para Brasília, você tem Brasília aí?
1: Isso, Distrito Federal então, né? Flávio Bolsonaro ganhou com 51,3% e o Lula 38,11%.
0: Uhum.
1: Para governador, segundo turno, Celina Leão do PP, 49% contra Leandro Graz do PT com 34%.
0: Então, alguns estados vão ter segundo turno, né?
1: É. E para Senado, né, Michelle Bolsonaro eleita, 29% dos votos. E Bia Kicks, do PL, também, 27% dos votos.
0: Uhum. Essa é a cobertura da 102.3, uma rádio feita para você. Vamos lá? No Espírito Santo, né?
1: Isso. O Flávio Bolsonaro ganhou 54%, Lula 37%. Para governador, teremos segundo turno. Entre Lorenzo Pasolini, do Republicanos, 49%, contra o Ricardo Ferraço, do MDB, 34%.
0: Senado, Renato Casagrande, que é o atual governador, foi eleito pelo PSB com 24% dos votos, e Evair de Mello, do Republicanos, fez 24,39% dos votos no Espírito Santo.
1: No exterior,
0: vamos ver como é que se comportou a nível de fora
1: só
0: do Brasil.
1: Só o presidente,
0: né?
1: Daí a eleição, né?
0: Uhum.
1: Então o Lula venceu 47,28% dos votos contra 43% do Flávio Bolsonaro.
0: Perfeito.
1: Isso aí deu 300 mil votos mais ou menos.
0: A diferença, né, dos que votam fora do Brasil, né?
1: Todos os eleitores deu ali uns 300 mil votos mais ou menos.
0: Uhum. Perfeito. Vamos aguardar então. Goiás já definido também.
1: O presidente também, Flávio Bolsonaro, venceu 53% com Lula 31%.
0: Uhum.
1: Governador também já está eleito, matematicamente definida, que Daniel Vilela foi eleito com 59% dos votos.
0: Para o Senado, o Gustavo Geyer também ainda não fechou a votação, né? Mas está finalmente está a mesma situação de Santa Catarina.
1: Os dois já estão eleitos, né? Gustavo Geyer, do PL, e a Gracinha Caiado,
0: do União Brasil,
1: exato.
0: São, portanto, os que já estão definidos, né? Enfim, outros tantos, nós aguardamos então, única e exclusivamente a definição, então, aonde que nós, que é esse estado?
1: Maranhão. Lula ganhou com 63,8% e o Flávio 31%. Para governador, eleição matematicamente definida também, o Eduardo Braide levou com 54% dos votos. E para senador, também já está definido, né? O PP elegeu o Fufuca e o Laésio Bonfim do Novo.
0: São os dois senadores que vão representar então o estado do Maranhão para a partir de 1º de janeiro, né? Mato Grosso também já praticamente definido. Mauro Mendes para senador, então Mauro Mendes e o Zé Medeiros praticamente eleitos, né?
1: Eleitos.
0: Já eleitos, uhum. Né? Com 99,99%. Deve faltar uma urna. Uma urna para fechar, então, né?
1: Eleição também matematicamente definida no Mato Grosso, onde o Otaviano Piveta, do Republicanos, foi eleito com 60% dos votos. E para presidente, Flávio Bolsonaro teve uma ampla diferença, 65% contra 29% para o Lula.
0: Uhum. Enfim, aguardamos então o desfecho da votação para a Câmara Federal e também para a Assembleia Legislativa de Santa Catarina. Vamos dar uma olhada se temos alguma atualizada, um pouquinho, né? Mas não muito, né?
1: 0,07%. 12 urnas faltam.
0: Faltam 12 urnas para fecharmos, então, o nível de Santa Catarina, a votação. E essa

0: espera angustia, né?
1: Angustia.
0: A gente fica naquela expectativa para saber quem são os 40 para a Assembleia Legislativa e mais os que vão estar, então, representando a gente na nível de Congresso Nacional, nível de Câmara Federal. Vamos deixar a trilha, daqui a pouco a gente volta, então. Vamos atualizar o governo federal, por gentileza. Nós temos, neste momento, já definido o segundo turno, com 99,17% dos votos totalizados. O candidato Flávio Bolsonaro soma 47,19%, 55.821.006 votos. E Luiz Inácio Lula da Silva soma 53.208.263 votos. A diferença entre eles, 2 milhões e alguma coisa.
1: 2 milhões e 600 mil, mais ou menos.
0: Em torno disso, né? Se a matemática não nos trair aqui, né?
1: Mas
0: possibilidade sempre existe, né? Esta é a cobertura da 102.3, uma rádio feita para você. Daqui a pouco a gente volta, fica aí, a gente continua na expectativa para fecharmos então a votação.
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0: Vinte e uma horas com vinte e quatro minutos, nós vamos encerrando aqui a nossa cobertura das eleições 2026 desse primeiro turno. Faltam ainda 12 urnas para serem anunciadas em Santa Catarina, com a expectativa, então, dos eleitos para a Assembleia Legislativa, a gente vai estar trazendo aí nas nossas redes sociais também. Renan, um prazer trabalhar contigo mais uma vez. Gratidão, estamos sempre à disposição, tá?
1: Com certeza, da mesma forma também, gratidão e pela oportunidade de estar aqui também, né? É uma questão que eu sempre digo que é importante estar levando essas informações, principalmente que sempre todo mundo é curioso ali para saber quanto que cada candidato fez na urna que você vota, né? Meu candidato ganhou, não ganhou, enfim, né? Isso é um trabalho excepcional que a Capizal FM faz de anos. Tá de parabéns, toda a equipe, né, que tá... Hoje não choveu, ainda bem, né? Mas se for abaixo de chuva ou não...
0: O pessoal estaria lá também, né?
1: Exatamente, abaixo de sol, abaixo de chuva, tá sempre trabalhando para trazer informação para o ouvinte, né?
0: Obrigado. Então,
1: parabéns, obrigado também à equipe. E tudo de bom, parabéns e também no segundo turno também.
0: Perfeito, estaremos aqui dia 25 juntinhos. Mauro, muito obrigado. Mauro está aqui desde as 5 da manhã. Amanhã ele vai estar de folga, merecidamente, né? E muito obrigado, Mauro Ribeiro. Agradecer a todos os demais colegas aqui que trabalharam nessa cobertura. Ao Jorge Sonde, ao Márcio Pedro Martinazzo, ao Alexson Luiz, ao Roger, à Mara Ferreira, ao Everton Pasquale, ao Jardel Martinazzo, à Marinês Varela, ao Douglas Varela, à Márcia Schaefer, à Fernanda Alves Duarte, ao Arnildo Borges, à Viviane Crivilati Pieri. Agradecer muito também a direção de Luiz Pedro Escarton, do Neuvir Franchini e todos os demais colegas que estiveram conosco. 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Um grande abraço, um excelente fim de noite para vocês e até amanhã aqui na Capinzal, essa rádio que é feita para você.
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1: Essa música, a gente sempre teve vontade de gravar uma música linda, maravilhosa, que a gente cantava antigamente nos bares, quando a gente começou a cantar. E o pessoal gostava muito. Resolvemos gravar agora nesse disco ao vivo. Espero que vocês gostem, ok?

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0: caminhoneiro.
1: Alô, alô, caminhoneirada de todo o Brasil! Tudo certo por aí, turma? Hora de bater marcha! Por cá, o Fernando Riquetti. Simbora nós, que essa meia hora é só nossa! Brasil Caminhoneiro, tá no ar! Um dos maiores desafios para os transportadores é a distribuição correta da carga entre os eixos do veículo. Mesmo quando o peso total está dentro do limite permitido, uma carga mal distribuída pode sim, viu gente, concentrar peso excessivo em um ou mais eixos, gerando infrações. Mas quem vai explicar tudinho pra gente é ele. Ah, nosso querido parceiro Francisco Garonce, repórter especial do programa. É contigo, Garonce!
2: Fala, Riquete, turma do Brasil Caminhoneiro! Quando o peso é mal distribuído pela carreta e tem uma sobrecarga nesse eixo, aí é problema para todo lado, porque isso pode danificar os pneus, a suspensão, o freio e até mesmo os componentes internos dessa carreta. E quando esse comprometimento acontece com a carreta em movimento, o risco não é só para quem está ali na boleia não, viu? É para todo mundo que divide a estrada com esse bruto. Uma carreta pode estar com o peso total dentro do limite e mesmo assim o peso em um dos eixos ou conjunto de eixos está fora do limite legal. Isso pode parecer uma contradição, mas não é. Isso se dá devido à distribuição de carga e muitas das vezes se está dentro do peso bruto total ou peso bruto total combinado e ainda assim termos um dos eixos fora do limite legal. E isso causa confusão na cabeça de muita gente.
1: E bota confusão nisso! Bom, sobre esse assunto, o Garonce ouviu o estradeiro Antônio.
2: Antônio, você já teve problema de ter o cuidado de ver que o peso bruto estava dentro do limite legal, tudo certinho? E mesmo assim, dá problema na pesagem do eixo?
3: Já aconteceu, dá entre eixo na dianteira, por causa aí da má distribuição dentro da carroceria, né? O tempo todo.
2: E te dão a oportunidade de você, na hora do carregamento, orientar?
3: Tem marcadores que dão essa oportunidade, tu subir e olhar, mas tem uns que não. É tipo, carrega ali e tudo certo. Às vezes já aconteceu o carregador falar, não, eu carrego caminhão todo dia. Só que
2: ele não tá na estrada, né?
3: Ali no segundo volante, no caminhão dirigindo.
2: É isso aí, turma! O peso por eixo, o peso bruto total, tudo isso conta. Por isso é muito importante que antes de sair para uma viagem, todos esses limites sejam verificados. E essa nossa conversa não termina aqui. A gente continua junto nas redes sociais, porque segurança é aqui o Garonce.
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1: Localizado às margens da rodovia Fernão Dias, o Porto Seco da cidade de Extrema, no sul de Minas Gerais, é um dos pontos estratégicos para a movimentação de cargas no sudeste brasileiro. A unidade foi instalada em uma região considerada um dos maiores polos logísticos do país, aproveitando a proximidade com os mercados consumidores de São Paulo, Belo Horizonte e Rio de Janeiro. Eu estive em Extrema para conhecer o Porto Seco. Paulinho, roda a matéria.
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5: Bem às margens da rodovia Fernão Dias, gente, fica essa baita estrutura do Porto Seco Sul de Minas. Vocês não fazem ideia, gente, de como essa estrutura auxilia demais o pessoal que está na indústria a fazer a distribuição de tudo aquilo que eles fazem no dia a dia para poder mandar Brasilzão afora no lombo do cargueiro. Eu tive a grata oportunidade de me encontrar aqui com o Ellison. Ele já é amigo aí de velha guarda, a gente já se encontrou em outras oportunidades lá no Porto Seco de Varginha. E eu queria que você explicasse para a gente, Ellison, tem muita diferença na operação lá do Porto Seco de Varginha com o Porto Seco Sul de Minas. Um abraço, prazer revê-lo mais uma vez.
6: Prazer revê-lo. Sim, realmente tem diferença porque Varginha a gente atua no segmento alfandegado, né? E a nossa unidade aqui de Extrema, ela é específica para armazenagem geral de cargas e também atuando no e-commerce para operador logístico.
5: Agora, a pergunta que não quer calar. Quantos caminhões normalmente, né, num dia normal, entram e saem aqui da portaria?
6: Ah, mais de 30, com certeza. É, a gente está com um movimento em situação de crescimento e certamente mais de 30.
5: A gente repara que tem muita tecnologia, né? A gente vê o pessoal trabalhando na seleção dos pacotes, na própria portaria também. Acredito que isso aí agiliza demais o teu trabalho e o trabalho da turma do trecho, né?
6: Com certeza, né? Não ter sistema integrado hoje é um problema e o Porto Seco tem uma estrutura, uma retaguarda bastante robusta para atender essa demanda e os nossos sistemas funcionam bastante eficiente.
1: Na prática, são milhares de metros quadrados de armazenagem. Dezenas de docas e tecnologia para controlar o estoque e acelerar o recebimento e a expedição das mercadorias. A unidade de Extrema tem 25.700 metros quadrados de área construída e capacidade para armazenar até 43 mil paletes.
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1: Som na caixa!

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1: Ô turma, eu estive numa transportadora especializada em transporte de contêineres. Eu conversei com o estradeiro Antônio, que transporta a famosa malinha do navio. Paulinho, roda a matéria aí.
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1: E é claro, né, turma, que para fazer o transporte, seja do container ou da carga fracionada, para ir do outro lado, além fronteiras, a gente precisa de quem? Da turma da estrada. O seu Antônio é um dos motoristas que fazem parte aqui do elenco da transportadora.
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1: Hoje a gente tá vendo aqui ao fundo aqui que a gente tem vários tipos de caminhões, né? Você tem um 3 quartos, você tem um caminhão médio, tem o extra pesado também. Você tá habilitado a pegar qualquer um?
4: Com certeza, habilitado a pegar qualquer um desses aí.
1: O contêiner normalmente você tem sempre como destino o Porto de Santos. Chega a fazer alguma coisa para Santa Catarina, como tá muito, muito atordoado por cá ou não?
4: Sim, claro que sim. O contêiner ele pega o contêiner no porto e leva no destino onde que tem que ser entregado. Tanto em outro estado, Santa Catarina, Mato Grosso, Minas Gerais, ele vai aonde que tem que ser entregado.
1: Quando a gente tem um contêiner, tá a carga toda fechada lá, muitas vezes a gente nem sabe o que tá carregando. Mas normalmente quando você tá no baú frigorificado ou mesmo no baú de alumínio, aí a gente já sabe o que tá carregando. Precisa ter um cuidado específico para cada carga que você tá levando no dia a dia, né?
4: Esse cuidado, ele tem que ter desde quando ele chega na garagem. Quando ele chega na garagem, ele vai fazer sim, uma verificação do veículo, de todos os índices de segurança, que são, enfim, até pneu, pressão do pneu e principalmente a carga, para ver se a carga está bem acondicionada, bem amarrada. A carga frigorífica, quando ele vai carregar, o motorista acompanha a carga, deixar a carga no lugar, no ponto certo, no baú, para não ficar nem dianteiro, nem traseiro, enfim, acondicionar a carga de modo correto na composição do veículo.
1: Boa. E isso você orienta a turma no dia a dia aqui no pátio da transportadora?
4: Claro, todos eles são orientados a fazer isso e o procedimento é esse. Todos eles estão orientados e tem que seguir isso aí, para um transporte legal da carga.
1: E é esse conhecimento todo que ele tem que o credenciou a ser um Master Drive. Ou seja, falou em questão de logística, de transporte, tecnologia embarcada, todo mundo fala com o Antônio. Agora, rapaz, a gente sabe que você é um camarada diferenciado, é aplicado no dia a dia, como a gente espera que a maioria dos motoristas sejam, né? Aqui dentro da transportadora, o pessoal segue à risca a tua cartilha, as orientações que você passa para a turma, né? Claro que com o apoio da diretoria.
4: Eu diria que, digamos, hoje 90% deles, eles seguem, né? Mas alguns ainda continuam querer sair fora dessa, digamos, esse padrão que nós temos que tomar. Sim. Mas a gente vai seguindo, vai orientando, vai conversando, vai explicando, para que então todos cheios 100% orientados a seguir isso aí.
1: Esse foi o Antônio, que transporta contêineres pelas estradas do Brasil.
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1: E vamos de música!
5: Tchau!

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4: Fabete, Fundação Adolfo Bósio de Educação no Transporte. Estamos falando, turma, de uma das principais instituições voltadas à formação e capacitação de profissionais do transporte rodoviário. A Fabete, gente, oferece cursos, treinamentos, programas de aperfeiçoamento para os motoristas, para os gestores de frota e para as empresas do setor. E quem está na ponta da linha para conversar com a gente é o Luiz Cláudio. O Luiz, gente, é instrutor da Fabete. Luizão, qual que é a diferença do motorista do passado para o motorista de hoje?
5: Bem, a grande diferença do motorista do passado para o motorista do futuro, do tempo que nós estamos vivendo agora, é que quem quer ingressar nessa profissão, conquistar um emprego em qualquer transportadora, seja ela média ou grande, ele não basta apenas saber dirigir. O motorista deixou de ser apenas um condutor para se tornar hoje o que nós chamamos aqui na Fabete de gestor de uma unidade móvel, ou seja, um profissional que contribui com a empresa em todos os sentidos e não apenas na condução do caminhão. Então ele precisa apurar o perfil dele, precisa se profissionalizar para conquistar essa vaga nesse mercado que está cada vez mais competitivo. E dentre as qualidades que o motorista do futuro precisa ter é estar por dentro das novidades que surgem aí todos os anos no setor, buscar conhecer e entender essas transformações, principalmente nos caminhões, nos implementos, mais ainda no caminhão agora por causa da motorização eletrônica. Também as empresas estão buscando motoristas que tenham conhecimento, mesmo que seja básico, de informática.

0: que as empresas procuram bastante a nossa instituição e nós não temos mão de obra suficiente, qualificada, para oferecer para essas empresas. Então, justamente para conquistar o emprego, hoje é imprescindível ter qualificação.
1: Turma, antigamente bastava conhecer bem a estrada, mas hoje o motorista profissional precisa estar sempre aprendendo. Novas tecnologias, exigências do mercado, questões de segurança, tudo isso tornam a qualificação cada vez mais importante.
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1: Tem música na boleia! Zé Neto e Cristiano!

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4: Aqui é Alexandre Sendim de Andradas, Minas Gerais. Sou seu fã, fã de você. O programa de vocês é maravilhoso. Sou vigilante, trabalho das 18 horas às 6 da manhã. Aqui no QTH, Ciamp, Brasil, Andradas, sul das Minas Gerais. É o QRA Vicentim, vigilante. Um abraço a todos. Parabéns pela programação da rádio. Todo dia, o dia todo, estamos juntos aí.
5: Ô, Alexandre, obrigado, meu irmão. Obrigado pela participação. E a gente aproveita, né, Paulinho? Mandar aquele reco-reco nas costelas. E o nosso respeito aí a todos os vigilantes, aos porteiros, ao pessoal que eles costumam brincar, né? O guardinha da motocicleta que fica passando lá, buzinando. Parabéns aí a todos vocês. Muito obrigado de coração, viu, gente? Deus os abençoe. Tem mais recado aí, professor? Manda bala aí, vamos ouvir.
6: Tô pro carro, viu? Paco no momento aqui, carro de Santa Agostinho, a busca de Arapiraca, viu? Na terra do fumo da abacaxi, levar o suco da confusão, viu? Vamos dar um alô pra turma do Tapetão aí e um alô pra turma da Rota, viu? Vou pro carro, viu?
5: Valeu, Everaldinho, um abraço pra você, mais um integrante aí do grupo Rota 101, que tá fazendo parte aqui do Balaio do Gato do Brasil Caminhoneiro. Gente, são muitos os grupamentos de caminhões que estão junto com a gente e claro que a gente sempre pega

0: informação, um abraço e atende com muito carinho todos esses recados aí que vocês mandam pra gente. Um abraço pra todos vocês. Boa tocada aí, viu, meu irmão? Aí, galera do Suco da Confusão, você tá doido? E você, manda um recadinho pra nós aí, ó. Conta um pouquinho da tua atividade diária. A gente gosta de saber das novidades. Anota aí, ó. DDD 11 São Paulo 96082-5819. DDD 11 São Paulo 96082-5819. Tamo esperando.
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0: E o nosso programa de hoje acaba por aqui. Mas amanhã eu tô de volta. 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Um grande abraço para os amigos do trecho e até amanhã!

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1: vamos que vamos, dele que dele é o teu, meu, nosso bom dia mais alegria, bom dia da alegria, bom dia trabalhador. Estamos chegando mais uma vez de bem com a vida, manhã de segunda-feira, né? Segunda, hoje é dia 5 de outubro de 2026, né? Tempo é parcialmente nublado, 14 graus a temperatura nesse momento aqui nos estúdios da Capinsal FM, mas se chover eu aviso, viu? Fique tranquilo, meu compadre, vem. Nós vamos que vamos, dele que dele, com direção de rádio de Luiz Pedro. Eu, Márcio Pedro, mais uma vez por aqui. A palavra é gratidão, né? Obrigado, Deus. Obrigado pela oportunidade. Obrigado pelo final de semana, pela noite de ontem. E por esse amanhecer, por esse momento que Deus está me dando mais essa oportunidade. E por isso eu vou aproveitar, meu Deus, velho. Vou aproveitar, né? E a palavra é gratidão. Maria passa na frente dos problemas, das dores, das dificuldades, das tristezas, das angústias. Obrigado mais uma vez, porque... Pai nosso que estás no céu, santificado seja o vosso nome, venha a nós o vosso reino, e seja feita a vossa vontade, assim na terra como no céu. O pão nosso cada dia nos dai hoje, perdoai as nossas ofensas, assim como nós perdoamos a quem tem ofendido. E não deixeis cair tentação, mas livrai-me de todo esse mal, porque eu creio em Deus Pai Todo-Poderoso, que foi o único Criador desse imenso universo de meu Deus. Bom dia a você que já tá junto com a gente cedinho. Tio Oswaldo, velho, já mandou um áudio, hein? Porque nós já ouve aí. Alô, tio Oswaldo, bonitão, velho. 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Trabalho de qualidade. Bom dia, acordando, acordando pra vida, meu povo, velho. Eita, mundão, né? Vamos acordar, né? Tio Oswaldo, Danielzinho lá da linha Maratá, também já com a gente. Negócio é vender queijo, né, Daniel? É mais água de velho. Bom dia, seu Oswaldo.
3: Bom dia, mas
1: como é que o senhor tá? Tá tudo bem? Tudo bem. Eu calculei que era, né?
3: Paixão e a dona Roseli aparecia.
1: Ô, dona Roseli.
3: Uhum. E a música hoje aí pode ser uma da programação. Mas
1: deixa para nós. Nós vamos sardar Nossa Senhora.
3: O alemão do Paulo Lopes.
1: Tá bem, amigo. Amigo. Tá bem, amigo.
3: Uhum. E para todos meus amigos aí do Chimarrão da Madrugada.
1: Beleza.
3: Um abraço, me queira bem, que não custa
1: da
3: nada.
1: Da mesma forma, meu amigo, velho.
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1: Ô, meu Deus, meu compadrezinho, como é que tá? Vamos saltando. Dona Sirlene, olha a hora, são 4h32. Gente, vamos saudar Nossa Senhora. Saudando Nossa Senhora. Pra nós começar bem uma semana empiada, recheada de coisa boa. Já que dia 12, na próxima segunda, é dia dela, a Nossa Senhora Aparecida.

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4: Mas e que tal que sim, que não? É o teu, é o nosso Bom Dia da Alegria. Seu Lauri Borit tá com a gente, pediu um quartão três lista, mas mandei aqui a Puíta Gordacana lá em Dacerdopes, né? E Torreio, abraça pro Buxa. Buxa tá de férias, né? Tá de bem com a vida, né? A hora de um quartão três lista e um artista pôs em gravação. Esse quartão três lista quer mandar tempo, Tchuquinho retorna. Ó, Tchuquinho, velho, o Ney da Salada. Vamos se puxando, moçada, porque hoje é segunda. Da feira. Ai, validade, 4 horas 38 minutos, 14 graus, né? Mãe do dia 5 dos meses dos outubros. Aí, ó, com a Cão Três Lista, canta, saudoso imortal Teixeira Reis.
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1: Vamos lá, né? É o teu nosso bom dia da alegria, né? Uma veste, compadre, eu velho, dentro daquele sinalzão de fumaça, né? Mas é, compadre, vem, tá de pés ainda, meu compadre, não. É, validade, mas de novo, mas esse cara tem tantas férias, né? Pois já vou, compadre, velho, sempre lutando também, né? Olha, olha, são 4:42, 18:05 já, né? Vamos acordando, badida, é mais uma semana que tá iniciando, né? É pra muitos, a próxima segunda vai ser feriado, né? Que é dia 12, dia da padroeira do Brasil, né? Dia das crianças, né? Isso, então no próximo final de semana, e pra muitos assim, parte é na sexta, 5 da tarde, vou estar só na terça. Por que que eu não estudei, meu Deus do céu? Ai, esse final de semana já tá recheado de eventos aí da padaria Vitor, né? Tchau, na Cleto, velho. No dia 11, próximo domingo, então, tem festa no Vista Alegre, lá de Móveis e também no bairro Navegantes, em honra a Nossa Senhora Aparecida. No dia 12, né, que é a tradicional festa na linha sul, ou não, pro mês aí do novembro, velho, no dia 1º. Tem o terceiro encontro de atletas e ex-atletas em Apocinhos e também festa em Vidal Ramos, no dia 8 de novembro, no Centro Universitário. No dia 15, lá no Clorão da Serra, no 22 de novembro, festa em Linha Guarani, Campos Novos, 29 de novembro, festa no na Barra do Pinheiro, e no dia 6 de dezembro, festa em Santa Bárbara, Campos Novos, alô, na Cretô, alô, né, alô, gurizada, vamos se puxando, que hoje é de quase pão, amassar e amassar de novo. Eita, mundão, velho, 4:44, meio quarto, muito e nada, quase, né, 16:05, né, eita, mundão, velho. Aos domingos eu ia passear de canoa nas lindas lagoas de águas cristalinas. Ah, na nossa linha Martinazzo, velho, mas que tal?
2: Danças e lindas meninas.
1: É, lindas meninas. Ô, moleque Peralta, 4:44, 14 graus, uma acordando pra vida, moçada, é segunda-feira. Você tá aí com a ressaca, dona, não adianta. É mandar um abraço pros meus amigos vigilantes, o pessoal aqui do fórum, que acompanha nós aqui, um abraço, piazada velha.

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0: Oh, meu Deus do céu, olha a hora, 4h47. Hoje de manhã.
1: Hoje de manhã.
0: Ah, meu telefone despertou e me acordou, né? Ai, barita.
1: Sinal de vida.
0: Meu Deus do céu.
1: Me despertou, tocou, tocou.
0: Eita, mundão, tocou, tocou, tocou, né? 4h48, compadre, essa aqui é a tua história, meu compadre. As três namoradas, quer dizer. 3 mais 3 mais 3, dia 12, segunda-feira, também um dia muito importante, além de Nossa Senhora, é dia do aniversário do meu grande amigo e compadre.

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4: Alô, Anel, tem o nosso Bom Dia da Alegria, contando 9 minutos para 5, 9 para 5. Eita, mundão bem, né? Então deu boa, né, compadre bem? É, deixa eu ver também o aniversário do sobrinho, Marcelo Azevedo, né? Trabalha junto com o Sadio Nora. Ah, exato, vai estar também dia 12 aniversário, sobrinho do compadre Zeu, né? Trabalha com o Sadio, com o Nora, né? Com o Pilante, com o meu vizinho Senildo. Ah, tamo bem, de amigo. Ô, Sadio, como é que estão aí? E o Nora, já foi trabalhar ou não? A dona Arvorina largou ele lá, soltou do cadeado, o homem velho. Acabou com então, tiburição, sei que vocês gostam, por que que não, né? E agora essa aqui é ruim, é o amor é distante, moçada. 8 para 5, 14 graus, bom dia, segunda-feira. Vamos acordando, meu povo, vamos acordando, segunda. Mas, homem, não dá pra se queixar, né? Não dá, trabalhar, temos que trabalhar, viver, temos que pegar pela vida. Eita, mundão, bom dia, você que tá aí já na lida, trabalhando, levando nós de carona, um abraço.

0: preta.
1: É, esse é o comadre, eu disse que é homem, diz a comadre Bete que esse é raro no mercado, né? Vai, vai dar, meu compadre Bete. Brincadeira, né, gente? Vamos que vamos dele aqui, dele acordando pra mais um dia. Pessoal lá da MBR, que lá com nós já já vai ter um demolição daqui de bater a sola da bota, né? Coisa boa, né? Olha, olha, 4:57, 3:05, né?
0: Canequim de couro, né?
1: Eita, mundão, velho, né? Isso, a você da rodagem, meu amigo Rampão, como é que tá, meu galo velho? Mundão, né? Olha aí, trio paradador de Rio Negro de Solimões e Gilberto e Girmari.
0: Eram dois amigos
1: inseparáveis. Alô, Tchau, tia Ana, como é que estamos? Meu amigo Pingo, ontem contei o Pingo, um abraço, meu amigão.

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3: Vamos lá, né? Eu tenho o nosso Bom Dia da Alegria, meu colega Barro Preto nascendo onde tá. Frio aí, Barro Preto, não tá? Não tá, tá bom? Tá 14 graus, né? Vamos que vamos dele, que dele, meu irmão, velho. Vamos acordando, porque é mais uma semana que nós estamos se iniciando, se peleando pela vida. Lembrando que dia 18 agora, dos outubro, velho, né? Teremos o grande encontrão de gaiteiro e violeiro lá no campo do Ipiranga, do Parisoto, a partir das 9 da manhã. Gaita, violão, vai ser de arrepiar o Rio Grande amado. Até uns horários da tarde, de noite, e meio dia, claro, aquela boia de condamento que não precisa nem comentar com o pessoal do Parisoto lá. É coisa de luxo aquilo lá. É de luxo vivente, velho. Ai, baridade, olha, 5 horas e 1 minuto. Ô, Barro Preto, diz que o homem que é sem coragem não possui mulher bonita. Ainda bem que nós somos corajosos, homem do céu, né? Vai, baridade, né, meu compadrezinho? É, tio José, vem, vamos se puxando, piazada. Vamos se puxando. Olha a hora, 5 horas e 2 minutos.
4: É isso aí.
3: É isso aí, meu amigo. Muriçoca lá nos Orteia, vem. Já já vai ter o Tiburição combatendo tição pra piazada aí da MBRF. Bom dia, gurizada.
4: Era um tostado.
3: É, eu e o colega Barro Preto esse dia saímos aí pra umas lidas aí, mas aí como mais caricula, homem do céu, né?

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0: Essa carta bichonada, bichonada, nem apaixonada, já é bichonada, né? Meu amigo Tilo Moreno, pessoal também lá de Luzerna, acompanha nós. Obrigado, tio Tilo, velho. Como é que o senhor tá aí? Tá tudo bem? Tudo certo? Tranquilo? Bom dia, Tilo.
1: Bom dia, bom dia.
0: Tudo certinho, meu irmão?
1: Aí, Pietro, certo?
0: É, temos que acordar.
1: Vamos sentar na São José com o Teixeirinho.
0: Mas, homem do céu.
1: Sentemos
0: junto contigo.
1: Valeu, meu amigo. Uma abençoada segunda-feira.
0: Que
1: uma
0: assim poça, seja, né?
1: Paz e alegria. Vamos que vamos.
0: Vamos que vamos. Dele é que é dele. Não podemos se queixar, né? Vai, vai de idade. Se tá ruim, é só nós ajeitar que acabamos. É, tá bom, dá, velho.

Ay, verdad, pinga nadie, sol que me cuaritaba, sol que me cuaritaba, mi amigo, Sardi Quadias, tio Noda, vem toda agonizada, mas que tal? E o Noda, deitado debaixo da caixa de som, né? Vai fazendo eco naquela canhada na MBRF, um abraço, cruzado. Pessoal do carregamento dos containers, dá um dia bom, né, pra todos nós, né? Vamos que vamos dele, que dele, 5 horas 6, 5 e 6, bom dia, trabalhador, mano.

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4: Vamos lá, né? Um triste romance na vida eu passei. Eita, o compadre Zeus diz o seguinte: aquela de monha que um dia ele gostou lá da linha Tigre de Machadinho, né? Ai, validade, meu compadre, vem, né? Vamos que vamos dele, querer, vamos sentar na sombra da bergamoteira, tio Aristi, tia Ana. Pessoal de toda a região, meu colega Marco Pedro nasceu ali, quando esquentar um pouco, vamos tomar um chimarrão lá na sombra da laranjeira mesmo. 5 horas 12 minutos, 5 e 12. Capinzar que me queita pra vocês. Até 6 e meia. Tenha um bom dia, trabalhador.

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0: Vamos lá, né, gente? Então vamos acordando, meu povo. É o teu, meu, nosso bom dia da alegria. Eita, mundão, velho, né? Deixa eu mandar um abraço aqui pro nosso amigo Baldomiro das Rosas também, né? Deixa eu ver, né, mais uma vez, colega Barro Preto, dona Celonia, uma semana abençoada para todos nós, né? E isso na próxima, para todos os ouvintes, né? Que estão no chimarrão maluco, de bom, né? O Daniel, então, lá de Piratu, mandar um abraço aí pro colega Barro Preto, pra dona Sidoni, povo com o Radinho 12. Meu amigo, é o Bergmo, lá nos Ortemos de Socá, hein? É, só não consigo te mandar. Ah, tá ouvindo, mas não consegue mandar, tá bom? Um abraço, Muriçoca. Obrigado aos colegas Barro Preto aí, dona Sidoni. Bom dia, tá frio aí, Barro Preto? Tá frio aí, Marjuca?
5: Bom dia a vocês, ouvintes da Capinzal FM, uma boa segunda-feira, nós começando o Pega de novo, que Deus abençoe a todos nós, né?

0: e muita festa boa, vai estar no Bairro Parisotto, dia 18 agora deste mês. Grande festa com a nossa equipe e muita viola e muita gaita. Vamos estar presente lá. Márcio Pedro, bom dia, obrigado aí da parceria.
1: Beleza, meu irmão. Vamos
0: lá, hoje o Sino do Rio Grande, Márcio Pedro. Acha uma boa, hein?
1: Deixa pra mim, não vou achar uma bagual de buena do Sino do Rio Grande, mas que tal, homem do céu, né? Meu amigo, o Sabino que presta ainda, né? Esse Sabino presta. Pediu isso aqui também vai dar pro colega Barro Preto na Cidoni, pessoal velho com rádio no 12. Já vai ter o do Sino do Rio Grande também. 5:20, 14 graus, bom dia. Alô, Maricão do Lampião, um abraço.

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1: Vamos lá, essa madrugada aí já é quase amanhecer de segunda-feira e tempo bom, né? Temperatura 14 graus, lembrando que dentro do Jornal 102, que o Jardim, a partir das 7, tem a previsão do tempo atualizada com Ronaldo Coutinho do Prado aqui na...
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1: Vamos lá, né? Com certeza, mandar uma mensagem lá pro Maricão. Como é que o senhor está, Maricão? Tá tudo certo? Então, Valdomiro da Rosa, meu amigo Muriçoca nos Ordeia. Bom dia, Maricão. Bom, tudo dia, bem? Dia, como é que tá?
4: Amigo Márcio Pedro.
1: Tudo certo?
4: Mas
1: o homem do céu.
4: Final de semana trabalhando.
1: É, trabalhando, Maricão.
4: Hoje nós vamos de carão, qualquer uma da programação.
1: Aham.
4: Está todo acompanhando
1: o Jornal
4: da Manhã e da tarde também. Um abraço,
1: Maricão.
4: Tudo bom, meu amigo?
1: Deixa pra mim, meu irmão, velho. Tio Lida Cordiona, bom dia, seu Lida. Como é que o senhor tá?
5: Bom dia, Márcio.
1: O senhor tá
5: bem? Como é que tá o senhor?
1: Tudo certo.
5: Tranquilo, Márcio. Mas eu queria que você rodasse uma música do estilo do Rio Grande aí, oferecer o Bojus de São Francisco, a Patrimonia de Moraes, ali pro Barro Preto, a Aruna Celoni, o Valdomiro da Rosa, pro Ito lá em Lacerdópolis, o alemão lá de Paulo Lopes, vai no Miro do Botão, e ali para Tremelia de Moraes mais uma vez, e para todos meus amigos do Chimarrão aí, bueno e me apego, obrigado se for atendido.
1: Mau homem do céu.
5: Vida, gás, pro senhor aí. Tudo de bom, Marcio.
1: Valeu, valeu. Quer mandar mais que puder, seu Borja.

Zélia e a Dona Maria, como é nós, né? Vai, o homem ele quase não gosta das músicas da Bruna da Viola, das mulheras. Aí vai dar, Derrisson. Um abraço, meu irmão. 5h25. Então, na, colega Barroco, Dona Celoni, tio Lipa, gurizada, vem. Mas que tal os filhos, meu grande amado Mugil do São Francisco, vem? Mais ou menos assim, né? Alô, tio Ito, como é que tá, meu irmão? Vem do corte cana já, Ito, não? Mas aí, tomara que dê tudo certo, a próxima segunda. É, na nona baiuca do Ito, homenagem à Nossa Senhora, né? Mas que tal?

0: Aí, né, o filho do grande amado, Mugil do tio São Francisco, velho, né? Nosso amigo Daniel lá do Piratuba, velho, né? Manda uma música do Gino e Gino, o tio Lira Gaita. Já nós vamos rodear aquela com dinheiro. É mole, né? Barbaridade, tá bom, né, tio Lira? Um abraço, meu irmão, tá bem de amigo, né? É, de bobo nós não tem nada, sua cara de coitado. Meu amigo Comate, como é que você tá, meu irmão, velho? Tudo bem? Obrigado aí, sempre acompanha nós, né? Tio Ito, velho, lá na Baiuca. Bom dia, tio Ito.
1: Bom dia,
0: tá cortando cano ou não?
1: O barulho tá afinando bem o violão.
0: Ixi, ali. Tá pronto.
1: Afinar bem, comprar um facão bem novinho e afinar as cordas, tudo, porque aqui vai ter que homenagear Nossa Senhora Aparecida o dia dela aí. Vamos sair cantando o hino Nossa Senhora Aparecida até chegar lá na gruta. Beleza? Vamos fazer uma coisa bem bonita, seu Pedro. Que Nossa Senhora Aparecida cuide de nós aí, desses temporal aí. Beleza?
0: É, com
1: então, um abraço
0: certeza.
1: Toda a galera Chimarrão, que Deus nos abençoe.
0: Beleza.
1: Que Nossa Senhora Aparecida cuide de nós.
0: Ah, já tá cuidando,
1: né? Tio Lida Gaita também, mas traga ele, vamos. E o Lida Gaita vai estar aí com nós aí.
0: Vai.
1: O Lida Gaita aí, o gaiteiro poderoso da região.
0: Mas com certeza, né? Então tá bom. Tá aí, ó, tio Lê, esse aqui é o Danielzinho lá do Maratá, tá mandando pra você, ó. 5:29, 5:29, 14 graus, bom dia, dia 5 de outubro, segunda-feira.

0: Olha essa aqui, é a história do meu amigozinho Zilhoto, quase estava esquecendo de mandar um salve pro meu grande amigo, grande irmão, velho Zilhoto. Ô Zilhoto, manda um abraço pro Bafo, pro Rampão, tu tá bem de amigo, né, Zilhoto? Parente sozinho lá da Linha Pinheiro, isso, também lá pra Linha Pinheiro, na serraria do Raimundo Cognão, Raimundo Bafo, meu Deus, homem domina a Linha Pinheiro, mira, Zilhoto. Um abraço pra você aí, tá bom? Que Deus sempre te abençoe contigo com muita paz, muita saúde, muita alegria, meu amigo!
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0: Olha, meu amigo João Melancia, não, Maria mesmo, hoje é Maria, eu rodei a rodinha mesmo, filho do Rio, daí vamos rodar outro pro amigo, né? Isso. Bom dia, João Maria. Bom como dia, é que tá, dia, João Maria?
5: Tudo tranquilo? Vamos rodar pra nós hoje com o filho do Rio Grande e a flor do meu jardim.
0: É, eu rodei a rodinha, pô, com uma delas.
5: O colhedor de cana aí, o cortador de cana aí, o tioíta, velho.
0: Tá cortando cana, seus
5: olhos. De Almeida, Garcia, Anacleto. Minha esposa, Vânia, o Jundiá, velho, Tchaca Tchaca na Butiaca e demais do 20 a 102.3, o Pelente da Barra do Leão e o homem lá do Parque Jardim Ouro, Xandol. Beleza, meu amigo? Coloca lá no oração da Rádio Capital e da 6 da manhã do Padre Manzotti.
0: Então, o que podemos rodar aí? O que podemos rodar?
5: Roda pra nós, Marcelo. O pau que dá cavaco.
0: Mas
5: será no setor?
0: Pode, o pau que dá cavaco, com certeza. Isso, deixa pra nós aí, meu guri velho. Barbaridade. É, mas todo, se tu der uma cortada aí, ele dá cavaco mesmo, tá? Deixa pra nós aqui, meu amigo João Maria, que já. Cavaco, cavaco, né? Eita, João Maria, grande amigo ouvinte, tchaca-tchaca, segurizado, velho, que se por ser levanta cedo. Vamos ir para a lida, mas antes, sempre toma aquele chimarrão, acompanha a gente. Obrigado, João Maria. Que Deus abençoe o trabalho de vocês também, tá bom?
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0: Mas que tal, tio Ito, velho? 5h37, mais ou menos desse tipo aqui, toca o nosso grande amigo, irmão Negro da Gaita, no Erechim, que vai estar com nós também no encontrão de gaiteiro de violento. Tio Lito, também desse jeito, homem vem, não é claro. Tio Correio, pessoal lá de Jaborá. É, seu Padilha.

0: Vamos lá, né? Olha, olha, 5:40 minutos, carta um pouquinho nada, 20 para 6. Meu amigo Décio, como é que é o teu? E aí, perdeu a carteira, mas manda o nome dele bem certinho aí para nós divulgador. Mas diga lá, Décio.
1: Viu? Queria ver para você anunciar aí. O meu filho, o Adri, perdeu a carteira ontem. Do posto amigão lá de cima até o amigão ali embaixo. Econômico até cada um ali.
0: Beleza, então manda bem certinho o nome dele aqui no áudio mesmo, pode ser, viu? Adem Soares Borges, é isso? Então deve ser isso. Daí pode deixar aí no posto amigão, lá em Riba. Ele perdeu lá do posto amigão em Cantão no Oeste, até o econômico atacadão ali, né? Isto. Se de repente encontrou, vou deixar aqui na rádio também, mas vamos ver o número de telefone aqui também do Dércio. Diga lá.
1: Se alguém achar, deixar na rádio ou qualquer coisa, liga para nós aí.
0: Qual é o número?
1: É 4999-201774.
0: E a Bruna da Viola?
1: Se puder, toca a Bruna Viola e eu ofereço pro meu irmão Moacir.
0: Mas a bicha, bom dia, Tiaca, como é que o senhor tá?
2: Bom dia, Márcio Pereira.
0: Tudo bem?
2: Na boa do programa aí, Gure, fazer
0: uma coisa.
2: Beleza, Gure, bom trabalho, show de bola.
0: Tio Li, voltando com nós aqui, vamos mandar pra quem, Tio Li?
3: Bom dia de novo, Márcio Pereira, mas eu queria que você rodasse, se não fosse incômodo lá, fazer uma homenagem, pô. Foi o Daniel lá de Piratuba, que eu quero muito bem ele, lá do Naneno, o esposo dela. Mandar pra ele lá, a loira do carro branco, se for possível, se você puder rodar aí pra nós aí. Eu agradeço você, Márcio Pereira. Um abraço pro senhor, tudo de bom. Mas manda então lá pro Daniel, a loira do carro branco lá. E lá pra Dona Nena e pro esposo dela lá na... É você que sabe a linha lá, eu me esqueço lá.
0: Linha Maratá.
3: A linha que eles moram lá.
0: Linha Maratá, Piratuba. Então tá aí, o Daniela Loira do Caiel. O Daniela é metidão, viu? O homem é metidão mesmo, né? 5:42:18:06. Acaba não, mudando. Segura, minha amiga Anacleto, o Nenê da Padaria de Aventura. Mas que tal, compadre? Eu lembro da tua loira, compadre. Vem, vai, baridão. Eita, mudão, né? Hoje estamos igual a melancia quente, louco, vai dar uma dor de barriga, vai? Validade, vivente, velho.

0: João Paulo e Daniel, a loira do carro branco, 5 horas 45, 15 para 6. 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
0: Mas é calcula que sim, né? Vamos lá, né, gurizada, velho? Vamos se puxando, é segunda-feira. Seu Prácio Cran Schmidt, compadezão. É, rodando a Lana Tavares. Nós vamos rodar assim da Lana Tavares. Aí vamos dar o Dércio. Aí de mandar a Bruna, vamos mandar a Lana. Vamos trocar de mulher aí, Dércio. Se for possível, compadre. Então, que bem um trecheiro. Eu, você, colega Baixo Preto. É nós mesmo, deixa pra mim, né? Bom dia, tem um. Ah, isso aqui pro Capinzão Negócio. Já pode ir mandando sim também. A Maria Irene. Ô, oh, Irene, como é que estamos? Tudo certo? O Valdecir Melo, lá do estado do Pomerode. Bom dia, canarinho. Como é que
4: e
0: você
4: aí,
0: tá?
4: Márcio,
0: tudo certo?
4: Pedro, bom dia, tudo bem?
0: Temos tudo, graças a Deus, tudo bem.
4: Peço a música de Pedro Freitas, Pinga Pura.
0: Ui, é boa pedida.
4: Agradeço a todos os amigos de Capinzal. Uhum. Pro meu tio, avô Roberto Pereira do Santo, Osmar Macena de Pira.
0: Isto.
4: O meu amigo Nelson Wolf aqui de Pomerode. O meu pai Wilson de Melo, para toda a família Melo que está na escuta. E para minha esposa Lúcia, que está na sintonia também.
0: Beleza, meu irmão. Você falou, você disse, está dizido, tá? Você disse, está dizido, né? Abraço aí pro João, né? Ô, João, já está acordado como é nós, né? Assistiu o Scapini, velho. Meu amigo Crigo, como é que tá, Crigo, velho? Já acordou, não? E o Fabião, homem do céu? Mas vamos, hoje é segunda-feira, minha gente.
5: E esse rancho está sempre assim.
0: Vamos lá, depois um teixeiro, daqui a pouco vai ter pinga pura. É, mas tem também a Lona Tavares para nós arrodear aqui, né? Com o meu compadezinho lá, pô. É, pro nosso amigo Dércio Borges, né? O Nólio também que gosta, né? Já o Nólio, velho, né? Isso, tá bom, né? Vamos lá, então, para vocês, gurizada, velho, compadre Zeus, aqui também é bonito, né? Alô, meu amigo Nólio Borges, alô, Dércio, alô, Comachu. Ei, seu Pascal Schmidt, bem, bom dia. Esse aqui é o Ernesto, manda pra Sirley de Lisboa.

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1: Vamos lá, né? O teu nosso Bom Dia da Alegria. Vamos acordando 5:52, 8:06, né? Mas que tal, meu amigo Patrick de Soleta, lá do estado de Nasser Lopes? Como é que o senhor tá, seu Patrick? Tudo bem? Isso, manda pro seu Amélio Lazarini, pra esposa, claro que pra nós, dama de vermelho. Mas claro que roda, meu amigo. Obrigado, povo do meu querido Nasser Lopes, velho. Isso aqui é a história também do meu colega Barro Preto, né? Vai, vai, não. E eu já fui peão também de prefeitura, né? Tava aí nas antigas lá de Piratuba tirando pedra, tá? De patrola. Meu Deus do céu. Coitado das pedras.

Vamos lá, olha, né? São 5 horas, 56 já. Pinga, puta, eita, mundão, velho. Vou beber nessa noite, hein? Alô, seu Aguinaldo Carvalho, como é que o senhor está? Acabou com a ter a dama de vermelho, meu amigo Patrick é velho. Já tem a oração da manhã, né? 3 para 6, bom dia, 14 graus na segunda-feira. É, pode encher os pandui de trago.

0: O Devil, bebê, nessa noite inteirinha, barbaridade, mas não é, acredito que vai beber trago a noite inteirinha, tá bom, gente? Um abraço que o seu Aguinaldo Carvalho, o alemão veio lá no Paulo Lopes também, acompanhou nós, né? Bom dia, bom dia, como é que tá, seu Carvalho, velho? Tudo certo? Como é que tá o senhor?
1: Dia,
0: bom dia, bom dia, bom dia.
1: Mandamos aí do Barreirito.
0: Ah, deixa pra nós.
1: Arranja aí pra todos os ouvintes da família Carvalho.
0: Mas Carcuda,
1: um abraço sim. E boa semana.
0: Obrigado igualmente pra você, meu amigo, velho. Que seja uma semana abençoada, recheada de coisas boas sempre. Mas, como eu sempre digo, acima de tudo, em primeiro lugar, a nossa saúde, tá bom? Um abraço na Polemão, 6 horas, bom dia.
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0: Os familiares comunicam o pesar falecimento de Paulo Pereira da Cruz, ocorrido no Hospital Universitário Santa Terezinha de Joaçaba. O corpo está sendo velado na capela mortuária da funerária São Cristóvão, na Rua Zé Zorteia de Capinzal. Celebração despedida hoje às 14 horas e logo após o crédito seguirá para o cemitério de Lindenberg. Comunicamos com pesar o falecimento de Paulo Pereira da Cruz, ocorrido no Hospital Universitário Santa Terezinha. É, serviços a cargo da funerária São Cristóvão. Aos familiares e amigos, as condolências da Capinzal FM, 6 horas, 1 minuto.
3: Capinzal. Bom dia, queridos irmãos e irmãs, que a paz do Senhor esteja com você. Espero que você tenha um alegre despertar no Senhor. Hoje, segunda-feira, nós continuamos a fazer oração, invocando Nossa Senhora Aparecida, padroeira do Brasil, cuja festa também é feriado dia 12. Coloque as suas intenções e certamente ela levará a Jesus, Pai, Filho e Espírito Santo. Amém. Nossa Senhora da Conceição Aparecida, Mãe de Deus, Rainha dos Anjos, Advogada dos Pecadores, nesta manhã, a invocamos sendo padroeira do Brasil, de todos os brasileiros. Ó refúgio e consolação dos aflitos e atribulados, Nossa Senhora Aparecida, cheia de graça e de bondade, lançai sobre nós, brasileiros, devotos, um olhar favorável, para que sejamos socorridos por vós em todas as necessidades em que nos acharmos. E de modo particular, nesta manhã, faço o meu pedido. Nossa Senhora Aparecida, padroeira do Brasil, animados e com confiança a vós recorremos, tomando-vos para sempre como nossa mãe, nossa protetora, consolação e guia, esperança e luz na hora da morte. Nossa Senhora Aparecida, padroeira do Brasil, livre o Brasil de tudo o que possa ofender ao vosso Santíssimo Filho Jesus. Nossa Senhora, Mãe Aparecida, preservai-nos de todos os perigos da alma e do corpo. Dirigi-nos, ó Mãe, em todos os assuntos espirituais e temporais. Livrai-nos da tentação do demônio. Nossa Senhora Aparecida, padroeira, fazei que, trilhando o caminho da virtude, possamos um dia ver-vos e amar-vos na eterna glória com teu Filho. Nossa Senhora Aparecida, rogai por nós. Nossa Senhora Aparecida, intercedei por nós. Nossa Senhora Aparecida, fazei-nos dignos das promessas do teu Filho. Pai nosso, que estais no céu, santificado seja o vosso nome. Venha a nós o vosso reino. Seja feita a vossa vontade, assim na terra como no céu. O pão nosso de cada dia nos dai hoje. Perdoai-nos nas nossas ofensas, assim como nós perdoamos a quem nos tem ofendido. E não nos deixeis cair em tentação, mas livrai-nos do mal. Ó Deus, por intercessão de Nossa Senhora, a Virgem Mãe Aparecida, abençoai todos os brasileiros, os que vivem ao relento, os desempregados, os doentes. Abençoai o Brasil, as crianças, os jovens, os idosos, de modo especial as crianças no Dia da Criança. Nossa Senhora Aparecida, peça a teu filho que abençoe a água, a roupa dos enfermos, as fotos de família. Em nome do Pai, do Filho e do Espírito Santo. Amém. Nossa Senhora Aparecida, cuidai do Brasil, em especial de nossas crianças. Amém.
0: Vamos lá, né? 6:06, 6:06, né? 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
0: É, já, nós vamos ter um sentido contrário por aqui, né, dos Monarcas. A música, quem gosta é o meu amigo Ademar Lago, pessoal lá do Sítio dos Lagos, um abraço, bom dia. 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
0: Vamos lá, já nós vamos rodear uma do Barredito também, lá com o meu amigo Aguinaldo Carvalho pediu, apartou para nós rodar, né? Mas saco de ver, porque por enquanto nós vamos com sentido contrário, louco de bom, 6:09, 14 graus, choveu o aviso, mas de segunda-feira, dia 5 de outubro. Para muitos, né? Aquele criadão tá se aproximando. Próxima segunda-feira, dia 12, meu Deus do céu. Né?

Vamos lá, 6 horas, mais 12 minutos, 6:12. Vamos trazer então o Barreirito, aí vai ter lá o nosso amigo Patrick Darcy Soleta em Lacerdópolis. Polizada véia, estão lá acompanhando nós, né? 6 horas, mais 12 minutos, Barreirito, o menino da canoa.

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0: Tudo bem, Creuza?
1: Pedro, manda uma música pra mim, pro Tio Bando.
0: Uhum.
1: E pra quem tá escutando.
0: Aham.
1: Joga aquela música sempre neste banco com...
0: Não entendi, né, moço? Mas vamos mandando outro, tá bom, Creuza? Uma bem bonita pra vocês aí. Obrigado pela companhia, né? Ô, Creuza, vem o Silvano, pessoal aqui do Fernanda. Vamos lá, 6:21, 6:21, 14 graus, bom dia. Amanhecer de segunda-feira. Você que tá aí levando hora de carona, um abraço, tá indo no trabalho, tá trabalhando, tá descansando. Seja uma semana abençoada, né?

0: Vamos lá, de lá, pecado de capelana, é isso, meu amigo João da Silva, da Leonardo Spadini, já tomando um cafezão no capricho, vai pra lida.
1: Bom dia, trabalhador!
0: Com certeza eu tenho meu nosso bom dia da alegria, um abraço pro Nicão, pro nós também, pro Toninho, pro Polônia, pro Dizada Veia, um abraço aqui também pro meu amigo Patrão Elias, e isso, né, Patrão, vamos que vamos, desde que deu bom dia, Patrão, tudo certo? Como é que estão, meu senhor? Estamos
2: na sintonia aí no chimarrão.
0: Mas, homem do céu,
2: vamos sair pra uma lida.
0: É o jeito, né, tem que trabalhar.
2: Toca aí pra nós o baile dos chifrudos, o baile dos cabimentos.
0: É esse mesmo, esse
2: da madrugada
0: mesmo.
2: E da tarde.
0: Da noite, do meio-dia.
2: Estão na sintonia.
0: Isso.
2: Uma semana abençoada a cada um.
0: Agora vai poder ouvir o jornal.
2: Eleição, dá pra nós escutar o jornal.
0: Isso.
2: Bom dia, abençoado a cada um em apeio.
0: Beleza, o jornal aí a partir das 7 hoje, mas se eu não me engano, a partir de sexta-feira já tem o horário eleitoral novamente, né? Mas daí é 10 minutos, né? É das 7 às 7:10 também.

do meio-dia, o meio-dia e 10, tá certo? Companheiro, de hoje você fica bem informado, tudo por dentro que aconteceu, o resumo das eleições de ontem, né? Você que de repente não pegou, quer saber teu deputado, teu senador, enfim, fica acompanhando aí com o Jardel a partir das 7 da manhã aqui na Capizal, que é minha rádio, quem tá pra você? Ah, o Boboca e o Bobão, né? 6h26, bom dia.

0: Alô, Lane, e o som da viola bateu e no meu peito doeu, né? 6:29, 6:29. Esse é o teu, meu, nosso bom dia, trabalhador, né? Acabou que tem o camisão negócio, compra, venda e troca. Você pode ir mandando já, manda aí no 98815-6435. Mais uma vez, um abraço, meu amigo Pingo, né? Conversei um pouco com ele ontem. Ô, Pingo, velho, devagarinho, vai indo, né? Ali dessa mesmo, né? Um abraço, Pingo, obrigado aí pela sintonia. Diz que sempre tá lá com os ouvidos de um lado e do outro, grudado nas orelhas, ouvindo a rádio, né? Mas, ah, Pingo, velho.
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0: 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Vamos lá, né? Trazendo pra dentro do peito um amor desfeito. 6:30. Cuidado, se aproxima, é tempo de recordar, homenagear e demonstrar carinho por aqueles que permanecem vivos em nossas lembranças. 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
0: Os familiares comunicam um pesado falecimento de Paulo Pereira da Cruz, ocorrido no Hospital Universitário Santa Teresinha de Joaçaba. O corpo está sendo velado na capela mortuária da Funerária São Cristóvão, na Rua José Zortéia, no centro de Capinzal. Celebração de despedida dar-se-á hoje às 14 horas e seguindo logo após para o cemitério da comunidade de Lindenberg. Comunicamos com pesado falecimento de Paulo Pereira da Cruz, serviços a cargo da Funerária São Cristóvão. Aos familiares e amigos, as condolências da Capinzal FM. 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Eu volto já já no Capinzal Negócio. E lembre-se, Deus é por nós. Quem é contra nós?
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1: 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Capinsal FM, 6 horas 35 minutos.
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1: Lembrando que o nosso WhatsApp é 988156435. Amanhã, então, de segunda-feira, dia 5 de outubro. 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Um bom dia para você que está aí acompanhando, se ligando. Olha, vende-se 7 terneiros já castrados, terneiros aí, pesando em média de 150 quilos cada um. 999-60-0039 ou 999-330-8 48. Então vende-se 7 terneiros castrados, né? Em média de 150 quilos cada um. Também o nosso amigo Nicão tem para vender. Ó, você quer comprar, de repente, ele tem 20 caixas vasilhame, né? De garrafa de cerveja aí, né? Isso com as caixas de plástico, ele tem 20 para vender aí, né? São 20 caixas de vasilhame de cerveja, né? Para vender precinho bem de barbado. O telefone é 999-325600. 999-325600. Meu amigo, tio Tonho Cracado, como é que tá, tio Tonho, velho? Que tem um negociar? O Comátio já vendeu lá, Comátio? Isso, também tá tudo certo, né? Como é que é, Comátio? Diga aí pra nós aí.
2: Bom dia,
1: bom dia, amigo, bom dia, Comátio.
2: Pode tirar do anúncio ali, os coelhos já comprei.
1: Comprou?
2: E o botijão de galo já vendi.
1: Vendeu também.
2: Muito obrigado aí, a Rádio Capinzal é poderosa.
1: Obrigado. Um
2: abraço, tudo bom, boa semana.
1: Obrigado, precisando, nós estamos aí, homem do céu. Bom dia, tio Tonho.
3: Bom dia, Márcio
1: tudo
3: Pedro.
1: Tudo certo?
3: Márcio Pedro, é o seguinte, meu filho perdeu todas as chaves sexta, sábado de madrugada, amanhecer sábado, vindo lá do grato e descendo a serra, chave do apartamento, chave dos cadeados, das caixas, descendo a serra, entrando no Santa Terezinha e indo até no Jacob Durini. Se alguém encontrou, talvez, Macho Pedro, por aí, faz favor de ligar na rádio, ou se não, me liga para mim, no 92069-23. Beleza, meu amigo? Muito
1: beleza,
3: obrigado.
1: Beleza, tá? Tony. Vamos anunciar aí pra nós achar isso aí, tá bom? 6 horas 38, 6h38. 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

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Mas que tal, faz qualquer tipo de negócio, chama o homem aí, prozer, de repente vai que dê um negócio aí. Tô vendo o trator e já sai de caminhão puxando a saco é toda, tá bom? 6:40, 6:40, deixa eu ver aqui, ó, bom dia, bom dia, bom dia, paz e bem, né? Isso, para todos nós aqui, e Vanilde Borsoi, é isso? Um abraço para vocês, tá bom? 6:41, né? O bom capizar o negócio para você que tá aí acompanhando nós nessa manhã de segunda-feira, 14 graus de temperatura, vende-se terreno de 1.026 metros no bairro São Cristóvão, valor a combinar 999-41-3288. Lote no bairro São Cristóvão, 998-31-6877. Botijão de gás que já foi vendido, comate esse aqui, né? É no 999-91-2642. Também vende-se um balcão, serve para guardar alimentos e também como pia, 988-47-2581. Uma bicicleta, 1.500 contos, está de nova, 2 meses e meio de uso, um tablet de R$1.000, está de novo, 998-4-94-29.

0: Vamos lá, né? 6:43, nas articulações, o desconforto muscular, estão atrapalhando seu dia. 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Bom dia para você que está acompanhando nós, né? Vamos ver o que aqui, seu Dércio Borges aqui, ó, e dos documentos, já, né? Daí o nome dele é Adrian Soares Borges. Então, perdeu todos os documentos, carteira com documento e muito mais, né? E se alguém achar, deixar aqui na rádio ou chamar aí no telefone 999-20-1774, tá bom? A do Dércio Borges, né? Mas não deixa aqui na rádio, né? É, tá vendo ainda, né? Vamos ver o que que tá vendo ainda. Vende-se casa é, de alvenaria nos hotéis, 250 mil conto, né? Mas que tal, Vivendo TV? Estão vendendo essa casa ainda nos hotéis aí, tá? 999-040022. 999-040022. Então, essa casa de alvenaria lá no estado de Zorté, o pessoal continua vendendo aí. Um abraço aí para vocês, tá bom? É que se às vezes a gente não tá repetindo, liga para nós, manda mensagem aí que nós vamos repetir os anúncios. 6:45.
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0: Seis horas com mais 46 minutos, 6:46. Nós estamos vendendo aqui também é um resfriador Ordemix 500 litros em bom estado de conservação e um transferidor de leite e outros utensílios de ordenha, né? 999-65-9795. 999-65-9795 ou 998-1352-83. É o telefone que o pessoal está vendendo. Aluga esse porão para um casal ou uma pessoa sozinha próximo ao centro de Capinzal, tá bom? 999-3321-39. É, vende-se porco gordo de 2 leitões, 2 vacas com terneiro. 5.500 conto, né? Cada vaca e o terneiro vai junto. 999-24-7646. Vence lote próximo à creche do Santa Maria de 12 por 25, 300 metros quadrados. Ó, o valor é 58 mil, mas chegar lá com 55 já leva, né? 999-17-4070. Uma chocadeira seminova, 999-12-4092. Uma trilhadeira número 2 completa com motor, preço a combinar, 999-37-9668. Também vence o lote de 840 metros quadrado, 3 quilômetros termo leonense, 100 metros bem próximo ao rio, é, que passa o rio Leão, lá rio do Peixe, aliás, 150 mil, cabana de pedra, água instalada, energia elétrica escriturada, a escritura já está quase pronta, viu? 999-99-98-85. 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
0: Vamos lá, né, gente? Olha aí uma oportunidade de serviço, de trabalho chegando agora. Meu amigo Beto aí da Ouro, o que que você tem aí que você quer, pessoal? Pra quem?
3: Bom dia, Márcio Pedro.
0: Bom dia, Beto.
3: Beto, aqui da Ouro.
0: Tudo bem?
3: Márcio Pedro, eu Oi. Queria ver se tem alguém que se interessa. Eu tenho uma cerca pra dar uma reformada. É aqui na minha residência. E daí eu queria ver se tem alguém interessado a trabalhar.
0: Isso.
3: Eu tenho uma cerca lá pra me reformar.
0: Qual é que é o teu telefone?
3: O meu telefone é 49 9 98 15 36 79.
0: Beleza,
3: tá bom?
0: Então você quer tomar mais cerca aí, o nosso amigo Beto e o homem tem serviço para você. 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
0: Vamos lá, gente, são 6:50, faltando 10:07, né? 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Finalzinho aqui do Capinzal, negócio em nome do mercado, Sabarizão e dois, Farmácia Brasil Popular, Madeireira D'Ambrós, Agropecuária de Ferro, Marmoraria Capinzal, Coronete Automóveis e Regalim Materiais de Construção. Um abraço, já tá chegando 5 minutos com Jesus, depois o Jardel aí com o Jornal 102. Um abraço.
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1: Nesta segunda-feira, dia 5 de outubro, inicialmente saúdo a você que está me ouvindo, me acompanhando neste momento. Quando estamos aqui juntos, meditando em torno da palavra de Deus. E hoje vamos meditar sobre o tema: a fé torna realidade o perdão. A fé torna realidade o perdão. Baseado no Evangelho de Lucas, capítulo 17, versículos 3 e 5, que diz: tenham cuidado, se o seu irmão pecar, repreenda-o, se ele se arrepender, perdoe. Os apóstolos pediram ao Senhor: aumente a nossa fé. Estimados amigos, nesta segunda-feira, é difícil perdoar de verdade, reagiu uma senhora à palavra do seu pastor. Ela estava certa. Perdoar no sentido bíblico é não reagir da maneira que se espera. Alguns acham que perdoar é esquecer. Não necessariamente. Deus não esquece os nossos pecados. Ele os conhece todos, porém não reage a eles como era de se esperar, ou seja, com o seu justo castigo, pois esse já foi colocado sobre Jesus. Por esse motivo, temos garantido o seu pleno perdão. Deus pratica o verdadeiro perdão em nosso favor. Por isso ele também tem o poder que nos levará a perdoar verdadeiramente. É o poder que chega a nós por meio da fé, ou seja, é um fruto da fé. Os discípulos de Jesus reconheceram sua incapacidade de praticar o que tinham ouvido do Mestre a respeito do perdão. Por essa razão eles pediram: aumenta a nossa fé. Perdoar era demais para suas forças naturais corrompidas pelo pecado. Demais para eles. Contudo, plenamente possível para Deus. Onde o perdão está presente, coisas maravilhosas e surpreendentes acontecem para o bem do relacionamento entre as pessoas. Todos os convites que ouvimos para alimentar nossa fé têm como objetivo nos trazer os seus frutos. Sempre serão mais gostosos de serem colhidos, e entre eles está o perdão, a capacidade de perdoar. É um fruto gostoso para quem o dá e muito mais para quem o recebe. Meu amigo, minha amiga, que tal experimentar esse sabor tão gostoso do perdão que Deus me dá de todos os meus pecados e também dar a outros o benefício dele também, perdoar uns aos outros? Senhor, perdoador, junto com os discípulos, rogamos, aumente a nossa fé, para que sejamos fortes para perdoar. Em nome de Jesus. Amém. E assim hoje pensamos, meditamos sobre o perdão. Como é difícil perdoarmos uns aos outros. Como é difícil dar o perdão. Receber o perdão. Como os discípulos pediram, aumente a nossa fé, dá-nos a capacidade de perdoar e receber o perdão. E assim, como cristãos que somos perdoados pelo nosso Senhor Jesus de nossos pecados, como também é importante perdoar as pessoas que estão conosco. Assim, a nossa fé cristã, ela consegue viver e saborear os frutos do perdão que Deus dá para a vida de cada um de nós. A fé torna a realidade, o perdão. E com isso em nossas mentes, em nossos corações, vamos em frente. Um feliz, abençoado dia. Um grande abraço. Amém.
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13: 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Capinzal FM, 7 horas com mais um minuto.
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13: Muito bom dia, segunda-feira hoje, estamos no dia 5 do mês de outubro do ano de 2026, pós-final de semana de eleição, e esse será o tema principal do nosso jornal de hoje. Vamos repercutir como foi as eleições a nível nacional, estadual e também, é claro, regional e local. 16 graus é a temperatura, tempo nublado aqui no Baixo Vale, e você confere já já a previsão do tempo de Ronaldo Coutinho. Jorginho Melo é reeleito governador de Santa Catarina no primeiro turno com 68,98% dos votos. Detone e Bolsonaro fazem dobradinha ao Senado por Santa Catarina. Candidatos do PL integram maior bancada do Senado com 26 representantes liberais. Confira os candidatos a deputado federal e estadual eleitos em Santa Catarina. Ao vivo estaremos conversando com Cauê Oliveira, vereador capinzalense, que conquistou mais de 6 mil votos. Chefe do cartório avalia eleição na 37ª zona eleitoral. A abstenção supera 4 mil eleitores em Capinzal e Ouro no primeiro turno. Vencedores do primeiro round eleitoral no Palácio do Planalto, Lula e Flávio traçam estratégias para o segundo turno. Segurança Pública, Polícia Militar de Santa Catarina, registrou 122 ocorrências relacionadas às eleições no estado, todas sem gravidade. No esporte, Copa Capinzal de Futebol teve rodada antecipada com 6 jogos no último sábado. Eu sou Jardel Martinaz e apresento essas e outras informações agora no Jornal 102. Produção, Departamento de Jornalismo da Capinzal FM, na direção de Luiz Pedro Escarton. 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
13: 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Ronaldo Coutinho do Prado, e as informações para esse começo de semana, tudo bem? Bom dia.
1: Bom dia. O tempo segue no geral com condições aí de chuva, trovada, períodos de melhora, temperatura amena, nem muito baixa, nem muito alta, um clima assim mais ameno, mais chato. Para quem quer fazer qualquer coisa ao ar livre, tanto de manhã quanto à tarde, tem chance de chuva e trovada com períodos de melhora. Na terça, alguma chance de chuva na madrugada amanhecer, melhora, dá uma esquentada. Pode ser que passe aí dos 24, 25, pouco mais, um pouco menos, não fica muito frio de manhã, e volta a ameaçar chuva do meio da tarde para a noite. É um pouco melhor que hoje. Não está livre de alguma ocorrência de granizo e vento hoje e menor chance amanhã. Na quarta, boa parte se aproveita. Fresco de manhã, calor à tarde, e ameaça alguma chuva do meio da tarde para a noite, pancadas, mal distribuída. Pode chover num canto, em outros não. Volta a ter chuva e trovada na quinta. Não dá para descartar já de manhã e principalmente à tarde e noite. Algum risco de granizo e vento. Na sexta, pequena chance de passar de tempo com chuva de manhã. Tendência maior é passar sem e pancadas à tarde e noite. É uma semana chata em termos de tempo para quem tem que fazer alguma coisa de média e longa duração. Os dois dias acho que mais chatos é segunda e quinta. E a quarta-feira talvez seja o melhorzinho com algum risco. E está indicando nos próximos 15 dias muita chuva. Da Climatea, Ronaldo Coutinho.
13: Ok, obrigado Coutinho pelas informações. 7:06, já tem entrevista especial aqui na manhã com o vereador Cauê Oliveira, fazendo uma avaliação de como foi a disputa eleitoral. Ele que concorreu a deputado federal pelo Partido Novo, obteve mais de 6 mil votos. A gente volta daqui a pouquinho.
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13: Ninguém acertou as 6 dezenas da Mega sorteadas no sábado, excepcionalmente, já que domingo teve eleição, então foi antecipado o sorteio. Com isso, o prêmio subiu, aumentou para 92 milhões. Os números sorteados foram 4, 6, 9, 13, 28 e 48. Bom, segundo a Caixa, 118 apostas fizeram a quina e terão direito de um prêmio de R$25.224,37 cada, duas da cidade catarinense de Blumenau e outras duas da capital Floripa. 8.062 apostas fizeram a quadra, levando R$608 com mais 56 centavos.
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13: 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Bom, há pouco, Corpo de Bombeiros acionado para atender um acidente de trânsito em Capinzal, no interior aqui do município. Daqui a pouquinho temos informações ao que chegou dos bombeiros: uma colisão, acidente entre moto e carro masculino com ferimentos. Não temos maiores informações, nossa reportagem já está em busca dos detalhes. Quem talvez estiver passando pelo trecho onde aconteceu essa colisão pode entrar em contato com a gente. Não foi especificado aqui no boletim dos bombeiros o local exato, mas segundo o que foi passado, foi no interior de Capinzal. Vamos trazer então agora um panorama das eleições, começando pelo governo de Santa Catarina. Jorginho Melo foi reeleito governador do estado em primeiro turno com 68,98% dos votos. Candidato do PL recebeu 2,9 milhões de votos e segue no governo catarinense por mais 4 anos. Todos os detalhes com a repórter da Caerte, Carol Denardi.
0: O governador Jorginho Melo conquistou a reeleição no primeiro turno com quase 69% dos votos válidos em Santa Catarina. Em segundo lugar, ficou Gelson Merizio com 668.021 votos. João Rodrigues ficou em terceiro com 569.263 votos. Melo acompanhou a apuração em um comitê partidário no Jardim Atlântico, em Florianópolis. Após a confirmação da vitória, o governador destacou:
2: eu sou um homem comum, mas focado no trabalho. Eu sempre digo que época de campanha, para mim, é época de colheita. E a colheita deu boa. Eu quero agradecer, vou agradecer o povo daquele Tibão que está lá atrás, está entupido de gente. Agradecer esse pessoal que está aqui na minha retaguarda e depois vou agradecer todos lá. Pelo trabalho que cada um fez, dedicação, não tem dia, não tem hora. Uma campanha é uma coisa muito trabalhosa. Mesmo você tendo feito um bom governo, um bom trabalho, mas mesmo assim ela é trabalhosa. Porque não adianta se você não tiver entrega, e eu desde o primeiro dia, eu sempre disse, eu quero poder ter chance de mostrar um pouco do que a gente realizou em todas as obras, em todos os serviços de Santa Catarina, que são muito melhor na educação, na saúde, na infraestrutura, na segurança pública, na captação de novos investimentos e por aí afora.
0: Ao todo, Jorginho Melo recebeu um total de 2.942.386 votos. Seu novo mandato inicia em janeiro com um novo vice-governador. O ex-prefeito de Joinville, Adriano Silva, assume o posto após 6 anos na cidade mais populosa do estado. De Florianópolis, da Rede de Notícias Acaerte, Carol Denardi.
13: Muito obrigado, Carol, pelas informações. A nível local, Jorginho conquistou em Capinzal 9.210 votos, 9.210, o equivalente a 72,35% dos votos válidos apurados na cidade, seguido por Gelson Merizio, do PSB, com 7.483. Merizio alcançou 13,57% da preferência capinzalense. Nós tivemos, em terceiro lugar, João Rodrigues, com 1.666 votos. Marcelo Brigadeiro, 80 votos. Ralf Zimmer, 23. Laís Schaude, 18. Professor Marcos Sodré, 5. E Bruno Pedreiro, do PCO, 1 voto. No município de Ouro, Jorginho teve 3.306 votos, 74,11%. João Rodrigues, 632. Gelson Merizio, 475. Marcelo Brigadeiro, 21, Ralf Zimmer, 14, Laís Schaude, 10, professor Marcos Sodré, 2, Bruno Pedreiro, do PCO, 1 voto. Foram 101 votos em branco, 193 votos nulos. Para o Senado Federal, Detone e Bolsonaro fizeram dobradinha ao Senado por Santa Catarina. Candidatos do PL integram a maior bancada do Senado com 26 representantes liberais.
3: Os candidatos Carol Detone e Carlos Bolsonaro foram eleitos ao Senado por Santa Catarina. Ambos são do Partido Liberal. Detone fez 2.694.918 votos e foi a senadora mais votada do estado. Carlos Bolsonaro fez 2.041.840. A eleição dos dois foi de encontro ao observado nacionalmente. O PL fez a maior bancada do Senado, com 19 eleitos neste domingo. Carol Detone agradeceu os votos e comemorou sua eleição junto de apoiadores.
4: É uma honra muito grande ser a primeira mulher de direita eleita por Santa Catarina, a primeira mulher do Oeste, e bater recorde de votação de 2,5 milhões de votos. Eu realmente não tenho nem palavras para agradecer a confiança dos catarinenses, mas agora, compromisso renovado, lutaremos dia após dia para poder fazer com que Santa Catarina seja mais respeitada lá em Brasília e que estejamos juntos na tomada de decisões, sobretudo para que mais recursos dos catarinenses fiquem aqui para resolver os problemas de Santa Catarina. Quero parabenizar igualmente o meu companheiro de chapa, Carlos Bolsonaro. Quero parabenizar o nosso governador Jorginho Melo, reeleito em primeiro turno, governador Tarcísio, o Sul inteiro dando exemplo, né? Elegemos aí 6 senadores e os governadores dos 3 estados. E com certeza estamos vibrando pela eleição do Flávio Bolsonaro, que, se Deus quiser, também será nosso futuro presidente. Então estamos juntos e um grande abraço a todos.
3: Carlos Bolsonaro também agradeceu sua equipe e ao partido. O ex-vereador do Rio de Janeiro afirmou ter uma longa conexão com Santa Catarina.
5: Eu quero agradecer esse time maravilhoso que está aqui do lado, a partir da minha equipe pessoal, que não vou citar nomes aí por questões, e todo esse time que está comigo aqui do meu lado. Sem eles, nós não conseguiríamos chegar na vitória que o governador conseguiu, e nem eu chegaria até onde cheguei. Desde o primeiro momento que eu pisei aqui em Santa Catarina, faz mais ou menos uns 10 anos, eu sempre estive por perto, sempre andei de Santa Catarina, sempre ajudei a eleger parlamentares de Santa Catarina. Sempre foi na minha índole ajudar os outros e não procurar muito aparecer. Então é um grande defeito que eu tenho, porque político tem que aparecer, tem que se mostrar.
3: Nacionalmente, a maior bancada do Senado pertence ao PL com 26 senadores, quase um terço da casa. Neste domingo, o MDB e o PT fizeram a segunda e a terceira maior bancada, 7 e 6 senadores eleitos, respectivamente. De Florianópolis, da Rede de Notícias Acaerte, Arthur Westphalen.
13: Ok, obrigado, Arthur, pelas informações. E olha só, a nível local, em Ouro, Carol Detone fez 3.102 votos, Carlos Bolsonaro, 2.049, Espiridião Amin, 1.472 e Décio Lima, 627. Em Capinzal, Carol Detone, 8.236, Carlos Bolsonaro, 5.766, Amin, 3.636 e Décio Lima, 2.215 votos.
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0: pelo telefone, anote aí, é o 99996-3115. Vamos agora falar sobre o cenário da política nacional, especialmente aí para a presidência da República, vencedores do primeiro round eleitoral no Palácio do Planalto. Lula e Flávio traçam estratégias para o segundo turno.
1: Vencidas as votações em primeiro turno, os candidatos que saíram vencedores falaram ao público e já começaram a estabelecer as suas estratégias de trabalho. Para o candidato Flávio Bolsonaro, a campanha em segundo turno já começou no domingo à noite.
2: Eu não poderia estar mais realizado de saber identificar que o Brasil quer mudança. E eu fiquei muito feliz com o resultado em todas as regiões. Muitos institutos de pesquisa davam a gente atrás, os nossos trackings davam a gente na frente, como aconteceu, com uma chance real de que nós tivéssemos uma vitória no primeiro turno. Foi por muito pouco, mas eu fiquei muito feliz com a quantidade de brasileiros que foram às urnas para se manifestarem, não se omitiram, porque queriam essa mudança e é o fim da era do PT.
1: O candidato Lula da Silva, que concorre à reeleição, disse que os números mostraram a rivalidade entre dois polos e que é preciso, a partir de agora, o eleitor escolher o país que quer daqui para frente.
3: Sabe por que não deu certo? Porque o povo gosta que eu disputo o segundo turno. Sou muito bom no mata-mata, no tete-a-tete. Aí nós vamos ver quais são os projetos que o país tem. Nós tivemos mais de 20 milhões de pessoas que não compareceram para votar. Nós vamos fazer um apelo para que as pessoas saibam que nesse momento histórico do Brasil, o voto é necessário para a gente definir o futuro desse país.
1: Ameaças de intervenção de forças internacionais que foram potencializadas nas últimas horas foram descartadas pelo presidente do TSE, o Tribunal Superior Eleitoral, ministro Cássio Nunes Marques.
4: O TSE se equipou de tal forma e inúmeras outras instituições que não só acompanham, elas participam de todo o processo eleitoral. Ainda que seja um direito se questionar as eleições, uma coisa é questionar o resultado. E em razão de quê? Muitos fatores podem ser questionados, mas o nosso sistema eleitoral não temos ainda do que se queixar.
1: Daqui a 3 domingos, no dia 25 de outubro, Flávio Bolsonaro e Lula da Silva voltam a se enfrentar nas urnas. E o Brasil vai escolher por quem quer ser governado. De Brasília, Paulo Otarã.
0: Ok, obrigado, Otarã. No município de Ouro, Flávio Bolsonaro obteve 3.286 votos, Lula 981. O escritor Augusto Cury, 130, Ronaldo Caiado, 84, Renan Santos, 98, Zema, 8, Samara, 4. Em branco foram 75 votos e nulos 85. Aqui em Capinzal, Bolsonaro, Flávio Bolsonaro fez 8.630 votos, Lula 3.900, Augusto Cury 352, Ronaldo Caiado 225, Renan Santos 357, Zema 45, Samara 2, Clariana Barão 2 votos e em branco foram 213 e nulos 241 votos. Daqui a pouquinho vamos falar sobre deputado federal e também deputado estadual, inclusive com a presença do candidato Cauê Oliveira, vereador de Capinzal, foi o segundo mais votado no município de Ouro e o mais votado em Capinzal com mais de 4 mil votos.
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1: Estamos de volta, 7:26. 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Santa Catarina elegeu ontem os 16 deputados federais que vão representar o Estado na Câmara dos Deputados a partir de 1º de fevereiro do ano que vem, com 100% das urnas apuradas. A mais votada foi a Júlia Zanatta, do PL, com 560.223 votos, mais de 500.000 de votos. Por partido, o PL elegeu 7 deputados, o PT 2, o MDB, Novo, PCdoB, PSD, PP, Podemos e Republicanos 1 cada. Dos 16 eleitos, 9 foram reeleitos e 6 são mulheres. Em Santa Catarina, 18,97% dos eleitos aptos não compareceram às urnas. Os votos brancos somaram 5,43% total e os nulos foram 2,64%. Então, Júlia Zanatta, além de Ana Paula Lima, professor Pedro Uxai, Jair Bolsonaro, Sargento Lima, Pezente, Gilson Marques, do Novo, Giovana Mondardo, Júlio Garcia, Daniela Rainer, Zé Milton, Paulinha, Zé Trovão, Ricardo Gudi e também Daniel Freitas, além de Giovânia Dessá. São 16 deputados aqui do Estado que vão representar Santa Catarina na Câmara Federal. E ele esteve participando, vereador de Capinzal, pela primeira vez disputando uma eleição como vereador, foi eleito e agora pela primeira vez disputando a Câmara Federal, obteve uma votação de mais de 6 mil votos. Aqui em Capinzal foi mais de 4 mil votos. Estou recebendo aqui nos estúdios da Capinzal, Cauê Oliveira. Vamos saber do Cauê como é que foi essa eleição, o que, que dá para comparar uma disputa eleitoral para vereador e para deputado federal. Cauê, seja muito bem-vindo, bom dia, tudo bem?
2: Bom dia Jardel, bom dia ouvintes da Capinzal FM, uma satisfação, né, estar aqui nesta manhã, né, após todas essas ações que nós fizemos, todo o processo eleitoral aí que tivemos ontem, sem dúvidas alguma, muito aprendizado aí que tivemos.
1: Foram quantos dias de campanha, de trabalho, de preparação, Cauê?
2: Foram campanha, né? Tivemos aí em torno de 45 dias, mais a pré-campanha em torno de uns 70 dias aí que estivemos envolvidos.
1: Pois é, vamos relembrar então como é que foi a motivação para você concorrer, né? Já buscar uma vaga na Câmara Federal.
2: Perfeito, né? Eu tive, né, esse convite, principalmente vindo aí do agora governador reeleito Jorginho Melo e do vice Adriano Silva. E com a senadora eleita, agora Carol Detone, nesse convite para ser candidato a deputado federal pela nossa região, né? Afinal, nossa região, nós tínhamos um vácuo muito grande de candidatos e o principal, né, para representar a nossa terra e lutar lá em Brasília, porque a maior parte, infelizmente, das ações nossas, elas não são decididas, né, somente nos estados ou nos municípios, mas a maior parte das decisões, elas estão lá em Brasília. Então foi por isso que eu aceitei ser candidato a deputado federal aqui pela nossa região.
1: Vamos observar aqui os números então. A Daniela Rainer, no município de Ouro, fez 827 votos. Você fez 718, o professor Pedro Uxai, 451, a Júlia Zanatta, 312, o Fábio Chiocchetti fez 345, o André Calai, 298, O Valdir Cobalcini, 191, Raimundo Colombo, 144 e a Paulinha fez 100 votos. Já aqui em Capinzal, você obteve, Cauê, 4.048 votos, o Pedro Xai fez 1.338, a Júlia Zanata, 878, o Fábio Chiocchetti fez 714, o Zé Milton, 670, a Daniela Rainer, 532. Né? São alguns dos votos aqui. O que representa para você esses votos, tanto de Capinzal quanto do município de Ouro?
2: Com certeza, para nós é uma satisfação imensa, né? No âmbito total de votos, nós infelizmente não conseguimos chegar, né, à cadeira como deputado federal, mas ser, né, o deputado federal mais votado, aí com uma votação histórica no nosso município de Capinzal, disparado, né, de forma bem grande, do segundo lugar, ser aí no município de Ouro, uma votação expressiva também, o segundo mais votado. Fizemos também Lacerdópolis, foi o terceiro, Zortéia, uma boa votação também. Né? Então, para nós, mostra mais uma vez que quem me conheceu acabou, né, consequentemente, votando depois. Né? E a gente fica muito feliz por isso, porque mostra que o nosso trabalho como vereador, ele foi visto não somente por Capinzal, mas pela nossa região, né? Poxa, eu fui por um ano e meio vereador aqui no nosso município, né? As pessoas até me questionaram, Cauê, mas tu acha que não é um passo muito grande você ir para deputado federal? Mas nós temos, né, que ser ousados, essa que é a verdade, porque se as pessoas boas, elas não se candidatam, as más, elas vão se candidatar, né? E nós vamos pagar o preço depois, né? Então a gente fica muito feliz com uma concorrência grande, né? Só Capinzal, pela conta prévia que eu fiz agora pela manhã, nós tivemos 127 deputados federais que tiveram votos aqui em Capinzal. Então, poxa, eu fiz aí 30% dos votos de Capinzal com 127 concorrentes diretos. Então, assim, eu fiquei muito grato por isso, pela confiança da nossa população em Capinzal, em toda a nossa região, né? Tanto comigo quanto com toda a nossa coligação, né? Agora nós vamos ter junto conosco, desde o governador Jorginho Melo, que fez uma votação histórica na nossa região, o vice, né, que é o Adriano Silva, que é desde um amigo pessoal meu, né, agora como vice-governador, e a nossa senadora Carol Detone, o Carlos Bolsonaro, que também fizemos. Então, sem dúvidas alguma, a nossa região tem muito, né, para prosperar, para atrair investimentos do governo do estado e fazer com que a gente, né, cada vez mais tenha, né, uma região com uma infraestrutura melhor e com uma qualidade de vida melhor para quem vive aqui.
1: Lembrando, foram 6.805 votos a nível estadual. Como é que foi as visitas que você fez em municípios da região, a receptividade durante o período da campanha?
2: Perfeito. A minha campanha, ela foi uma campanha bem atípica, na verdade, porque uma grande parte dos deputados federais são deputados que justamente já têm uma estrutura, ou muitas vezes alguns que já têm mandato, ou que têm padrinho político, né? Eu fui um candidato que eu não tive nenhum padrinho político, eu não tive uma estrutura de um grande partido novo, é um partido pequeno, né? Nós também não tivemos aí máquinas públicas, né, que muitas vezes são utilizados, infelizmente, ainda, né, no meio político, mas foi uma campanha o quê? De sola de sapato, né, visitando os municípios da nossa região, uma campanha bem regional aqui no nosso meio oeste catarinense. Foi uma boa recepção, pregando para as pessoas sobre o voto regional, pessoas que muitas vezes nunca me viram na vida, por mais que a gente tenha as redes sociais, mas elas são limitadas a um alcance, essa que é a verdade, né? Mas pessoas que acreditaram, a gente até viu agora em alguns municípios pequenos que a gente passou, vendo a votação que a gente fez, né? Por mais que não foram votações tão grandes, mas fizemos votações aí consideráveis, desde municípios como Abdão Batista, Celso Ramos, Água Doce e por aí vai indo. Então, mostra que sim, a população nossa quer mudança, a população nossa quer novas pessoas, pessoas com ideias diferentes, pessoas que tenham ideias mais à direita. Essa que é a verdade. Então, a gente fica muito feliz pela recepção da nossa população e, sem dúvidas alguma, esse é só o começo.
1: E agora, como é que é você fazer uma campanha fora do seu domicílio, né? Fora de Capinzal, aquela que você fez para alcançar uma cadeira na Câmara de Vereadores. Como é que foi isso? O que dá para diferenciar?
2: Olha, foi uma baita experiência, sem dúvida algumas, né? Quando eu fiz a minha primeira campanha como vereador, a gente sente uma dificuldade por ser a primeira campanha, né? Mas Depois, quando você vai para uma campanha a nível regional, como federal, tu vê como é bom fazer uma campanha só no município.
1: Uhum. É diferente.
2: Essa que é a verdade, porque é muito diferente, né? No município seu, você entra em bairro, você entra em todos os lugares e vê pessoas que você já conhece, ruas que você conhece, que você já esteve. E quando você vai para um nível regional, você não tem como você conhecer todas as cidades, todos os bairros, as ruas que você vai, né? E as pessoas que você conhece. Então, é uma experiência muito grande. Você tem uma bagagem que a gente conseguiu absorver disso, com certeza, para, né, o futuro. E muito, muito aprendizado, né? Muito aprendizado que a gente vai levar aí para os próximos momentos aí na nossa vida. Mas valeu muito a pena. Uma, pela confiança que a gente teve, pela prova que isso se provou pelas urnas, e outra, por todo esse conhecimento aí pela população que nos abraçou.
1: Bom, partido que leva a Gilson Marques, mais uma vez, como representante, foi reeleito para a Câmara Federal. Qual a importância disso para o Partido Novo?
2: Pois é, o Novo, nós tínhamos um medo muito grande nessas eleições, que era não bater a causa de Parreira, né? Sim. Nós tínhamos um desafio, que hoje o sistema eleitoral nosso no Brasil, ele está estagnando para poucos partidos. O Brasil, em breve, a gente vai ter aí em torno de 7 partidos aí, até 5, porque é isso que o sistema nosso eleitoral, ele está estagnando com as novas regras. E o Novo, nós tínhamos que bater a cláusula de barreira, ou elegendo deputados federais, ou, né, com a votação aí em âmbito nacional. E na última, ontem até 9h30, nós não estávamos batendo. Às 10 horas entrou os últimos votos do Distrito Federal e conseguimos bater essa cláusula de barreira, né? Então, agora nós vamos ter mais estrutura, né, para o nosso partido, para a gente guinar. Pense bem, nós temos, por exemplo, municípios como Zorteia, fizemos uma excelente votação, Ouro, uma boa votação. Nós não temos partidos políticos, já temos pessoas nos procurando sobre o Novo, mas não temos. Então, temos uma estrutura maior ainda. O Novo, nós saímos de 3 deputados federais eleitos em todo o Brasil, fomos para 10 deputados federais eleitos no nosso Brasil. Senadores, fomos de nenhum senador eleito para 3 senadores eleitos, um no Maranhão, um no Paraná com o Deltan Dallagnol e um com o Marcelo Manhattan. Em Santa Catarina, infelizmente, não conseguimos fazer a segunda cadeira para deputado federal, né? Os meus votos acabou somando para a legenda do Gilson Marques. Aí você vai me perguntar: Cauê, quem que é Gilson Marques? Gilson Marques foi o deputado federal com a melhor avaliação na última legislatura, de acordo com o ranking dos políticos. Então é um excelente deputado e que já olhou para o nosso município aí nos últimos anos e vai continuar olhando, sem dúvida alguma, aí nos próximos anos como deputado federal e agora com nós junto, né? Como porta-voz da nossa região, junto com o governo do estado e com o deputado Gilson.
1: E a Lesc, nós tivemos o Tramontim, né? Conseguindo uma cadeira também para o Partido Novo, foi o 38º mais votado.
2: Exatamente, Tramontim de Blumenau já esteve aqui em Capinzal, não sei se você se lembra,
1: né? Sim, ele esteve aqui.
2: Candidato a governador, até na época, né? Na época do Jorginho Melo. E esteve aqui em Capinzal, fizemos alguns votos para ele também aqui em Capinzal. E foi eleito em nosso deputado estadual, né? E agora é uma pessoa que eu tenho contato também, eu tenho o número, conversamos de vez em quando, até pela amizade que nós fizemos durante a campanha. E agora, aí como deputado federal, estadual, perdão, sem dúvidas alguma, vai trazer bons frutos para a nossa terra.
1: Lembrando que a Ana Campagnolo, do PL, conquistou 387.523 votos, foi a mais votada. Então, pelo PL, foram 16 deputados, o PT 5, MDB 4, Republicanos e PSD 3 cada, União, PP e Podemos 2 cada, o PSOL, o Novo e o PDT 1 cada. Então, em Santa Catarina, 18,97% dos eleitores aptos não compareceram às urnas, os votos brancos somaram 5,08% no total e os nulos foram 2,39%. Portanto, Ana Campagnolo, a mais votada no estado. Luciane Carminati, Sérgio Guimarães, Lucas Neves, Dr. Vicente, Guilherme Colombo, Fernando Griller, também o Mauro de Nadal, o Marquito Massoco, aqui de Concórdia, também Camilo Martins, Gessé Lopes, Clécio Salvaro, Pepe Colasso, Carlos Humberto, Oscar Gutz, Osmar Teixeira, o Jean Volpato, o delegado Ulisses Gabriel, o Altair Silva, o Marcos da Rosa, o Jerry Comper, o Maurício Peixer, a Juliana Maciel, o Sorgato, além de William Tonese, Thiago Zilli, Bruno Souza, Chica, do Skurdlak, Fábio Botelho, Márcios Machado, Fabiano da Luz, Mário Mota, Napoleão Bernardes, Neudi Sareta, Sérgio Mota, além de Padre Pedro, Odair Tramontim, Rodrigo Minotto e Ana Carolina, são os 40 deputados estaduais de Santa Catarina. E como é que vai ser a partir de agora, Cauê, depois dessa eleição? O que, que você já projeta? Claro, vai dar uma descansada, né? Dá uma descansada porque foram vários dias de trabalho, né?
2: Exato. Hoje em específico, vou tirar o dia inteiro aí para agradecer as pessoas. Então, desde já, né, a você, eleitor, né, agradecer vocês todos por terem confiado, né, no meu número 3049. Foi uma campanha aí na raça, no peito, né, sem, como eu falei, sem padrinho político, sem estrutura, sem, né, dinheiro público assim exorbitantes, como a gente viu em muitos candidatos. Então a gente fica muito feliz por você ter acreditado, né. Vou estar aí passando em alguns comércios, vou estar também daqui a pouco na sinaleira também, agora não entregando panfleto, não entregando colinha, mas agradecendo, entregando um aperto de mão. Essa que é a verdade, tanto agora quanto às 18 horas lá na sinaleira do Miola, do Cavale, também estarei lá, né? E agora em diante é fazer o que a gente estava fazendo, né, antes. Trabalhar, né, trabalhar pelo nosso município de Capinzal, trabalhar pela nossa região, agora com ainda mais ferramentas e com ainda mais estrutura, porque nós temos junto o governo do estado, temos dois senadores que trabalhamos para eles nas eleições, que é o Carlos e a Carol Detone, né? E agora com o Adriano Silva aí, né, já temos a Secretaria de Planejamento Econômico com o Arão, que também é um amigo pessoal meu. Então vamos conseguir trazer mais recursos, trabalhar, ver as demandas, né, e assim seguir melhorando a nossa região.
1: Cauê, obrigado pela sua presença, pela sua participação com a gente aqui ao vivo no nosso Jornal 102, e seguimos acompanhando tanto você quanto os demais parlamentares no nosso Legislativo Capinzalense, onde dali parte também muitos dos candidatos, seja deputado estadual, federal, que buscam um espaço ainda maior, como foi você, né? Um salto aí já para deputado federal, como você mesmo falou, algumas pessoas até te questionavam se não foi um salto muito alto, mas você se desafiou, digamos assim, e foi buscar esses mais de 6 mil votos. Então, obrigado pela sua presença aqui no nosso jornal.
2: Obrigado, Jadel. Obrigado a você, ouvinte, pelo seu tempo aí, por me proporcionar estar aí dando, né, as nossas explicações, nossos agradecimentos sobre essa campanha eleitoral, né? E com certeza esse é só o começo. Obrigado, Capizal FM, pelo espaço e seguimos nos trabalhos.
1: Muito obrigado, Cauê, nosso convidado aqui da manhã do nosso Jornal 102. Só lembrando que a deputada estadual, os mais votados em Ouro e Capinzal, em Ouro, foi o Mazoco com 1.130 votos, Altair Silva com 412, Camilo Martins com 259, Neudi Sareta 258, Ana Campaiolo fez 256, Jerry Comper 225, Luciane Carminati 127, Oscar Gutz fez 116, Tita Almeida do Partido Novo 108, Lucas Neves 101. Então são os 10 mais votados. Em Capinzal, o Mazoco fez 1.339, Ana Campaiolo 1.063, o Tita Almeida fez 992, Altair Silva 859, Pepe Colasso 621, Neudi Sareta 519, Luciane Carminati 498, Lucas Neves 434, o Fabiano da Luz 293 e o décimo mais votado, que é aqui de Joaçaba, Rodrigo Minotto. Ah, perdão, esse aqui, o Minotto é outro, né? Aqui o... Isso, acabei confundindo com o Pedrini, né? Que é o Rodrigo Pedrini, que é de Joaçaba, que foi o 13º mais votado em Capinzal, fez 199. O Rodrigo Minotto foi o 10º, que é do PDT, aí sim, com 290 votos obtidos. E nós vamos fazer agora uma avaliação, saber como é que foi a votação nos 5 municípios. A chefe do cartório, Graciela Ramos, conversa com a reportagem da Capinzal. Em entrevista, destacou a tranquilidade durante a votação e o trabalho realizado pela Justiça Eleitoral para garantir aos pouco mais de 35 mil eleitores dos 5 municípios, Capinzal, Ouro, Ortéia, Piratuba e Pira, para exercer o seu direito ao voto. Quem conversou com ela foi Alexson Luiz. Alexson, bom dia. Quais são as informações?
3: Olá, Jardel. Bom dia para você. Bom dia aos ouvintes do Jornal 102, Eleições 2016. Nosso contato é com a chefe do cartório eleitoral da 37ª Zona Eleitoral, aqui de Capinzal, que compreende também os municípios de Ouro, Piratuba, Ipira, Ortéia, Graciela Ramos, agora fazendo uma avaliação da eleição aqui na nossa comarca e uma projeção dos trabalhos do cartório aqui visando já o segundo turno. Olá, bom dia.
4: Bom dia. A nossa conclusão é muito positiva, porque o objetivo do cartório eleitoral era dar a oportunidade que os nossos 35 mil eleitores tivessem como chegar na urna eletrônica, estar com a urna configurada, com os seus candidatos aguardando e que ele pudesse estar exercendo o seu direito ao voto. Então, não tem como a nossa avaliação não ser positiva se a gente não concluiu com êxito isso, e eu acho que todos que poderiam ter comparecido tinham essa oportunidade. Tivemos mais abstenções do que o esperado. Nós trabalhamos muito na divulgação dos nossos locais de votação, na divulgação a respeito do lembrete e de como o eleitor deveria fazer para chegar no seu local de votação. Então, foi um pouquinho acima do nosso esperado para a nossa região, mas isso fica a cargo do eleitor, né? Então, a nossa avaliação é positiva, principalmente porque os mesários compareceram. O número, a porcentagem de mesários ausentes é pequena, tendo o total de mesários que nós temos convocados na nossa zona eleitoral. Nós tivemos 8 ausência ao todo dos nossos mesários. Então, a nossa avaliação é muito positiva.
5: Substituições de urnas, foram 4?
4: Exatamente. Nós substituímos 4 urnas. Na verdade, nenhuma delas deixou de funcionar. Em nenhum momento essas urnas não funcionaram na sessão eleitoral. Uma delas, nós tínhamos uma queixa dos mesários a respeito do confirma no terminal do mesário, isso não era no terminal do eleitor, então nós trocamos essa urna devido a esse relato dos mesários para tentar agilizar. Uma outra urna também estava demorando um pouquinho a votação naquela urna eletrônica. A gente pensou que talvez fosse ser a urna, né, daquela sessão que estivesse mais lenta. Então, fizemos essa substituição numa tentativa de agilizar a fila daquele local. E as outras duas, a gente estava com problema na bateria da urna. Então, nós teríamos a opção de estar ligando uma bateria externa, assim como nós tivemos 2 sessões que funcionaram até o final do dia com uma bateria externa. Mas, naquele momento, a gente tomou a decisão de substituir a urna, até porque para a gente manter essas baterias e esse material se a gente tivesse uma ausência de energia em outra sessão eleitoral. Então, não foi nenhuma urna que deixou em algum momento de funcionar, mas sim uma decisão deste cartório em substituí-la.
5: Qual é o trabalho do cartório a partir desta segunda-feira relacionado às eleições?
4: Então, a partir de agora, nós temos o trabalho de organização do segundo turno, né? Os mesários, eles são automaticamente convocados para o primeiro e para o segundo turno. Então, a gente começa a responder as dúvidas desses mesários. A gente já teve, na data de ontem, muitos mesários entrando em contato com a gente, que ficou com alguma dúvida a respeito de documentação. A junta eleitoral, na noite de ontem, já fez a leitura das atas e organizou vias de BU, via de Zerésima, para a gente fazer o arquivo desses documentos. Mas, então, é só enfatizando que todos os convocados do primeiro turno são também convocados do segundo turno. A princípio, nós não teremos novos treinamentos, e sim passamos basicamente a organizar o material e a fazer a preparação das urnas para o segundo turno.
5: Suas considerações.
4: Nós tivemos uma eleição tranquila com relação ao trabalho da Polícia Militar e da Polícia Civil. Nós não temos nenhum registro de ocorrência da Polícia Militar e Civil, e isso para nós é um orgulho, porque a gente realmente concluiu o que o presidente do TRE queria, que era uma campanha a respeito de se termos uma eleição com diálogo e paz. Então, acho que isso é o reflexo nos nossos municípios, né? Tivemos, assim, um comparecimento dos mesários, uma ajuda de todos. Ninguém faz sozinho uma eleição para 35 mil pessoas poderem votar, né? Então, a gente tem, nesse momento, uma gratidão aos mesários e a todos os convocados que compareceram na data de ontem.
5: Obrigado, Graciela. Parabéns pelo trabalho. Obrigado pela atenção dispensada à nossa reportagem durante todo o pleito. Contamos ainda com esta atenção agora para o segundo turno. São as informações, Jardel, para o Jornal 102. Falou o repórter Alexson Luiz.
1: Muito obrigado, Alexson, pelas informações. Como disse a Graciela, a abstenção realmente foi expressiva, chamou atenção. Somados, Capinzal e Ouro tiveram 4.126 eleitores aptos que não compareceram às urnas, mais de 4 mil eleitores. Em Capinzal, dos 17.173, 13.970 votaram enquanto que 3.203 deixaram de votar, o que representa uma abstenção de 18,64%. Já em Ouro, o eleitorado apto era 5.678, desse total 4.755 compareceram, enquanto que 923 não votaram, resultado de uma abstenção de 16,26%. Com relação à segurança pública, como disse a Graciela, nenhuma ocorrência registrada com relação a esse tema pela Polícia Militar, enquanto que também a Polícia Civil esteve dando atenção total e não registrou nenhuma ocorrência. Já o comandante do Major Vilmar Rosa faz um balanço com relação a isso e a gente fala daqui a pouquinho mais sobre o segundo turno das eleições.
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1: E devido às eleições, Copa Capinzal teve rodada antecipada para sábado. Esse e outros assuntos com Jorge Luiz Soldi. Tudo bem, Jorginho? Bom dia.
6: Ok, Jardel, muito bom dia a você, muito bom dia aos nossos ouvintes. E no último sábado nós tivemos 6 jogos pela Copa Capinzal. Copa Capinzal que chega na sua reta final. Tivemos a penúltima rodada no último sábado, que apresentou os seguintes resultados. Na Vila União, o Aston Villa perdeu para a Coxilense B por 3-1. E no segundo jogo da tarde, o União A goleou o Colina B por 5-1. No campo do San Roque, o Adra perdeu para a Coxilense por 3-0. E o Colina, equipe A, venceu a União, equipe B, por 4-0. No campo do loteamento Parisotto, no primeiro jogo da tarde, o Ackman venceu o Sampaio Correia por 2-0. E na segunda partida da tarde, Horizonte e São Cristóvão empataram em 1-1. A última rodada da fase de classificação acontece nesse próximo domingo. Pela Copa Capinzal de Bocha, nós tivemos no sábado Cassino de Linha Gramado 12, Vidal Rambo 7 no 60+. No livre, o Cassino de Linha Gramado venceu o Vidal Ramos por 3-0. As parciais foram 12-11, 12-3 e 12-7. E o Capinzal Futsal jogou no sábado em Novo Horizonte, diante do Horizonte Futsal pela Série Prata e venceu por 2-1. Com o resultado, a equipe capinzalense chegou aos 4 pontos e ainda tem chances de avançar para a próxima fase. O Capinzal Futsal volta à quadra no dia 17, diante do Bom Jesus Futsal, em Bom Jesus do Oeste. Em amistoso inédito em Calcutá, o Brasil goleou a modesta Índia por 4-0 no último sábado. Apesar do placar elástico e do amplo apoio da torcida local, a seleção brasileira não apresentou um bom futebol, muito abaixo do esperado contra a equipe da Índia. E o São Paulo chegou ao segundo título do Campeonato Brasileiro Feminino num empate em 1-1 com o Corinthians no último sábado. O Atlético Mineiro venceu o Bragantino por 1-0, também no sábado, na Arena MRV, em jogo atrasado da 21ª rodada do Campeonato Brasileiro. Nessa quarta-feira, após a parada para a data FIFA, o Campeonato Brasileiro será retomado, Jardel.
1: Ok, muito obrigado, Jorge, pelas informações. Agora 7h53.
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1: 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Lembrando que o segundo turno das eleições será no dia 25. Importante ressaltar, né, que nós teremos aí, além de Flávio Bolsonaro e Lula disputando aí a presidência, em outros estados, 6 estados e no Distrito Federal, a eleição para governador foi para o segundo turno e também será decidida no dia 25 de outubro, Acre, Amazonas, além de Distrito Federal, Espírito Santo, Rio de Janeiro, Rio Grande do Norte e também Tocantins.
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12: Bom dia, Jardel, bom dia aos nossos ouvintes, chegando com a movimentação do setor de segurança pública. A Polícia Militar atendeu na noite de sábado uma ocorrência envolvendo uma briga em Catanduvas. Durante o atendimento, um veículo saiu do local em alta velocidade, quase atingindo viatura e outras pessoas. O motorista, um adolescente de 17 anos, teria desobedecido a ordem de parada e fugiu em direção à Vargem Bonita, realizando manobras perigosas. O adolescente apresentava ferimentos e relatou ter se envolvido em uma briga na qual teria sido atingido por golpes de facão, garrafas e socos. Outros dois homens, 33 e 41 anos, também apresentavam lesões. Todos receberam atendimento médico. Um facão foi apreendido após receber alta hospitalar. O adolescente foi encaminhado aí à Delegacia de Polícia Civil de Joaçaba. A PM também lavrou autos de infração por direção perigosa, embriaguez ao volante e desobediência. Em Ervaldo Oeste, a Polícia Militar recuperou na noite de domingo um Gol furtado durante a madrugada no bairro Santo Antônio, em Ervaldo Oeste. O veículo foi localizado estacionado em via pública, sem as chaves e com danos na lateral direita e no retrovisor. O automóvel foi entregue à proprietária. Nós tivemos vários acidentes atendidos aqui na região no final de semana. Em Ouro, um acidente deixou um motociclista ferido. Trata-se de uma colisão de uma Kawasaki e um Renault Kwid na tarde de sábado, na SC-150, no sentido Oratório Lacerdópolis. Segundo informações apuradas no local, os veículos seguiam no mesmo sentido quando o automóvel realizou uma conversão à esquerda, provocando a colisão. A motocicleta teve a roda dianteira arrancada e o carro sofreu danos de grande monta na lateral direita. O motociclista, aliás, sofreu ferimentos no rosto, suspeita de fratura e outros ferimentos aí pelo corpo. Foi encaminhado ao Hospital Nossa Senhora das Dores de Capinzal e transferido ao Hospital Universitário Santa Terezinha de Joaçaba. Já a condutora do automóvel não se feriu. Nós tivemos também Três homens que ficaram feridos após uma Ford Export sair da pista e colidir contra um poste na madrugada de sábado na Marginal Aurora Tereza Estopassola, no loteamento Recanto dos Pássaros. Com impacto, o poste chegou a quebrar. Um dos ocupantes sofreu ferimentos na cabeça e precisou ser imobilizado. O motorista chegou a perder a consciência antes da chegada dos bombeiros. Duas vítimas foram encaminhadas ao Hospital Nossa Senhora das Dores. A terceira teria deixado o local. Nós tivemos também nesta mesma madrugada um incêndio em residência. Um idoso de 81 anos escapou sem ferimentos deste incêndio, que destruiu grande parte de uma casa ali no sítio dos Limas. O fogo começou pouco depois da meia-noite, com a residência tomada pela fumaça e chamas. O morador precisou pular a janela do quarto para conseguir sair. Ele possui deficiência auditiva e, segundo a família, não percebeu o início do incêndio. Os bombeiros utilizaram cerca de 5 mil litros d'água para controlar as chamas. A casa de madeira, com aproximadamente 60 metros quadrados, teve cerca de 80% da estrutura destruída, além de móveis e pertences. A família suspeita que um curto-circuito possa ter causado este incêndio. Tivemos também um acidente na madrugada de sábado aqui na Serra, em Capinzal. De acordo com as informações levantadas no local pela nossa reportagem, o acidente aconteceu 1h15 na madrugada, envolveu um Volkswagen Gol, ocupado por quatro pessoas, sendo três adultos e uma criança. O condutor perdeu o controle do veículo e atingiu um poste da rede elétrica, danos materiais de grande monta. Os ocupantes foram encaminhados ao hospital com ferimentos leves. A polícia militar foi acionada, já que havia indícios de embriaguez aí nos adultos. Nós não tivemos nenhuma ocorrência em Capinzal, Ouro, Piratuba, Ipira e Lacerdópolis relacionadas às eleições 2026. O nosso contato é com o comandante da Polícia Militar, Major Vilmar Rosa, que destacou estas informações. Estará conosco aí logo mais no Jornal do Meio-Dia. São as informações, Jardel.
1: Muito obrigado, Alexson. Realmente, calmaria total no setor de segurança pública no estado. Aí foram poucas ocorrências também, comparado a um pleito eleitoral. Nada de gravidade, realmente a calmaria persistiu. Esperamos que no dia 25, quando nós teremos o segundo turno, seja da mesma forma. 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
1: Final de semana com 253 atendimentos no Hospital Nossa Senhora das Dores, 173 de Capinzal, 59 de Ouro, 8 de Sorteia. 9 pacientes internaram, são 32 ao total, 3 estão isolados e 1 nascimento. Finalizamos assim mais uma edição do Jornal 102, produção, Departamento de Jornalismo da Capinzal FM. Nós voltamos no Jornal do Meio Dia com outras informações. Muito obrigado pela audiência. Até lá.
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2: 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São 8:07. Bora, bom dia, despertamos com alegria por aqui na ZYR 989, canal 272, 102.3. Ótima semana, ótima segunda. Vem comigo, Marlo Martelli, você para uma região de audiência.
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2: Já parou para pensar que a magia que você procura no mundo pode estar dentro de você? Na vida também é assim. Tudo depende da maneira como você escolhe olhar. Você tem dentro de si uma força capaz de mudar atitudes, abrir caminhos e transformar a própria história. Não espere que a vida mude para começar a viver diferente. Mude pequenas coisas, cultive bons pensamentos, abandone velhos hábitos e permita-se recomeçar. Tenha coragem para sonhar, perseverança para lutar e aquela humildade para aprender sempre. Leve um sorriso por onde passar, uma palavra de esperança e um pouco de luz para quem cruzar o seu caminho. Agradeça mais, reclame menos e não transforme pequenos problemas em grandes pesos. A vida é curta demais para ser vivida no automático. Então hoje escolha enxergar o encanto onde outros enxergam apenas pedras. A magia está dentro de você. Agora faça essa magia acontecer. Pense nisso e tenha uma maravilhosa manhã.

0: Eu amo a Capinzão FM, Daniel, Rick Renner e Guilherme Santiago. Acorda pra vida, abrindo assim a nossa manhã da 102.3, desse clima contagiante, com muita energia boa, muita energia positiva, para que você tenha uma semana muito especial, gente. 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
0: Bora, meu povo, com a graça de Deus, estamos no ar com mais uma Manhã 102, recheada de alegria, de alto astral, de energias boas e positivas. Eu amo a Capinzal. E você, hein? É segunda-feira, 5 de outubro, abrimos a 39ª semana do ano. Estamos na Semana Nacional da Família, Semana da Criança. Começa hoje também a Semana Municipal da Cultura pela Paz, aqui em Capinzal. Hoje é o Dia Mundial do Habitat, Dia Mundial dos Professores, Dia Nacional do Micro e Pequena Empresa, Dia da Promoção. Promulgação da Constituição de 88, hoje também o Dia da Ave, Lua Minguante, Primavera Brasileira. Os católicos celebram São Benedito, o padroeiro dos cozinheiros, dos profissionais da nutrição e também das donas de casa. 8h15, não perde a hora, o Timaço 102 sendo escalado para você, com Marinês Varela na mesa de som, na recepção a Fernanda Alves Duarte, a direção de Luiz Pedro Escarton e na comunicação seu amigo Marlo Matiello, desde 1995 para uma região de audiência. 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São os apoiadores então da hora 1 da manhã 102, agora 8h16.
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1: 8h26, bom dia, 8h26.

0: Vem comigo nesta manhã maravilhosa de segunda-feira aqui pela Capinzal FM. Hora de informação, de interagir com a Fernanda e trazer as informações então da Bolsa de Empregos. Esse é o recado para você que está saindo de casa neste momento em busca de trabalho, de oportunidade. Você perdeu emprego na semana passada, quem sabe hoje ouvindo a Capinzal você não encontre o emprego dos seus sonhos. Eis o desafio de hoje, né? Fernanda, bom dia.
1: Bom dia, Marlo. Bom dia, ouvintes da Capinzal FM.
0: Me conte as vagas que o Cine oferece hoje.
1: Uma vaga de consultor de vendas, uma vaga de eletricista, duas vagas de operador de produção para carga e descarga temporário, uma vaga de ajudante de manutenção com CNHB, uma vaga de marceneiro, duas vagas de auxiliar de produção, uma vaga de técnico de segurança do trabalho, uma vaga de atendente de açougue, 10 vagas para avicultura de postura, 30 vagas para a empresa Ecofrigo, 50 vagas para a empresa MBRF, 30 vagas para a empresa Aurora.
0: Uhum. As vagas que nós oferecemos aqui na Capinzal?
1: Vaga para empregada doméstica de segunda a sábado, vaga para a caixa na agência Sicredi de Ouro, vaga para pedreiro ou ajudante de pedreiro, vaga para pedreiro e ajudante trabalhar por metro ou empreitada, vaga para pessoa cuidar de criança de 9 anos, período da manhã, no bairro São Luís. Vaga feminina para trabalhar em sorveteria de segunda a sábado em Ouro. Vaga para auxiliar de produção para ice paletas. Vaga para serviços gerais, interessados devem entregar currículo diretamente na Massa Fina, no centro de Capinzal. Vaga para farmacêutico magistral para a empresa Farmafor Pet em Fraiburgo. Vaga para casal para suinocultura, ter experiência em maternidade e gestação. Pedreiro e servente para Via Pave Obras e Serviços. Operador de produção para a Copérdia de Capinzal. Mecânico com experiência em mecânica básica. Torneiro mecânico. Padeiro. Marceneiro e auxiliar. Pedreiro, servente, operador de máquina e calceteiro para Podolac Saneamento Básico, a obra em Ouro. Pedreiro, duas vagas masculinas para operador de produção, líder de equipe para a empresa GM Serviços e pedreiro e servente de pedreiro, várias vagas.
0: Muitas, né? Muitas vagas por aqui também. Mais informações, e elas estão sempre atualizadas no site capinzãofm.com.br ou chama a Fernanda pelo 3555-1333 na recepção. Muito obrigado, uma excelente semana.
1: Para você e para todos os ouvintes também.
0: Gratidão, são 8:29 agora.
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0: Eu amo a Capinzão FM, são 8:31, 8:31, gente, muito obrigado pelo carinho de todas as manhãs, valeu. Michel Teló canta pra você aqui na 102.3, no oferecimento sempre da Ótica Visual. 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
0: Eu amo a Capinzão, são 8:35. 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
0: Ora, gente, são 8 horas com mais 37 minutos, 8h37. Agradecer aqui o seu Arnildo Stepenkoski, a Dona Ivete Chale Cordeiro dos Santos, Dona Maria de Lourdes Adame, agradecer também a Dona Dirce da Silva, a Dona Juvelina, agradecer o seu Ivo e a Dona Jandira que nos acompanham em Catanduvas neste momento, o seu Valdir Soares dos Santos, do bairro Navegantes, a Dona Generosa, bom dia para o seu Ivanir da Silva, Dona Ivanil de Maria Balbinotti, Leda Mara Pogli, tudo bem, Leda Mara Pogli, e aos demais que estão participando. Panda amanhã da 102.3. Detalhe, já já, a mensagem da manhã 102 vai estar à sua disposição nas redes sociais, vai estar à sua disposição também no Instagram e no Facebook da Capinzal. Por gentileza, vai lá, deixa a sua curtida, o seu bom dia, eu fico muito feliz, nós agradecemos demais porque as coisas boas também precisam ser levadas adiante. Quem sabe isso não faça a diferença na vida de uma pessoa. Conto contigo e aproveite, participe com a gente pelo 98815-6430. Se inscreva também para o ranchão dos 300, não, dos R$ 500, em parceria com o Proner Supermercado.

0: Eduardo Costa, pronto, falei, fechando mais um bloco aqui na programação da 102.3. Segue com a gente pelo 988-1564-35 e participando do Ranchão no 998-1413-33. Salve para você que de toda a região nos dá o prazer sempre da sua companhia.
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0: Tempo é bom com nebulosidade neste momento no centro de Capinzal e Ouro, a temperatura está na casa dos 20 graus.
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0: Os familiares comunicam com pesar o falecimento de Paulo Pereira da Cruz, ocorrido no Hospital Universitário Santa Terezinha, em Joaçaba. O corpo está sendo velado na capela mortuária da funerária São Cristóvão, na rua José Zortéia, centro de Capinzal. A celebração de despedida será hoje às 14h, seguindo logo após para o sepultamento no cemitério de Lindenberg, Capinzal. Comunicamos com pesar o falecimento de Paulo Pereira da Cruz, serviços fúnebres a cargo da Funerária São Cristóvão. Aos familiares e amigos, as condolências da Capinzal FM.
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5: 8:51, 8:51. Que prazer tê-los aqui na programação da Capinzal. Mandar um abraço para Dona Neiva Baldasso. Dona Neiva, aquele abraço. O pessoal de novo, de Nossa Senhora da Saúde. O Evandro Teodoro da Silva. Sabe, Mari, que o Evandro esteve com a gente lá no Econômico Atacadão no sábado pela manhã. Um cara bacana por demais, né? Evandro, guri, um abraço. Obrigado a todos aí pela companhia. O Evandro Teodoro da Silva é ouvinte da Capinzal FM. O Sérgio José Poyer também. Daí, guri, tudo certo, um abraço para ti e para todos aí do posto, amigão. Dona Andalina Friso, que satisfação poder ter a senhora como ouvinte aqui da Capinzal. A Elisângela de Azeredo também, a Dona Roseli de Almeida, a Dona Ivanir, o nosso amigo Mazinho lá de Jaborá também é ouvinte da Capinzal. Somos gratos demais. E você não está participando, por quê? 988156435. Essa é a nossa programação, nossa forma de interagir com você pela Capinzal. 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Crianças menores de 10 anos acompanhados de um adulto pagante não pagam ingresso. Isso vale até o dia 12, segunda-feira próxima, que é o Dia da Criança. Então, participe você também, Termas Leonense, na Barra do Leão. 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E vem por aí a cobertura da Capinzal FM da festa em honra Nossa Senhora de Aparecida na Linha Sul na próxima segunda-feira. Sábado, gente, para você se programar, tem a programação do Dia das Crianças no município de Ouro, passeio ciclístico, encontro de carros antigos, brinquedos infláveis e muitas outras atrações. Sábado também tem uma programação especial festiva lá no campo de Santa Bárbara, culminando com o amistoso do Master do Beija-Flor contra o Master do Criciúma, né? Grandes craques do passado em campo, com cobertura também da 102.3, essa rádio que é feita pra você.

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1: É, gente, 8:56, Gustavo Lima, proibido terminar. Por falar em terminar, nós estamos finalizando então essa primeira hora, agradecendo o carinho de todos e agradecendo também a Ótica Visual. 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Tá pintando a última da hora, já já tem Capinzal Notícias. Eu volto às 9:05. Bom dia!

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1: 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Flávio Bolsonaro e Lula vão disputar o segundo turno das eleições presidenciais. Flávio lidera com 47,24% dos votos contra 44,91% de Lula, uma diferença de cerca de 2,33 pontos percentuais. A nova votação vai definir o próximo presidente no dia 25 deste mês. Capinzal. Em Santa Catarina, Jorginho Melo foi reeleito ontem com 2.942.386 votos, 68,98% dos votos válidos. Adriano Silva do Novo foi eleito vice-governador. A vitória foi matematicamente confirmada às 19 horas e 13 minutos. Capinzal. Um motociclista ficou ferido após a sua Honda Bros ser atingida por um veículo Hyundai HB20 agora pela manhã, próximo ao trevo de acesso a Piratuba. A vítima foi encaminhada com ferimentos ao Hospital Nossa Senhora das Dores. Capizão. A despedida de Messi da seleção argentina provocou uma corrida por ingressos para o jogo contra o Benin, equipe da África, nesta terça-feira às 20 horas, horário de Brasília, no Monumental de Núñez, em Buenos Aires. As entradas colocadas à venda para o público custavam entre 308 até R$ 1.642 e se esgotaram em aproximadamente 90 minutos. 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
3: É, e vamos juntos para mais uma hora de muita alegria, de muito alto astral, de música boa, de prêmios, da sua interação aqui na Manhã 102.3. Bom dia para Fátima, bom dia para o Elson, bom dia para toda a família que nos acompanha neste momento, a dona Leila Mar Rodrigues também. Dona Leila, um abraço, a Jucimara da Luz também fazendo parte da audiência da 102.3. Vai participando, 98815-6435, para se inscrever no Ranchão, 998-14-1333. 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São os apoiadores da nossa segunda hora da Manhã 102, que começa assim com Joneto e Frederico Panda e Mariana Fagundes.
4: Joneto Frederico, Mariana Fagundes.
5: É, ó, toca aquela porque meu coração já tá machucado.
4: O nosso, né?
5: O nosso.
4: Vamos cantar então pra melhorar?
5: Agora.

0: 102.3 é uma rádio feita pra você, com Jorge Mateus pra sempre com você. Antes, Jonathan e Frederico, Panda e Mariana Fagundes, toca aquela aqui. Enfim, linda demais. São 9:12. Bom dia pra Marlise Baldasso. Oi, Marlise, tudo bem? Bom dia pra Rosane de Fátima da Silva também. Agradecer aqui a Jucimar. Agradecer também a dona Leila, lá de Linha Pelissar, o nosso ouvinte de todas as manhãs. Que bom tê-los por aqui na Capinzão FM, fazendo aquela festa legal. Tem mais gente participando, tornando a nossa manhã muito mais especial. A dona Eva e o Cernani, bom dia para a Dilei Alves da Silva. Dona Dilei, bom dia. Bom dia para a dona Ivani Kaiser, com a gente na manhã da 102.3. Dona Jane, a Maite e a Marlise. Abraço também para Vilma Bressan. Dona Vilma, bom dia. Para a Clari Bagnolin, que é ouvinte da Capinzal FM, também conosco. A dona Noemi Sarmento Machado, da Vila União, e todos os demais amigos. A Jennifer Buzacaro também, fazendo parte dessa audiência aqui da Capinzal FM. É uma rádio feita pra você. 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
0: Eu amo a Capinzal, são 9:14. 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
0: Coisa boa, né, gente? 9h19, essa oportunidade nos encontrarmos novamente aqui na manhã da 102.3, uma rádio feita com muito carinho pra você. Quem mandou seu bom dia pra gente aqui em áudio, quero agradecer a dona Vilma Novelo. Dona Vilma, tudo bem com a senhora? Aí no loteamento MR, bom dia pra Genesi Duarte do Paris. Agradecer também nosso amigo gringo, Dali Gringo. Agradecer também a Jucimara da Luz, a Cirlei dos Reis. Oi, Cirlei. A Dirlei Base do São Roque. Agradecer a Tatiane Cervelin em Santa Lúcia, dona Anitta Rec Facim também conosco, a dona Maria Lazzarini, bom dia pro seu Verno Milton Bastian, o Neucir Balda, a dona Ivete Borsó Espironello, bom dia pra Loreni Duarte da Silva e o João Carlos que nos acompanham na vila, bom dia pra Rosana Pereira, bom dia também pra Naldina Monteiro do Centro, agradecidos pelo carinho, dona Deolinda Poir Gomes em Santa Lúcia, dona Noeli Andrione Facim, graça em tanto pela sua audiência, a Elisete Piazza do bairro Nossa Senhora dos Navegantes. 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
12: Eu gosto.

0: Eu amo a Capinzal FM com Amado Batista, Simone Simaria, Folha Seca, fechando mais um bloco aqui na programação 102.3, no oferecimento sempre do Pesque Pague Pasquale, Dorine Supermercado, Auto Elite, Estilo Joias, também conosco Mercado de Tecidos Leão, Cressol, Farmácias Medifarma, Oral Unique Capinzal, Multimóveis e também da Ouro Luz Acabamentos. Tem participação do ouvinte aqui na manhã da 102.3. Bom dia. Bom dia, bem?
1: Da Silva,
0: tudo bem com a senhora?
1: Aldo. Quero participar do Ranchão do Prônio. Bom dia, um começo de semana para você.
0: Para a senhora também, que assim seja. Um abraço. Para mais
2: dia.
0: Um. Bom dia.
2: Vilma Noveira, do Luiz Antônio.
0: Dona Mendes. Vilma, tudo bem, dona Vilma?
2: Ranchão da Capinzal.
0: Um
2: abraço, fique com Deus, uma boa semana para todos nós.
0: Para a senhora também, bom abraço, dia. Dona Vilma.
3: Bom dia.
0: Bom dia.
3: Aqui é a Fátima Regina Maltaro, titular imóveis. Gostaria de participar do Ranchão da Capinzal. Uma semana abençoada para todos vocês. Fiquem com Deus.
0: Que assim seja, minha amiga. Muito obrigado a participação do 20 da 102.3. Grande abraço lá para o Rato, que está com a gente, para dona Marli Antonello. Bom dia também para o José Wilson Terres, que está acompanhando a nossa programação. Tô fazendo almoço, galo, caipira, polenta, macarrão e radite. Mami! Isso aí é um convite, amigão, hein? Pessoal da Barra do Pinheiro, José Wilson Terres também tá com a gente, né? Imagine que tótio bom, né? Galo, caipira com polenta, macarrão e radite. Jorge Solde, não dá água na boca, isso? Barbaridade, coisa boa, né? É comida caseira da melhor qualidade. Pessoal da Barra do Pinheiro, é sempre muito bom tê-los por aqui também na 102.3. Essa rádio que é acostumada a grandes momentos e a grandes emoções.
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5: 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TSE explica travamento do sistema eleitoral durante cerca de uma hora e abstenção superior a 20%. Paulo Otarã.
6: O resumo do Tribunal Superior Eleitoral sobre o primeiro turno das eleições brasileiras foi considerado bom e dentro das expectativas. Nem mesmo o travamento do sistema operacional, que deixou sem informações gerais o andamento das apurações por cerca de uma hora, chegaram a preocupar, disse o presidente do TSE, ministro Cássio Nunes Marques.
7: O que ocorreu foi realmente um congestionamento de dados. A cada eleição, nós somos surpreendidos com alguma intercorrência, o que é natural de quem lida com sistemas tão complexos e tão variados. E a cada momento nós estamos aprendendo. Mas temos um protocolo muito seguro de revisitar todos os sistemas, porque a princípio não se sabe se isso foi derivado de um outro problema. Mas o que a nossa TI constatou foi um fluxo superior ao normal. E esse congestionamento gera um atraso. E para que permitamos que esse fluxo se desfaça, há necessidade de se isolar os outros sistemas, permitir o fluxo de dados e depois religar todo o sistema.
6: No entanto, abstenção, voto em branco e voto nulo são situações que têm gerado preocupação, apesar de significado diferente. Abstenção é ausência do eleitor. Votos brancos e nulos são registrados por quem comparece às urnas, mas não vota em ninguém. Mais de 21,7%, a maior registrada num primeiro turno de eleição presidencial desde 1998.
7: Não é o ideal, abstenção de 20%. A ideia é intensificar e aperfeiçoar todos os mecanismos disponíveis para a Justiça Eleitoral para que a gente consiga diminuir esse percentual num segundo turno.
6: O índice vem aumentando a cada dia, isso preocupa o TSE e reserva para o segundo turno a necessidade de revisão. De Brasília, Paulo Otarã.
5: Ok, obrigado, Otarã, pelas informações para Pastelão Restaurante, Loja Bortoli e Econômico Atacadão.
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0: Bora, gente, manhã 102 até às 10 na segunda hora. Gratidão a todos que estão acompanhando, curtindo e fazendo parte dessa audiência maravilhosa da 102.3. Tem mais gente para falar dia, com a gente. Mãe. Bom Eu dia. Oi, dona Justina, tudo bem?
15: Eu queria deixar meu nome ali para concorrer ao Ranchão da Capinzal.
0: Certo.
15: Tenho um bom dia e uma ótima semana a todos nós.
0: Para a senhora e para toda a sua família bom também. Dia, bom dia.
16: Tudo certo?
0: Bem, a senhora.
16: Quero participar do Ranchão da Rádio Capinzal.
0: Anotei, dona Maria.
16: E peço uma música.
0: Aham. Eu vou tocar a próxima para a senhora.
16: Arco-íris.
0: Eu vou tentar. Um arco-íris depois das 11,
16: boa
0: né?
16: Boa semana para todos vocês.
0: Para a senhora também, dona Maria. Tem mais gente também deixando o seu recado aqui na manhã da Sente. Bom
17: certo?
0: Dia, Evandro. Como é que você está, guri? Tudo certo?
17: Mandamos para quem estiver vindo e também participar do Rachando Pro.
0: Fechado.
17: Legal foi o nosso encontro, né? Sábado,
0: foi,
17: né?
0: Foi. Bem bacana mesmo, né? Você viu que equipe bacana, né? Quanta energia boa que tinha nesse fim de semana lá no Econômico. Todo mundo reunido, né? Fazendo um trabalho bem bacana. Um abraço, viu, guri? Obrigado, Evandro, e a todos que estão acompanhando a nossa manhã da 102.3.

0: Eu amo a Capinzão FM, você curtiu Zezé Di Camargo e Luciano, Sonho de Amor, gente. Muito obrigado pelo carinho de todas as manhãs, gratidão pela parceria da nossa manhã 102.3. 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
0: 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Bora conhecer as novidades e se encantar. 9h49.
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0: Nove com 51, gente. 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
0: Tempo bom, sol entre nuvens aqui no meio-oeste de Santa Catarina. Temperatura em transição neste momento, 22 graus é a temperatura. 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
0: Familiares comunicam com pesar o falecimento de Paulo Pereira da Cruz, ocorrido no Hospital Universitário Santa Terezinha de Joaçaba. O corpo está sendo velado na capela mortuária da funerária São Cristóvão, na rua José Zortéia, centro de Capinzal. A celebração de despedida será hoje às 14h, seguindo logo após para o sepultamento no cemitério de Lindenberg, Capinzal. Comunicamos com pesar o falecimento de Paulo Pereira da Cruz. Serviços fúnebres a cargo da funerária São Cristóvão, aos familiares e amigos, as condolências da Capinzal FM.
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0: É, o tempo passa, o tempo voa, já foi, né? Amanhã, 102, hora 2, já está se despedindo, agradecendo aqui o Pesque Pague Pasquale, o Dorini Supermercado, Auto Elite, Estilo Joias, Mercado de Tecidos Leão, Cressol, Farmácias Medifarma, Oral Unique, Capinzal, Multimóveis, Ouro Luz, Acabamentos, são os apoiadores da nossa programação. Vem aí a última da hora com o Padre Ezequiel e depois nós temos o Experiência de Deus com o Padre Reginaldo Manzotti, apresentação da Marinês Varela. Última da hora, Padre Ezequiel, abraço, até mais, bom dia.

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1: Horas da manhã, chegando Experiência de Deus com o padre Reginaldo Manzotti para a Casa Barraquinha, Atacadão das Frutas, SAS Construção e Acabamentos, Farmácia São João, Ora Única e Capinzal, Empório Cia da Saúde, Credit Lounge, Agência de Crédito e do Via Atacadista. Até às 10h30 você tem para deixar a sua intenção para a novena de hoje. 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
1: Louvado seja nosso Senhor Jesus Cristo, para sempre seja louvado. Queridos irmãos e irmãs, que a paz do Senhor Jesus esteja com você. Como é que foi seu final de semana? Espero que tenha sido bom e que de fato você que participou da missa tenha consciência que será uma semana de imensa graça de Deus. Querido povo de Deus, é segunda-feira e hoje nós começamos a novena, nada menos do que Nossa Senhora Aparecida. Nossa Senhora Aparecida, rogai por nós. Nossa Senhora Padroeira do Brasil, intercedei por nós. Querido povo de Deus, vamos juntos passar esta hora abençoada. Hoje também se celebra o dia de Santa Faustina Kowalska, a secretária de Nosso Senhor Jesus Cristo, aquela que teve as revelações da Divina Misericórdia. Tudo isso na experiência de Deus que está começando. Chame teu amigo, chame tua amiga e vamos juntos passar esta hora abençoada. Quero saudar a todos a partir da Rádio Evangelizar, de onde tudo começa. As rádios irmãs, cujos nomes cito neste momento. Rádio Capinzal FM. Saúdo a você pela TV Evangelizar. 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Mais uma vez, é início da novena de Nossa Senhora Aparecida, Padroeira do Brasil. Nossa querida intercessora no céu. Começamos hoje. Avise seus amigos, avise suas amigas para que comecem a novena. E vamos fazer os 9 dias clamando Nossa Senhora Aparecida. Em nome do Pai, do Filho e do Espírito Santo. Amém. Naquele tempo, um mestre da lei se levantou querendo colocar Jesus em dificuldade. Perguntou: Mestre, o que devo fazer para receber em herança a vida eterna? Jesus lhe disse: O que está escrito na lei? Como lês? Ele então respondeu: Amarás o Senhor teu Deus com todo o teu coração, com toda a tua alma, com toda a tua força e com toda a tua inteligência, e ao teu próximo como a ti mesmo. Jesus lhe disse: Tu respondeste corretamente, faz isso e viverás. Ele, porém, querendo justificar-se, disse a Jesus: E quem é meu próximo? Querendo se justificar, quem é meu próximo? Jesus disse, respondeu: Certo homem descia de Jerusalém para Jericó e caiu nas mãos de assaltantes. Estes agarraram-lhe, espancaram-lhe e foram embora, deixando-o quase morto. Por acaso, um sacerdote estava descendo por aquele caminho, quando viu o homem, seguiu adiante para outro lado. O mesmo aconteceu com um levita, chegou ao lugar, viu o homem, seguiu adiante por outro lado. Mais um samaritano, que estava viajando, chegou perto dele, viu e sentiu compaixão. Viu, sentiu compaixão. Aproximou-se dele e fez curativos, derramando óleo e vinho nas feridas. Depois, colocou o homem em seu próprio animal e levou à pensão, onde cuidou dele. No dia seguinte, pegou 2 moedas de prata e entregou ao dono da pensão, recomendando: Toma conta dele. quando eu voltar, vou pagar o que tiveres gasto a mais. E Jesus perguntou, na tua opinião, qual dos três foi o próximo do homem que caiu nas mãos dos assaltantes? Ele respondeu, aquele que usou de misericórdia para com ele. Então Jesus lhe disse, vai e faz a mesma coisa. Queridos irmãos e irmãs, alguém pergunta a Jesus, qual o maior de todos os mandamentos? E o Senhor é claro, amar a Deus de todo o coração, com toda a tua força, com toda a tua alma, com toda a tua inteligência, e ao próximo como a ti mesmo. E Jesus conta uma parábola. Um homem foi assaltado e espancado, um samaritano, que ninguém podia tocar, e se tocasse, se tornava impuro. Ninguém podia ajudar, porque se tornava impuro. Um sacerdote apegado nos seus próprios princípios e virou as costas. Um levita, que é um sacristão do templo, também o fez. Mas um samaritano agiu por misericórdia. Hoje, nós celebramos Santa Faustina Kowalska. E durante todo o programa, nós vamos refletir trechos sobre a vida de Santa Faustina. E veja que providência divina. Hoje, abrindo o programa, aquele que usou de misericórdia para com ele. A palavra misericórdia aparece. E é isso que o Senhor espera de nós. Mas por que sermos misericordiosos? Porque ele é por excelência o misericordioso. Então clamemos essa misericórdia de Jesus. Derrama sobre todos nós, Jesus, a vossa misericórdia. Canta comigo e reza. Hoje eu peço a vossa misericórdia, Senhor. Derrame sobre nós a misericórdia, sobre o mundo inteiro, sobre o Brasil de modo particular. Jesus misericordioso, derrame esta misericórdia sobre aqueles que mais precisam. E que nós, por experimentarmos a tua misericórdia, também sejamos misericordiosos. Sois por excelência a misericórdia. E é isso que revelaste a Santa Faustina. Senhor, use de misericórdia para conosco. Diga a sua intenção. Onde você gostaria de pedir, Senhor, use de misericórdia nesta causa. Tenha misericórdia de mim, Senhor, porque somos pecadores. Peça, tenha misericórdia, Senhor, porque eu estou necessitado. Tenha misericórdia, Senhor, porque eu sou este que está caído à beira do caminho, machucado, ferido, doente. Use de misericórdia, Senhor. Nós só começamos o programa. Eu lhe garanto. É um programa que vai marcar tua vida. Mas hoje, primeiro dia da novena de Nossa Senhora Aparecida, qual será a sua intenção? Eu volto já.

0: 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Hoje começamos, então, a novena de Nossa Senhora Aparecida. 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Credilaus, em frente à pracinha de Capinzal. 10 horas com mais 15 minutos, o padre está de volta.
1: Terceira filha de 10. Faustina deixou a escola. Olha que humildade. Depois de 3 anos, para trabalhar como doméstica na casa de algumas famílias ricas, a fim de manter a sua família. Aos 20 anos, amadureceu definitivamente a escolha da vida religiosa. E ela disse, depois de ter ouvido de Jesus, até quando irei te suportar? Até quando Faustina vai me enganar? Em 1925 entrou no convento em Varsóvia. Recebeu o nome de irmã Faustina. 13 anos esteve na congregação nos trabalhos mais simples. Cozinha, jardim, portaria. Mas tudo fez com muita humildade, discrição e disponibilidade. A frase orante de hoje é: Jesus, misericordioso, eu confio em vós. Jesus, misericordioso, eu espero em vós. Você está vendo essas imagens? Eu gostaria de dizer que nós temos um padre em missão que a equipe colocou em destaque. Padre em missão, Jesus misericordioso. Eu vou dizer o nome certinho depois, mas nós vamos colocar em evidência. Assistam este padre em missão, é muito forte. Maria Carmelita, que a paz de Jesus esteja com você.
2: Amém, sua bênção, padre.
1: Deus abençoe. Você fala de onde, Maria Carmelita?
2: De Curitibano, Santa Catarina.
1: Minha saudação a Curitibano, Santa Catarina. E como que você me acompanha?
2: É pela parabólica digital.
1: Tá certo, parabólica digital, mas aí nós temos, graças a Deus, quem nos transmite, a Rádio Coroado FM. Diga lá, minha filha.
2: Padre, eu perdi o meu esposo.
1: Meus sentimentos.
2: E acho que agora que eu tô vivendo luto, tô muito, muito triste, muito...
1: Entendo.
2: Tenho depressão.
1: Quando que aconteceu isso?
2: É, quase 4 meses.
1: 4 meses. Primeiro eu repito meus sentimentos pela perda do esposo. Como o nome dele, por favor?
2: Orestes de Deus Bueno.
1: Orestes?
2: É.
1: Do quê?
2: De Deus Bueno.
1: Tá. Como foi o falecimento dele?
2: Ele teve um traumatismo craniano 3 anos atrás.
1: É.
2: E daí ele foi internado e ficou quase um mês na UTI, entubado.
1: Ah, sim.
2: E fez cirurgia, né?
1: Sim.
2: E daí voltou para casa. E daí foi só se cruzando. E daí até...
1: Virou
2: 3 anos ele faleceu.
1: Entendi. Então, filha, você está realmente vivendo um luto. Às vezes, os sentimentos mais fortes vêm logo na morte. Às vezes demora um pouco. Mas você crê na vida eterna, filha?
2: Creio.
1: Certo. Então, isto não é consolo, eu diria barato. Não é apenas conversa ou lorota. É uma verdade. O seu marido está do outro lado do caminho. Então a morte não é um fim. Claro que você sente a ausência. Tudo dentro de casa lembra ele, não é verdade? Ainda mais que ele estava enfermo. Só que, filha, cada vez que vem esse sentimento, eu gostaria que você repetisse comigo: Jesus.
2: Jesus.
1: Nas suas santas chagas.
2: Nas suas santas chagas.
1: E na sua infinita misericórdia.
2: Na sua infinita misericórdia.
1: Eu entrego o Orestes.
2: Eu entrego o Orestes.
1: Mas peço, Jesus.
2: Mas peço, Jesus.
1: Dai-me forças.
2: Dai-me forças.
1: Para vencer este luto.
2: Para
1: continuar a minha vida.
2: Para continuar a minha vida.
1: Dai-me fé e esperança.
2: Dai-me fé e esperança.
1: Amém.
2: Amém.
1: Maria.
2: Oi?
1: Quem disse que você tem depressão?
2: Ah, eu faz muitos anos que me trato de depressão.
1: Tá, então é algo que você já tinha antes.
2: Já, eu tinha.
1: Então, não deixe que este luto... Porque você deve viver equilibrada com os remédios. Apesar de tudo, você continua a tua vida. Não é isso?
2: É.
1: Veja, apesar da depressão, eu tenho depressão, mas eu luto pela vida. Então não deixe que isso te isole. Você tem filhos?
2: Tenho uma.
1: Você tem ficado muito dentro de casa?
2: Muito, e
1: não.
2: Fico bem sozinho, porque eu fiquei bem sozinho.
1: Não, filha. Você procure na sua comunidade, certamente deve ter a pastoral da pessoa idosa. Para você Eu digo pastoral da pessoa idosa porque eu defendo muito que tem em todas as paróquias, mas procurar uma pastoral para fazer algo, uma visita a um doente, ir à missa. Você tem ido à missa?
2: Ah, missa.
1: Então, mas não fique muito sozinho em casa não, filha. Se envolva em uma pastoral, pastoral do idoso, seja pastoral social, seja alguma coisa para fazer, porque isso preenche o teu interior. Quando a gente se desdobra em ajudar alguém, somos nós que nos ajudamos indiretamente. Não se entregue, Maria Carmelita. Você está me ouvindo?
2: Estou ouvindo.
1: Não se entregue para a depressão. O luto vai passar. Não o amor por ele, nem a saudade, mas essa tristeza vai passar. Tá bom, minha querida?
2: Tá bom.
1: Que Deus abençoe Maria Carmelita de Curitibano, Santa Catarina. Rádio Coroado FM, ela acompanha pela Parabólica Digital, inclusive. Obrigado a todos os associados. Obrigado, viu, gente? Você que colabora.

0: eu ia deixar o meu testemunho.
1: Tá aí.
0: Então, ele foi aprovado.
1: Deus
0: e agora
1: louvado.
0: Definitivo. Jesus das Santas Chagas, obrigado. Toca o sino, sacristão.
1: Amém! Aí, gente, e agora, Lídia, aquilo que eu digo, se recebemos uma graça das Santas Chagas, a melhor forma é nos tornarmos um mensageiro ou uma mensageira. Aproveite esse intervalo, pense em ser o mensageiro das Santas Chagas de Jesus. 0800-410-6060. Eu volto já, volte comigo.
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O testemunho foi da Lídia, lá de Santana do Piauí, Piauí, Dom Plínio de José Luiz Silva, de Picos. E eu quero dizer uma frase que é a mais pura verdade. A misericórdia de Deus nos vem pelas cinco chagas de nosso Senhor Jesus Cristo. Se você olhar para o quadro de Jesus misericordioso, está colocado na tela. Obrigado, equipe. Ele tem as cinco chagas. E foi a partir desta contemplação de Jesus da Santa Chaga, de Jesus misericordioso, que Deus nos deu presente nos 10 anos da obra das santas chagas de Jesus. Então eu repito, a misericórdia

A misericórdia de Deus nos vem das cinco chagas de Jesus. E eu só queria completar um pouquinho mais sobre Santa Faustina. Veja, eu falei que ela ocupou em Varsóvia o trabalho mais humilde, cozinha, jardim, portaria. Mas eu teria tanto para contar sobre a portaria. Que ela, Jesus disfarçado de mendigo, foi lhe pedir comida. Mas deixa eu continuar. Ela recebeu a graça da revelação de Jesus e morreu aos 33 anos. Pensa nisso. 5 de outubro, hoje, por isso é o dia dela, consumida de tuberculose. Depois eu continuarei falando sobre as revelações de Santa Faustina. Mas eu convido você, depois do programa, a assistir o Padre em Missão. O Padre em Missão, que a equipe colocou. Eu já falo para você certinho como procurar no YouTube. Gente, povo amado de Deus, hoje nós damos continuidade à leitura dos profetas. Dos profetas, o que já tivemos, Elias, o que começamos, Eliseu, Bíblia aberta, cartilha de oração.

Querido povo de Deus, nós estamos na leitura dos profetas. Já fizemos a leitura orante de Elias. Padre, eu perdi. Ah, filho, você tem um recurso. Está tudo lá. YouTube Padre Manzotti. Você vê lá a leitura orante. E foi semana passada, mais que uma semana, sobre Elias. Vale a pena você fazer dele um podcast e aprender da vida de Elias. Hoje nós começamos de Eliseu e eu começo segundo Reis, capítulo 2, versículo 15, 19 seguintes. Contexto: Elias foi arrebatado aos céus numa carruagem de fogo. Cavalos de fogo, carruagem de fogo no redemoinho, e a capa caiu. Eliseu toma a capa, bate no rio Jordão, o rio se abre. Eliseu pediu: dai-me uma porção redobrada do seu poder. Versículo 15, por que importante o 15? Os 50 profetas de Jericó viram isso e disseram: o poder de Elias está com Eliseu. O poder de Elias está com Eliseu. Pronto. Versículo 19. Atenção. Esse texto de hoje, você ouviu muitas vezes eu citá-lo, mas talvez não tenha lido. Leitura orante. Você já viu quando na primeira sexta-feira do mês eu abençoo o sal? Toda primeira sexta-feira do mês eu abençoo a água e o sal. Então escute a bênção do sal. Alguns homens de Jericó foram falar com Eliseu e disseram: como o Senhor sabe, esta cidade é boa, mas a água não presta e provoca abortos. Padre, eu nunca li isso. Tá aqui, ó, experiência de Deus, leitura orante. Alguns homens de Jericó foram falar com Eliseu e disseram: como o Senhor sabe, esta cidade é boa, mas a água não presta e provoca abortos. Então Eliseu mandou: ponham um pouco de sal num prato novo e tragam para mim. Eles levaram. Eliseu foi até a fonte, jogou a água e disse, veja a oração. Quando você vê disse, é oração. Ó, escute a oração de Eliseu. O que o Senhor Deus diz é isto: eu fiz esta água ficar pura, e ela não provocará mais morte nem aborto. Eu fiz esta água ficar pura. Ela não provocará mais mortes nem aborto. E aquela água ficou pura até hoje, como Eliseu disse que iria ficar. Eu vou falando de Eliseu e ainda na leitura orante vou dar a bênção do sal. O primeiro grande fato de Eliseu: abençoar o sal, a mando de Deus. Foi Deus que mandou. Por isso nós falamos: Deus mandou Eliseu se valer do sal para colocar no poço. Vai pegando o sal agora. Vai pegando o sal agora. Depois da partida de Eliseu para o céu, Eliseu assume a sua missão como profeta. Ele pediu uma porção redobrada.
Agora ele começa a demonstrar que o Senhor está com ele. Os discípulos, os profetas, os 50 reconheceram. Eu disse lá, o espírito de Elias repousa sobre Eliseu. Jericó, a cidade em questão, dependia da água para a vida dos agricultores. A tradição identifica a nascente associada como a fonte de Eliseu até hoje. Isso mostra a força deste texto. Padre, fale de novo qual é o texto. Segundo Reis, capítulo 2, 19 e 22. Eliseu pede uma vasilha nova com sal. Vai até a nascente e lança o sal nas águas. E faz isso em nome do Senhor. O profeta não age por si só, age pelo Senhor. Ele não esconde o problema. Ele vai à fonte. É justamente aqui a origem daquilo que compromete a vida. Deus intervém. Por isso, eu vou para um rápido intervalo e dou-lhe tempo de pegar o sal. E nós voltamos com a bênção de Deus por Eliseu do sal. Aqui está o primeiro sentido do uso da bênção do sal. Sabia disso? É a leitura orante de hoje. Eu volto já.

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1: Eu peguei o sal que eu sempre abençoo, um frasco que nós temos de Jesus das Santas Chagas com sal. Você pegou o sal, depois você pode cozinhar, depois você pode colocar junto com a água benta. E vamos, eu vou ler a oração do sal e você vai entender que não é uma invenção do padre Reginaldo Manzotti. É o texto, segundo Reis, capítulo 2, versículo 19 a 22. Deus de bondade, abençoai o sal que mandastes o profeta Eliseu lançar a água para torná-la fecunda. Fazei, ó Deus, que por toda a parte onde esta mistura de água e sal for aspergida, seja afastado todo o ataque do inimigo e guarde-nos constantemente a presença do Espírito Santo por Cristo Senhor nosso. Pai, Filho e Espírito Santo. Amém. Abençoado está o seu sal. Abençoado está este sal. E mais do que nunca, você sabe agora por esta catequese onde está na Bíblia. Segundo Reis, capítulo 2, 19 a 22. É de arrepiar, né, gente? É de arrepiar. Tá aí, por isso, experiência de Deus. Por isso, a leitura orante, meu filho. Agora você vai depois mandar para todo mundo, todos os seus contatos, todos os seus grupos, para todo mundo. Você vai me ajudar hoje. Temos que evangelizar. A igreja tem sacramentais. O sal bento é um sacramental, mas ele tem uma origem bíblica. Ah, como é bom ser católico. Amém. Amém. Nildeci, que a paz de Jesus esteja com você, Nildeci.
2: Bom dia, padre, sua bênção.
1: Você estava acompanhando, filha?
2: Tava. É de maravilhoso.
1: De arrepiar, né? De arrepiar, minha filha. Diga lá, de onde você fala, minha filha?
2: Da Rádio Recife FM.
1: Meu abraço, Recife. Rádio Recife. Nós também temos a TV Evangelizar, canal
2: 47.1.
1: Aí gostei que você falou. Diga lá, minha filha, a palavra é sua.
2: Padre, eu tenho um testemunho e um pedido de oração.
1: Comece pelo testemunho.
2: Bom, eu rezei pela graça de um benefício, certo? E graças a Deus eu consegui. E como a graça foi alcançada, eu quero cooperar na casa mãe.
1: Ah, entendi. Ajudar na ação, ajude a pintar, a reformar, isso, na verdade, né? A casa, isso, da mãe de Guadalupe. Tá bom.
2: Quero entrar no livro e quero ir para Nossa Senhora de Guadalupe.
1: Deixa eu só explicar para os outros, para quem não sabe. É assim, as pessoas, a partir de um valor, que não foi eu que estipulei, foi a equipe, existe todo um CAEP, Conselho Administrativo Paroquial, o nome fica escrito. Por favor, ô, equipe, pode mudar a tela? Isso, muita gentileza de vocês. Chama-se livrocasadamãe.com.br. As pessoas têm o nome inscrito e o ano que vem já está certo, graças a Deus, vou levar o livro da Casa da Mãe. Então, seu nome vai estar lá, Nilcede? Não. Nildeci, estou lendo errado aqui. Tá bom, minha filha, diga lá, diga.
2: Pronto, então eu vou cooperar se Deus quiser.
1: Amém.
2: E o pedido de oração?
1: Não, pera lá, mas ainda falta graça recebida?
2: Ah, graça alcançada. Toca o sino, sacristã.
1: Tá bom, filho, muito obrigado por ajudar no livro da Casa da Mãe. E qual o pedido de oração?
2: Veja, um emprego para minha irmã, que ela é nutricionista, o nome dela é Nildete.
1: Nildete.
2: É.
1: Peraí que eu... Nildete, tá.
2: É, Nildete Andrade, Nildete Andrade.
1: Sim.
2: Onde ela passou muitos anos cuidando da nossa mãezinha, que fez sua Páscoa em 19 de março, agora, neste ano, no dia de São José.
1: Meus sentimentos pela perda da mãe, e que dia, né? Que dia melhor não podia, dia de São José. Foi. Ele que
2: às
1: tá...
2: 3 horas da tarde.
1: Ô, Senhor da Misericórdia.
2: 3 horas da tarde. O nome dela é Ivanilde Moura de Andrade.
1: Deixa eu anotar aqui com a cruzinha. Ivanilde
2: Moura de Andrade. Com 91 anos, minha
1: mãe. Amém. Tá certo. Vou então pedindo emprego para Nildete, é isso?
2: É. Onde, padre, alguns meses antes, mãe viu Nossa Senhora no seu quarto. Mãe era lúcida.
1: Nossa.
2: E Nossa Senhora apareceu por 2 vezes para mãe. A primeira vez ela apareceu com o menino Jesus no colo. E ela gritou, Nildete, Nildete, Nossa Senhora apareceu para mim. E passaram alguns meses, Nossa Senhora apareceu novamente.
1: Meu Deus.
2: E ela disse, a pele dela é linda. Aí a gente sentiu realmente que manhã foi para os braços do Senhor, porque a gente ficou confortada, entendeu, padre? Foi um conforto para nós.
1: Entendi.
2: Saber que manhã viu Nossa Senhora e que foi no dia de São José, né?
1: E que seja um estímulo de fé. Tá bom, querida? Deus abençoe, Nildeci, de Recife, TV Evangelizar, canal 47.1, Rádio Recife FM, Olinda, Dom Paulo Jackson Nóbrega de Souza. Querido povo de Deus, amados filhos e filhas, eu gostaria de ler um pedaço do que Santa Faustina escreveu no diário, e diz assim: estando na minha cela, vi o Senhor Jesus vestido com uma túnica branca, com uma mão abençoava e com a outra batia no peito, e das suas vestes saíam dois grandes rios, um vermelho e outro pálido. Alguns instantes Jesus me disse: pinte essa imagem que você está vendo e escreva embaixo: Jesus, eu confio em vós. Quero que essa imagem seja venerada antes de tudo na capela de vocês. E agora eles vão mostrar em tempo real a capela lá na Polônia e depois no mundo inteiro. Prometo que a alma que venerar essa imagem jamais perecerá, porque eu mesmo a protegerei em minha glória. Diário de Santa Faustina, 47. Essa é uma imagem em tempo real. E muito breve você vai, como eu disse, ver no Instagram, não tem como ouvir no Instagram, ou vou ouvir também, eu anunciando que estarei nesta capela celebrando. Nesta capela ali, porque estou em peregrinação, celebrando Jesus Misericordioso, Santa Faustina Kowalska. E eu gostaria também de dizer a você, terminado o programa, vai no YouTube, escreve assim: Complexo Divina Misericórdia Cracóvia. Repito, Padre Reginaldo Manzotti, Padre em Missão. Complexo Divina Misericórdia Cracóvia, Padre em Missão. E assista. Eu tive a oportunidade de conhecer uma irmã que nossa intimidade em Deus foi tão grande que ela acabou nos favorecendo com uma relíquia de primeiro grau de Santa Faustina. Então, vai lá. Complexo Divina Misericórdia Cracóvia, Padre Reginaldo Manzotti. Eu estou muito emocionado o dia de hoje. É um dia muito especial para mim. E eu volto. Ah, gente, eu volto primeiro dia da novena de Nossa Senhora Aparecida. Voltamos já.
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0: 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Nós vamos já trazendo as primeiras intenções, novena de hoje, começando então de Nossa Senhora Aparecida. Uma mãe agradece por graça alcançada. Filha de Deus pede saúde, paz, proteção divina para toda a sua família. Avó para o neto Igor Luiz, que Nossa Senhora Aparecida acompanha a sua hemodiálise e agradece por todas as graças alcançadas. Uma filha de Maria pede saúde, paz, proteção divina. Filha de Deus pede aos arcanjos Gabriel, Rafael e Miguel, que conceda a si e a seu esposo e filhas sabedoria, cura e proteção. Filha de Maria pede a Nossa Senhora Aparecida, a cura dos seus problemas de saúde, bênção e proteção para si e para toda a sua família. Filha de Deus pede que afaste as pessoas maldosas e invejosas do seu caminho e da sua família. Também nas intenções, familiares para Alaides e Milton Borim, hoje completando 41 anos de casados. Que Deus sempre os abençoe com muita saúde, com muita paz, muita prosperidade. Natalina Muraro pede para toda a sua família saúde, paz, proteção divina. Generosa agradece a Deus por ter dado tudo certo. E Generosa pede também oração para toda a sua família com saúde, paz e proteção. Uma avó agradece por graças, pede a São Pio e ao Arcanjo Miguel que acalme e cure a alergia do seu neto. Uma família de fé pede a Santa Bárbara proteção contra as intempéries do tempo. Filha de Deus pede a Jesus das Santas Chagas e São Rafael que seja encontrado solução do problema de saúde de seus pais. Uma mulher de fé agradece por graças, pede ao Divino Espírito Santo e aos arcanjos proteção e sabedoria sobre seu esposo. Uma mãe agradece por graças, pede aos arcanjos que protejam suas filhas em todas as áreas da vida delas. E alguém de muita fé pede aos arcanjos ajuda na área financeira dos seus irmãos. Uma pessoa de fé pede a Frei Crispim que interceda por si, que dê tudo certo no seu tratamento de quimioterapia. Amém, que Deus abençoe. Ainda nas intenções, uma filha de Deus pede saúde, paz, proteção divina para sua família. Rosilei Lopes Bareta pede para si, para o filho Renan, para a neta Pedra. O esposo Leocir, que Nossa Senhora Aparecida proteja a todos. Maria Gersi pede para si, para os filhos, noras, genros, netos e bisnetos, pela saúde de todos. E também pede pela saúde de Cauã da Costa. 10 horas com mais 53, agora sim vamos à novena.
1: 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Bom, nós começamos com Viva Mãe de Deus e Nossa. Exatamente porque hoje é o primeiro dia da novena de Nossa Senhora Aparecida. Qual a intenção que você quer colocar? Eu já vou para a novena, mas antes a gente tem que saber o que pedir. Não quero ser redundante, mas genérico, só remédio, só remédio. Qual a tua intenção este ano, nesta novena? Virgem bela, mãe amável, Nossa Senhora Aparecida, escute o nosso clamor. Nossa Senhora, atende nossa prece. Serão 9 dias, gente. Então pense muito bem o que você vai pedir. Eu estou aqui te rasgando um papel em pleno programa ao vivo para escrever minhas intenções. E você vai colocar suas intenções ali. No final do 9º dia, você vai dizer: obrigado, Deus, porque por Nossa Senhora Aparecida eu recebi a graça. Já se preparou? Eu ainda quero falar um pouquinho, e preciso, só para terminar, lembrando que depois você pode acompanhar, está em destaque no YouTube. A equipe colocou lá em destaque: Complexo Divina Misericórdia de Cracóvia, não perca. Padre Missão. Mas eu só queria terminar dizendo que foi nada menos que São João Paulo II que, depois de muitos anos, trouxe para o mundo a devoção da Divina Misericórdia. Ele era arcebispo de Cracóvia e promoveu o estudo sobre as virtudes de Santa Faustina. Ele, São João Paulo II, presidiu a beatificação em 93. Ele, São João Paulo II, canonizou Santa Faustina dia 30 de abril de 2000 e proclamou que o primeiro domingo depois da Páscoa, a Divina Misericórdia. Ah, gente, de novo me vem no coração como é bom ser católico. Como é bom. Filhos queridos, chegou a hora de ir para a novena. Mas antes, me permita dizer que o ano que vem nós temos uma peregrinação de Pentecostes. Não, sacristão, pode continuar nesse clima. Pode continuar. Porque ainda te prende. 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O Pentecoste será em Assis, São Francisco de Assis, Santa Clara, São Carlo Acutis, mas nós vamos todo o sul da Itália, lugares que nunca fomos. Palermo, Siracusa, vou lá cumprir uma promessa, Santa Luzia, Taormina, depois Costa Amalfitana, Ilha de Capri, Nápoles, e depois vamos ao Vaticano, a Roma, numa audiência com o Papa. Agora, então agora chegou a novena de Nossa Senhora Aparecida. Primeiro dia. Rogai por nós. Qual a sua intenção?
4: Nossa Senhora Padroeira do Brasil.
1: Isso mesmo, rogai por nós, mãe. Coloque a sua intenção, filho. Chegou a hora. Ó incomparável mãe, Nossa Senhora da Conceição Aparecida, Mãe de Deus, Rainha dos Anjos, Advogada dos pecadores, refúgio e consolação dos aflitos e atribulados, Nossa Senhora Aparecida, cheia de poder e de bondade, lançai sobre nós um olhar favorável, para que sejamos socorridos por vós e todas as necessidades em que nos acharmos. E de modo particular hoje, no primeiro dia, faça o meu pedido. Faça o seu pedido. Faça o seu pedido. Qual a intenção que você vai levar por 9 dias? E neste ano, você vai poder dizer obrigado, eu recebi a graça. Nossa Senhora Aparecida, Padroeira do Brasil, livrai-nos de tudo que possa ofender-vos ao vosso Santíssimo Filho Jesus. Nossa Senhora Aparecida, preservai-nos de todos os perigos da alma e do corpo. Dirigi-nos em todos os assuntos espirituais e temporais. Livrai-nos da tentação do demônio, para que, trilhando o caminho da virtude, possamos um dia ver-vos, amar-vos na eterna glória. Nossa Senhora Aparecida, rogai por nós. Nossa Senhora Aparecida, intercedei por nós. Nossa Senhora Aparecida, fazei-nos dignos das promessas do teu Filho. Amém. Antes da bênção final, eu vou ter duas tarefas. Uma, passar para frente o texto da bênção do sal. Segundo, você ir para o YouTube e assistir Padre em Missão, Complexo Divina Misericórdia, Cracóvia. O Senhor esteja convosco. O Senhor esteja convosco, Ele está no meio de nós. Abençoe-vos, Deus Todo-Poderoso, Pai, Filho, Espírito Santo. Amém. Eu me despeço com Templo Vivo Clipe, YouTube Padre Manzotti, evangelizar é preciso.

0: 11:01, trazendo as demais intenções. Uma filha de Deus pede saúde e paz para toda a sua família, proteção divina. Filha de Deus pede ao Divino Espírito Santo que me ilumine o caminho, a mente das suas filhas, dê a elas discernimento e sabedoria. Também uma filha de Deus pede ao Sagrado Coração de Jesus que atenda às suas súplicas, necessidades, proteja a sua família de todos os males e perigos. Família pede pela recuperação da saúde da sobrinha, que Nossa Senhora cubra com o seu manto sagrado. Peço a Maria Salete para sua nora Stephanie que se recupere logo. Pede oração para toda a sua família. Que Deus abençoe com saúde. Nossa Senhora Aparecida proteja e dê tudo certo. Filha de Deus, pede que Deus abençoe e cure a sua irmã da dor de cabeça. Que dê tudo certo para o seu irmão em sua vida. Também peço oração para o Lucas, Luan, Henrique, o Brian, Luane, Felipe, Murilo e Matias e Davi. Que Deus abençoe a todos. Filha de Deus, pede oração que Deus livre seu neto das drogas e seu filho das coisas ruins. Também oferece para Júlio Tides e José de Melo. Eva Geni de Azeredo e Silva, saúde e paz para a família. Uma filha de Deus, para que Nossa Senhora das Graças e São Cristóvão abençoe e proteja seus filhos nas estradas. Roseli Fátima Luiz pede para o seu neto Nicolas Teodoro, que completou 5 aninhos no sábado. Que Deus abençoe sempre para toda a família Luiz e Oliveira. Também Simone Rênica oferece a oração de hoje para sua família, principalmente para sua mãe Lori, que vai passar por uma cirurgia. Que Deus abençoe as mãos dos médicos e dê muita força e saúde para ela. Fátima pede para o seu filho Lucas, esposo Elcio, irmãos, pedindo saúde, paz e proteção divina. Nadir Lopes para toda a sua família, saúde, proteção e graças. Uma filha pede à Sagrada Família e Santo Expedito que seus filhos voltem a se entender. Uma filha de Deus pede para si, por saúde e proteção divina, todos os familiares e amigos, que Deus abençoe e defenda dos invejosos. Hilda Ferreira, para si, família, amigos e familiares, saúde, paz, proteção de todos os doentes e idosos que precisam de cura e libertação. Pede intercessão de Santa Faustina e que Jesus misericordioso cure e pede pela sua cura e conversão. Também Maria Sueli, para todas as famílias que sempre encaminhem de mãos dadas, pede para todas as para a família de Lourdes Toscan, que Deus abençoe sempre a sua vida, e para toda a família de Evelyn da Costa, que Deus abençoe sempre. O grupo de idosos do Parque Jardim Ouro oferece as bênçãos de hoje aos aniversariantes do mês de outubro: Maria Neuci Drum, Silvio Scalçavara e Aracilda Possamay. Ainda nas intenções, filha de Deus pede proteção divina, saúde, paz para a família e filhos que precisam muito. Noras, netos, protegendo da inveja, do mal, que Deus derrame bênção sobre eles, e também uma gota do sangue recaia sobre cada um e agradece por graças recebidas. Também nas intenções de hoje, filha de Maria pede saúde, paz e proteção divina a todos. Clari pede para sua família que Deus cuide de todos. Para a Casa Barraquinha, Atacadão das Frutas, SAS Construção e Acabamentos, Farmácia São João, Ura Única e Capinzal, Empório Cia da Saúde, Crédito Laus, Agência de Crédito, Via Atacadista, amanhã às 10, tem mais Experiência de Deus, porque evangelizar é preciso.
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0: Vamos a Capinzal FM, tá aí, banda Doce Desejo com um talagaço, ô, delícia, gente. Bailão 102 começando a milhão com você, aqui na Capinzal, essa rádio que é feita com muito carinho pra você. Bom dia, e conforme nós antecipamos no bloco anterior, nós temos a presença aqui no estúdio da 102.3, doutor Elivelton Freisleben, da Odonto Top Hospital do Dente. Daliton, bom dia, seja bem-vindo.
1: Bom dia, Marlon, que prazer imenso estar aqui, mais uma segunda, trazendo informações relevantes e pertinentes na área da saúde, né, da odontologia, e poder falar um pouquinho mais sobre a nossa clínica, o Hospital do Dente.
0: Aqui nós vamos tudo no improviso, né, doutor?
1: Isso aí.
0: Qual é a orientação deste mês da Odontotop?
1: Marlon, a gente, como de praxe, todos os meses a gente consegue estar realizando uma campanha destinada a algum procedimento específico. Esse mês a nossa campanha é voltada para ortodontia. O que é ortodontia?
0: Explica para nós. Aparelho dentário, né?
1: Aparelho dentário.
0: Que é para correção, entre outras, né?
1: Isso aí. Aparelho dentário, então, ele serve para corrigir quem tem uma mordida desengrenada, vamos se falar assim, como a gente chama de mal oclusão dentária, para corrigir pequenos espaços, desalinhamentos, também mudar a estética do sorriso, dentre outros benefícios.
0: Isso começa muito cedo, pode ser feito na meia-idade, com mais idade? Qual que é a orientação, nesse sentido, a orientação técnica para quem precisa usar um aparelho?
1: Certo, então, ao contrário do que muita gente pensa, Marlon, o aparelho ele deve ser usado lá na nossa infância, quando indicado, obviamente, né, pelas crianças, enfim. E a partir ali dos 5 ou 6 anos de idade, a gente já consegue estar trabalhando com aparelhos ortopédicos, ou seja, aparelhos que a gente consegue fazer uma correção óssea, para que esse paciente não sofra futuramente na sua adolescência, na sua fase adulta. E na maioria das vezes a gente consegue, com esses aparelhos ortopédicos, expansores, enfim, estar evitando de que o paciente passe por um procedimento cirúrgico depois de adulto.
0: Perfeito. Então, quanto mais cedo, melhor.
1: Com certeza. Então, você pai que tem seu filho aí na casa dos 4, 5, 6 anos de idade, leve fazer uma avaliação. Às vezes, você pode estar evitando que o seu filho passe por um procedimento bem invasivo no futuro.
0: Essa já é a dentição definitiva ou ainda a dentição de leite? Qual que é a orientação?
1: Dentição mista, né?
0: Certo.
1: Então a gente tem a fase da dentição mista, onde a gente tem dentes de leite, já começa a estar trocando pelos permanentes. Nessa fase é muito importante o quê? Levar o seu filho, a sua filha no consultório para a gente estar solicitando alguns exames e, se for o caso, obviamente, a gente consegue já estar fazendo uma correção na parte óssea, ou seja, preparando esse paciente para sim usar aparelho dentário na sua adolescência, mas muitas vezes fugindo de quadros cirúrgicos, né?
0: E essa questão de quanto tempo você vai usar o aparelho é muito individual, vai muito de cada paciente, né?
1: Muito relativo, Marlon. Não tem um tempo específico, né? Depende muito da mecânica, da movimentação dentária que o paciente necessita fazer. Lógico que com alguns exames complementares a gente já consegue ter uma base de tempo, então 2 anos, 2 anos e meio, 3 anos, mas não é nada certo, então a gente precisa ir acompanhando o paciente, por isso que a gente pede e faz a manutenção uma vez por mês, né? Esse acompanhamento, para a gente já estar conferindo também a evolução do caso de cada um. Isso é muito importante, Marlon, para a gente ter um acompanhamento também e para a gente estar vendo se a movimentação que a gente planejou lá no início está dando certo e a gente vai conseguir obter o resultado final.
0: Agora é pura curiosidade mesmo. Quantos modelos de aparelho existem, internos, externos? É uma dúvida que eu tenho.
1: Marlon, tem vários tipos de aparelhos. Então a gente tem, antigamente se via e ainda hoje existe aqueles aparelhos que ficavam por fora do rosto.
0: O freio.
1: Isso aí.
0: O pessoal usa esse nome ainda, né?
1: Isso, ainda tem, tá, Marlon? Então em alguns casos a gente pode lançar a mão desse aparelho. Então a gente tem aparelhos autoligados, aparelhos fixos. A gente tem hoje já alinhadores no mercado, que são aparelhos invisíveis. Tem uma gama muito grande de expansores, a gente tem aparelho Irax, máscara de Petit, enfim, vários nomes, enfim, mais técnico, vamos falar assim, mas cada um por um propósito, né? Então, na avaliação, a gente define isso, qual é o tipo de aparelho que o paciente vai usar, por quanto tempo ele vai ter que usar. Às vezes, ele vai usar um aparelho no início para depois partir para outro, faz parte do planejamento também.
0: Exato.
1: Então tem uma gama muito grande aí de aparelhos dentários.
0: E essa questão assim de você utilizar antigamente, vamos pegar por exemplo o parâmetro do implante dentário, né? Ele foi evoluindo muito ao longo dos anos, né? E hoje ele está praticamente indolor. Isso acontece também com a questão do aparelho, porque antigamente era muito desconfortável o começo da utilização do aparelho. Como é que está essa situação hoje?
1: Marlon, então a gente ainda trabalha com aparelho, ortodontia fixa, que é aquele aparelhinho com os brackets colados, com o ferrinho na frente, né, com as borrachinhas,
0: enfim. O tradicional aquele, né?
1: O tradicional, convencional, né?
0: Sim.
1: Então ele ainda não saiu de moda e ele funciona muito bem, tá, Marlon? Mas para quem quer um pouco mais de comodidade, um pouco mais de, vamos se falar assim...
0: Conforto.
1: Conforto, isso aí, conforto. Hoje a gente tem aparelhos invisíveis, aparelhos móveis, placas alinhadoras, o Invisalign é uma marca que a gente tem, que a gente trabalha no consultório. Então é um aparelho que, além de toda essa comodidade que o paciente tem de, por exemplo, poder tirar para comer, que já é uma das maiores vantagens e benefícios do aparelho, né? Ele vai estar usando um aparelho que ele é quase que imperceptível ao olho. Então, muitas vezes, a gente nem percebe que o paciente está usando, ele é muito discreto. Ele também consegue acelerar um pouquinho o processo. Ele é mais rápido do que o aparelho fixo, né? O aparelho com os brackets e metal. Lógico, não é indicado para todo mundo, depende de uma avaliação
0: do paciente,
1: criteriosa,
0: né?
1: Com certeza. Mas é um aparelho que a gente tem hoje, que a gente trabalha bastante lá na clínica, o aparelho móvel. Geralmente pacientes que no passado, Marlon, usaram a ortodontia fixa e por algum motivo os dentes entortaram novamente e precisam de uma nova correção, eles estão migrando e partindo pro aparelho fixo, pro aparelho móvel, desculpa.
0: Certo.
1: Já usaram a ortodontia, bah, doutor, mas usei muito tempo outro aparelho, não gostava muito, me machucava, foi uma função, então... Quando tem que usar de novo, às vezes eles se frustram, né?
0: Exato.
1: Então, por isso a gente lança a mão daí do aparelho móvel, que é o Invisalign.
0: Então, tem que aproveitar. A porta de entrada para tudo isso é o quê? É você levar o seu filho cedo para o Odonto Top, fazer a avaliação se precisa ou não e receber todas as orientações técnicas, né?
1: Com certeza. Então, você que está em casa ouvindo, que precisa, percebeu que o teu dente está torto, percebeu que a tua mordida não anda legal... ou também percebe que o seu filho já começa a ter um apinhamento dental,
0: certo,
1: né? Ou seja, o paciente conhece por dentro encavalado,
0: exato,
1: né?
0: Exato.
1: Então, leve, faça uma avaliação. A ortodontia não tem idade para ser feita. A gente preconiza muito que levem os seus filhos cedo, por tudo aquilo que eu falei antes, para evitar de passar por um procedimento mais invasivo no futuro. Mas você também, eu tô com 40, 50 anos, eu acho que o aparelho não é mais para mim. Pelo contrário, agende sua avaliação, que ainda assim é possível de se usar.
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0: Guri, muito obrigado e uma ótima semana para ti e para a equipe toda da Odonto Top.
1: Obrigado, Marlon. Que seja uma semana abençoada para nós, para todo mundo que está nos ouvindo em casa também.
0: Perfeito. 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

0: Os Serranos Batendo Água é mais uma que toca aqui no Bailão da 102.3. Ainda não está batendo água, mas no fim da tarde deve bater água de novo, né? Em chuva por aí, gente. Muito obrigado pelo carinho de todos vocês. 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
0: Eu amo a Capinzal, são 11 horas com 24 minutos. 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
1: Os familiares comunicam com pesar o falecimento de Paulo Pereira da Cruz, ocorrido no Hospital Universitário Santa Terezinha de Joaçaba. O corpo está sendo velado na capela mortuária da funerária São Cristóvão, na rua José Zorteia, centro de Capinzal. A celebração de despedida será logo mais às 14h, seguindo logo após para o sepultamento no cemitério de Lindenberg, Capinzal. Comunicamos com pesar o falecimento de Paulo Pereira da Cruz. Serviços fúnebres a cargo da funerária São Cristóvão. Aos familiares e amigos, as condolências da Capinzal FM.
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1: Eu amo a Capinzal, são 11h32. 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Vamos nessa, gente. 11 horas com mais 33 minutos. 11:33. 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
1: 11 horas com mais 35 minutos, 11:35, bailão da Capinzal FM no oferecimento, sempre do Mercado Savariz 1 e 2, Antargo, Corretora de Seguros, Odonto Top Hospital do Dente, Restaurante Taim e também da loja San Esteban. 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
1: Eu amo a Capinzão, são 11 horas com mais 39 minutos. 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
1: 11 horas com mais 41 minutos, 11:41. Atenção para os avisos de retirada de aves para o dia 5, para hoje, segunda-feira, no período da noite. Arlindo Fraron, 1, linha Prestes Jaborá, às 23 horas. Também Márcio Vaz, 1, linha Olinda, Água Doce, às 23 horas. Ivan Tuir, João Tortelli, 1, Boa Esperança, Água Doce, às 21 horas. Para amanhã, dia 6, Ademar Andrés, 2, linha Landrês Ouro, às 10 horas. André Bernardes Damasceno, no Barro Branco, Capinzal, aviário 1 às 16, aviário 2 às 17h30, aviário 3 às 16 horas. Atílio José Etiques, linha Bonitinha Joaçaba, aviários 1 e 2, à 1 da manhã. Carlos Pedro dos Anjos 2, linha Serraria Piratuba, às 6 horas. César Emílio Ketterman, Lajeado Mariano Piratuba, aviário 1, às 6 horas e 30 minutos. Claudemir Pedro Meneghel 1, Lajeado Mariano Piratuba, às 8 horas. Edson Proner, linha Encruzilhada, Lacerdópolis, aviário Aviário 1 às 11, Aviário 2 e Aviário 3 também às 11 da manhã. Ivar Mendes Moreira, Capitel Santo Antônio, Capinzal, Aviário 1 às 6h30, Aviário 2 às 5 horas. Ainda Jurandir Luiz Mazeiro, Linha Mazeiro Ouro, Aviários 1 e 2 às 3 horas. Márcio Antônio Pronder, Linha Encruzilhada, Lacerdópolis, Aviários 1 e 2 às 17, Aviário 3 às 16 horas e 30 minutos. E Nélio Aguinaldo Rene, Calajado Mariano Piratuba, Aviário 1 à 1 da manhã, Aviário 4, aliás, Aviário 1 à 1 da manhã, Aviário 2 às 4 da manhã. São, portanto, os avisos para amanhã, dia 6, terça-feira. E assim nós vamos finalizando a nossa programação matinal de hoje, agradecendo a todos pelo carinho, pela preferência, a todos os nossos patrocinadores, a todos os nossos ouvintes, agradecer a Marinês, agradecer também a Fernanda, agradecer a equipe da 102.3 e deixamos vocês com Banda Destaque Nacional. Juízo, uma ótima segunda, até mais, tchau, tchau, fui!

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0: Bom dia, queridos amigos ouvintes da Rádio Capinzal FM. Hoje, segunda-feira, dia 5 de outubro de 2026. Iniciamos o programa Caminhando com a Comunidade. E juntos vamos refletir o Evangelho do dia de hoje. Proclamação do Evangelho de Jesus Cristo segundo Lucas. Glória a vós, Senhor. Naquele tempo, um mestre da lei se levantou e, querendo pôr Jesus em dificuldade, perguntou: Mestre, que devo fazer para receber em herança a vida eterna? Jesus lhe disse: O que está escrito na lei? Como lês? Ele então respondeu: Amarás o Senhor teu Deus de todo o teu coração e com toda a tua alma, com toda a tua força e com toda a tua inteligência, e ao teu próximo como a ti mesmo. Jesus lhe disse: Tu respondestes corretamente. Faze isso e viverás. Ele, porém, querendo justificar-se, disse a Jesus: E quem é o meu próximo? Jesus respondeu: Certo homem descia de Jerusalém para Jericó e caiu nas mãos de assaltantes. Estes arrancaram-lhe tudo, espancaram-no e foram-se embora, deixando-o quase morto. Por acaso, um sacerdote estava descendo por aquele caminho. Quando viu o homem, seguiu adiante pelo outro lado. O mesmo aconteceu com um levita. Chegou ao lugar, viu o homem e seguiu adiante pelo outro lado. Mas um samaritano que estava viajando chegou perto dele, viu e sentiu compaixão. Aproximou-se dele e fez curativos, derramando óleo e vinho nas feridas. Depois colocou o homem em seu próprio animal e levou-o a uma pensão, onde cuidou dele. No dia seguinte, pegou 2 moedas de prata e entregou-as ao dono da pensão, recomendando: Toma conta dele. Quando eu voltar, vou pagar o que tiveres gasto a mais. E Jesus perguntou: Na tua opinião, qual dos 3 foi o próximo do homem que caiu nas mãos dos assaltantes? Ele respondeu: Aquele que usou de misericórdia para com ele. Então Jesus lhe disse: Vai e faze a mesma coisa. Palavra da salvação. Glória a vós, Senhor. Queridos irmãos e irmãs, hoje comemoramos a memória de Santa Faustina e São Benedito, 2 grandes santos da Igreja que irão nos ensinar nessa liturgia de hoje a renunciarmos e a desapegarmos para fazermos a vontade de Deus. O Evangelho de São Lucas nos ensina o seguinte: Mestre, que devo fazer para receber em herança a vida eterna? O Senhor responde a ele: Amarás o Senhor teu Deus de todo o teu coração e de toda a tua alma, com toda a tua inteligência, com toda a tua força e ao teu próximo como a ti mesmo. Jesus começa então com uma pergunta muito importante, mas ele não responde de forma imediata. Ele conduz aquele homem a olhar para a palavra de Deus. Jesus quer que aquele homem reflita: por que ele precisa renunciar? Por que ele precisa desapegar? E Jesus cria no coração dele um questionamento. O Senhor quer que aquele homem possa fazer a vontade de Deus, mas não por obrigação, não por coação, e sim por liberdade, por amor. Quantos de nós caminhamos nos caminhos de Deus, mas ainda acumulamos em nosso coração as nossas vontades da vida passada? E o Senhor quer hoje, através dessa liturgia, nos aproximar da vontade de Deus. O que devemos fazer para receber a vida eterna? Será que eu e você temos a coragem de responder com generosidade, com gratuidade ao chamado de Deus? Nós precisamos ser instrumentos nas mãos dele para comunicar a sua misericórdia. Aquele homem tinha um anseio, tinha um desejo de fazer a vontade de Deus, mas o apego, o seu coração ainda egoísta, não abriam espaço para a liberdade interior, aquela que nos conduz para a vontade de Deus. E a vontade de Deus, quando acolhida, gera muitos frutos, e o desapego das coisas desse mundo torna-se natural em nosso coração. Que Jesus nos ajude a refletir antes de responder à vontade do Pai, e que Ele nos abençoe hoje e sempre, para que pensamos corretamente, nos desapeguemos das coisas materiais e nos apeguemos às coisas do alto. Pensemos nisso. Nossos avisos do dia de hoje para a semana. Missas de amanhã, terça-feira, dia 6, 7 horas da manhã na Matriz, 14 horas no Centro de Acolhimento ao Idoso e 15 horas no Barro Branco. Quarta-feira, dia 7, às 19 horas em Alto São Roque e às 19h30 horas na Barra do Leão. Quinta-feira, dia 8, às 19h30 horas na Matriz, em Linha Bonita e em Nossa Senhora da Saúde. Missas de sexta-feira, dia 9, 7 horas da manhã Matriz, 19h30 horas São Roque, Linha São Paulo e Linha Residência. Sábado, dia 10, às 14h30 horas em Linha Caçador, às 15 horas no Oratório Caravaggio, às 19 horas na Matriz e no bairro São Luís e às 19h30 horas no bairro Santa Terezinha. Domingo, dia 11, às 8h30 da manhã na Matriz, às 9 horas na Vila 7 de Julho, às 10 horas no Lar Imóveis com festa, às 10 horas no bairro Navegantes também com festa, às 10 horas também na Vista Alegre com festa e às 10 horas também em Zorteia. Às 19 horas em Duas Pontes, na Matriz e no bairro Novo Horizonte. Missas de segunda-feira, dia 12, às 7h30 da manhã na Linha Sul, às 10 horas também em Linha Sul com festa e às 15 horas na Matriz, a missa especial das crianças. Então, um convite bem especial a todas as famílias aqui do centro, dos bairros, das comunidades. Venham participar conosco às 15 horas na Matriz e tragam as crianças para participar dessa linda celebração especial no Dia da Criança, no dia da nossa padroeira, Nossa Senhora Aparecida. Caminhada à Fonte do Frei Crespim. Dia 11 de outubro, domingo, às 14 horas, convidamos especialmente crianças e adolescentes para a segunda caminhada infanto-juvenil e também você, sua família e seus amigos para uma tarde especial de fé, caminhada e bênçãos. A concentração será na Serra Alta. O trajeto de Santa Lúcia até Serra Alta, local da concentração, estará sinalizado com bandeirinhas. A caminhada será o percurso de aproximadamente 4 quilômetros até a fonte de Frei Crispim, no distrito de Santa Lúcia. Ao chegarmos à fonte, teremos bênção das crianças, em celebração ao Dia das Crianças, bênção das famílias, bênção da água da fonte. Traga sua garrafinha. Após a bênção, cada participante poderá levar para casa a água da fonte de Frei Crispim, como um sinal de fé e devoção. Venha caminhar conosco, celebrar a fé e receber a bênção de Deus, se o tempo colaborar. Caso estiver chovendo, essa caminhada é cancelada. Convidamos toda a comunidade para a ordenação presbiteral do Frei Bruno Fabiano Lira. Será no dia 19 de dezembro, às 18 horas, na Igreja Matriz Santo Antônio, em Santa Helena, no Paraná. No dia seguinte, no domingo, 20 de dezembro, às 10 horas, celebraremos sua primeira missa. Será uma grande alegria vivermos juntos esse momento tão importante. Para informações sobre a viagem, entre em contato com a Secretaria Paroquial. Participe conosco dessa grande celebração. Você é o nosso convidado especial. Os aniversariantes do dia de hoje. Nós, os freis, amigos e familiares, pedimos a bênção de Deus por intercessão de São Francisco de Assis aos aniversariantes de hoje. Isabete Bonato, Rosalina de Souza, Altair de Almeida, Solange Farias da Silva, Adelars, Adélia Cervelin e Loide Escarton. Aos aniversariantes de hoje, seja de nascimento ou de casamento, recebam o nosso abraço fraterno e votos de muita saúde e muitas felicidades. Fiquemos agora com a oração de São Francisco de Assis e as bênçãos de Deus. Boa tarde e uma abençoada semana a todos. Paz e bem.
1: Senhor, fazei de mim um instrumento da vossa paz. Onde haja ódio, consenti que eu semeie amor. Perdão, onde haja injúria. Fé, onde haja dúvida. Verdade, onde haja mentira. Esperança, onde haja desespero. Luz, onde haja treva. União, onde haja discórdia. Alegria, onde haja tristeza. Ó Divino Mestre, permiti que eu não procure tanto ser consolado quanto consolar, compreendido quanto compreender, amado quanto amar. Porque é dando que recebemos, perdoando é que somos perdoados, e morrendo é que nascemos para a vida eterna.
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9: 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Capinzal FM, pontualmente 12 horas.
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9: Olá, boa tarde. Segunda-feira hoje, 5 de outubro de 2026. Tempo nublado no Baixo Vale do Rio do Peixe. 22 graus é a temperatura no centro de Capinzal. Flávio Bolsonaro e Luiz Inácio Lula da Silva avançam para disputar no segundo turno a presidência da República. Jorginho Melo é reeleito governador catarinense em primeiro turno com mais de 68% dos votos. Detone e Bolsonaro fazem dobradinha pelo Senado por Santa Catarina. Confira os candidatos a deputado federal e estadual eleitos e os mais votados em Capinzal e Ouro. Vereador Cauê Oliveira avalia a campanha e os resultados nas urnas. Chefe do cartório faz balanço do pleito na 37ª Zona Eleitoral e projeta o segundo turno. A abstenção supera 4 mil eleitores em Capinzal e Ouro no primeiro turno. Conselho Tutelar do município de Ouro alerta para aumento de casos de violência contra crianças e adolescentes. Legislativo capinzalense vota hoje projeto que regulamenta o comércio ambulante em calçadas e vias públicas. Capinzal realiza a 4ª mostra de teatro com apresentações para escolas e comunidade em geral. No nosso boletim de Brasília, candidatos Caiado, Zema e Cury e Renan não manifestam apoio imediato nem a Lula nem a Bolsonaro. Segurança Pública, Polícia Militar Catarinense registrou 122 ocorrências relacionadas às eleições no estado, mas sem gravidade. Idoso de 81 anos pula janela para escapar de incêndio em residência em Capinzal. No esporte, Copa Capinzal de Futebol teve 6 partidas na tarde do último sábado. Eu sou Jardel Martinazzi e apresento essas e outras informações a partir de agora no Jornal do Meio-Dia, produção Departamento de Jornalismo da Capinzal FM, na direção de Luiz Pedro Escarton.
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9: Agora são 12 horas e 3. Flávio Bolsonaro e Lula avançam para a disputa do segundo turno nas eleições à presidência da República. Candidato do Partido Liberal encerrou o primeiro turno, liderando a preferência do eleitorado, com cerca de 47% dos votos válidos contra 45% do postulante à reeleição. Detalhes na reportagem de Cadu Reis.
11: O primeiro turno das eleições 2026 terminou sem definição na disputa à presidência da República. O senador Flávio Bolsonaro, do Partido Liberal, e o candidato à reeleição, presidente Luiz Inácio Lula da Silva, da Federação Brasil da Esperança, seguem para o segundo turno. Flávio recebeu mais de 56 milhões de votos, cerca de 47% da votação válida total, enquanto Lula acumulou mais de 53 milhões e 800 mil votos, cerca de 45%. Flávio Bolsonaro celebrou o resultado em fala a apoiadores e à imprensa, acompanhada pela rede de notícias Acaerte, em Brasília.
12: Estou muito feliz com o resultado. 56 milhões de brasileiras e brasileiros me dando votos de confiança. Eu não poderia estar mais realizado de saber e identificar que o Brasil quer mudança. Essa é a leitura do que aconteceu hoje. O Brasil quer mudança e eu fiquei muito feliz com o resultado em todas as regiões. Com uma chance real de que nós tivéssemos uma vitória no primeiro turno. Foi por muito pouco.
11: Luiz Inácio Lula da Silva repercutiu o resultado eleitoral após a apuração em São Paulo. Ele afirma manter a confiança para o segundo turno.
13: A gente tem que unir o povo da periferia. A gente tem que pensar como abrir oportunidade para as crianças pobres estudarem na universidade. E essa eleição de hoje mostrou o seguinte: o jogo está sendo jogado. Houve a primeira etapa. E eu e o Alckmin queremos dizer para vocês: nós vamos ganhar essas eleições. Estaremos na rua para que a gente possa derrotar o negacionismo desse país.
11: Mais de 125 milhões de eleitores compareceram às urnas eletrônicas neste domingo. O presidente do Tribunal Superior Eleitoral, ministro Cássio Nunes Marques, faz um balanço do pleito.
14: A Justiça Eleitoral esteve mobilizada em todo o país para assegurar que cada cidadã e cada cidadão pudesse votar com segurança, tranquilidade e liberdade. Um aspecto que considero especialmente importante para a democracia brasileira e para aqueles que nos acompanharam como observadores. Relatórios parciais apontam transparência e normalidade das eleições brasileiras.
11: O Partido Liberal conquistou as duas vagas catarinenses ao Senado Federal com as eleições de Carol Detone e Carlos Bolsonaro. Na Câmara dos Deputados, o PL obteve 7 das 16 cadeiras de Santa Catarina, com as eleições de Júlia Zanatta, Jair Renan Bolsonaro, Sargento Lima, Daniela Rainer, Zé Trovão, Ricardo Guidi e Daniel Freitas. A Federação Brasil da Esperança elegeu 3 deputados federais, Ana Paula Lima, Pedro Uxay e Giovanna Mondardo. Também garantiram os cargos Pezente do MDB, Gilson Marques, do Novo, Geovânia de Sá, do Republicanos, Paulinha, do Podemos, Júlio Garcia, do PSD e Zé Milton Schaefer, da Federação União Progressista. O segundo turno das eleições presidenciais ocorre no próximo dia 25 de outubro. Especial de Brasília para a Rede de Notícias Acaerte, Cadu Reis.
9: Muito obrigado, Cadu. No município de Ouro, para a presidência da República, Flávio Bolsonaro obteve 3.286 votos, 71,51%. Lula ficou em segundo com 981 votos, 21,35%. Augusto Cury, 130, Caiado, 84, Renan Santos, 98, Zema, 8, Samara, 4, 75 em branco, 85 nulos. Já em Capinzal, Flávio fez 8.630 votos, Lula, 3.900. Augusto Cury, 352, Caiado, 225, Renan Santos, dos 357, Zema, 45, Samara, 2 e Clariana Barão, 2 votos. Em branco, 201, nulos, 241. Jorginho Melo foi reeleito governador do estado em primeiro turno, 68,98% dos votos. Detalhes na reportagem de Carol Denardi.
15: O governador Jorginho Melo conquistou a reeleição no primeiro turno com quase 69% dos votos válidos em Santa Catarina. Em segundo lugar, ficou Gelson Merizio com 668.021 votos. João Rodrigues ficou em terceiro com 569.263 votos. Melo acompanhou a apuração em um comitê partidário no Jardim Atlântico, em Florianópolis. Após a confirmação da vitória, o governador destacou:
16: eu sou um homem comum, mas focado no trabalho. Eu sempre digo que é época de campanha, para mim é época de colheita. E a colheita deu boa. Eu quero agradecer, vou agradecer o povo daquele Tibão que está lá atrás, está entupido de gente. Agradecer esse pessoal que está aqui na minha retaguarda e depois vou agradecer todos lá. Pelo trabalho que cada um fez, dedicação, não tem dia, não tem hora. Uma campanha é uma coisa muito trabalhosa. Mesmo você tendo feito um bom governo, um bom trabalho, mas mesmo assim ela é trabalhosa. Porque não adianta se você não tiver entrega, e eu desde o primeiro dia, eu sempre disse, eu quero poder ter chance de mostrar um pouco do que a gente realizou em todas as obras, em todos os serviços de Santa Catarina, que estão muito melhor na educação, na saúde, na infraestrutura, na segurança pública, na captação de novos investimentos e por aí afora.
15: Ao todo, Jorginho Melo recebeu um total de 2.942.386 votos. Seu novo mandato inicia em janeiro com um novo vice-governador. O ex-prefeito de Joinville, Adriano Silva, assume o posto após 6 anos na cidade mais populosa do estado. De Florianópolis, da Rede de Notícias Acaerte, Carol Denardi.
9: Em Capinzal, Jorginho Melo obteve 9.210 votos, equivalente a 72,35% dos votos válidos. A vantagem sobre o segundo colocado, Gelson Merizio, foi de 7.483 votos. Merizio fez 13,57% da preferência eleitoral, somando 1.727. Em terceiro ficou João Rodrigues, do PSD, que recebeu 1.666 votos, 13,9%. Aí aparece em seguida o candidato Marcelo Brigadeiro, com 80 votos, Ralf Zimmer, 23, Laís Schau, de 18. O professor Marcos Sodré fez 5 votos e o Bruno Pedreiro, do PCO, 1 voto. No município de Ouro, Jorginho obteve 74,11% da preferência, com 3.306 votos, seguido por João Rodrigues, 632, Gelson Merizio, com 475, Marcelo Brigadeiro, 21, Ralf Zimmer, 14, Laís Schaud, 10, o professor Marcos Sodré, 2 e o Bruno Pedreiro, da PCO, 1 voto. 101 votos em branco, 193 nulos. O prefeito Claudir Duarte, que coordenou a campanha de Jorginho Melo aqui na região, comemorou o resultado.
17: Trabalho fantástico do governador Jorginho Melo, ele já, como ele sempre falou, esse momento é o momento de colheita. O trabalho foi bem feito e está aí o governador colhe uma eleição, uma reeleição no primeiro turno, que não é fácil. Estamos todos felizes, muito felizes, a militância, quem trabalhou, todos os prefeitos, vices, vereadores, cabos eleitorais, enfim. Todas as pessoas que participaram desse trabalho, tenho certeza que estão transbordando de alegria, porque o trabalho do governador está sendo bem feito e agora está sendo recompensado. Eu, particularmente, junto com todas as pessoas que me seguem, agradecer a população de Ouro, essa população maravilhosa. Eu nunca vou pagar tanta conquista. Muito obrigado de coração. E muito obrigado, Lacerdópolis, Capinzal, Zorteia, Piratuba, Ipiraca, toda a nossa região, pela votação expressiva que o governador teve aqui, também todos os nossos deputados e os nossos senadores.
9: Detone e Bolsonaro fazem dobradinha ao Senado catarinense. Candidatos do PL integram maior bancada do Senado com 26 representantes liberais.
18: Os candidatos Carol Detone e Carlos Bolsonaro foram eleitos ao Senado por Santa Catarina. Ambos são do Partido Liberal. Detone fez 2.694.918 votos e foi a senadora mais votada do estado. Carlos Bolsonaro fez 2.041.840. A eleição dos dois foi de encontro ao observado nacionalmente. O PL fez a maior bancada do Senado, com 19 eleitos neste domingo. Carol Detone agradeceu os votos e comemorou sua eleição junto de apoiadores.
19: É uma honra muito grande ser a primeira mulher de direita eleita por Santa Catarina, a primeira mulher do Oeste, e bater recorde de votação de 2,5 milhões de votos. Eu realmente não tenho nem palavras para agradecer a confiança dos catarinenses, mas agora, compromisso renovado, lutaremos dia após dia para poder fazer com que Santa Catarina seja mais respeitada lá em Brasília e que estejamos juntos na tomada de decisões, sobretudo para que mais recursos dos catarinenses fiquem aqui para resolver os problemas de Santa Catarina. Quero parabenizar igualmente o meu companheiro de chapa, Carlos Bolsonaro. Quero parabenizar o nosso governador Jorginho Melo, reeleito em primeiro turno. Governador Tarcísio, o Sul inteiro dando exemplo, né? Elegemos aí 6 senadores e os governadores dos 3 estados. E com certeza estamos vibrando pela eleição do Flávio Bolsonaro, que, se Deus quiser, também será nosso futuro presidente. Então estamos juntos e um grande abraço a todos.
18: Carlos Bolsonaro também agradeceu sua equipe e ao partido. O ex-vereador do Rio de Janeiro afirmou ter uma longa conexão com Santa Catarina.
20: Eu quero agradecer esse time maravilhoso que está do lado, com a time da minha equipe pessoal. Eu vou citar nomes aí por questões. Então esse time está comigo aqui do meu lado. Sem eles, nós não conseguiríamos chegar na vitória que o governador conseguiu. E nem eu chegaria até onde cheguei. Desde o primeiro momento que eu pisei aqui em Santa Catarina, faz mais ou menos 10 anos, eu sempre estive por perto, sempre andei de Santa Catarina, sempre ajudei a eleger parlamentares de Santa Catarina. Sempre foi da minha índole ajudar os outros e não procurar muito aparecer.
18: Nacionalmente, a maior bancada do Senado pertence ao PL com 26 senadores, quase um terço da casa. Neste domingo, o MDB e o PT fizeram a segunda e a terceira maior bancada, 7 e 6 senadores eleitos, respectivamente. De Florianópolis, da Rede de Notícias Acaerte, Arthur Westphalen.
9: Muito obrigado, Arthur, pelas informações. Bom, com relação ao município de Capinzal, nós tivemos a Carol Detone, que fez 8.236 votos, a mais votada, 35,71% do eleitorado, seguido por Carlos Bolsonaro, com 5.766, a mim, 3.636, e Décio Lima, 2.215. Já no município de Ouro, Carol também dominou com 3.102 votos, Carlos Bolsonaro, 2.049, a mim, 1.472, e Décio Lima, 627. Santa Catarina, que elegeu 16 deputados federais ontem, Júlia Zanatta foi a mais votada, 560.223 votos. O PL conquistou 7 cadeiras, o PT ficou com 2, outros 7 partidos elegeram um deputado cada. Dos 16 eleitos, 9 foram reeleitos e 6 são mulheres. Para a Assembleia Legislativa Catarinense, foram eleitos 40 deputados estaduais. Ana Campagnolo, do PL, foi a mais votada, com 387.523 votos. Na divisão por partidos, o PL elegeu 16 deputados estaduais, o PT, 5, o MDB, 4, Republicanos e PSD, 3 cada, União, PP e Podemos, 2, e o PSOL, Novo e PDT, 1 deputado cada. Os resultados da votação para deputado federal e estadual mostraram diferenças entre os municípios de Capinzal e Ouro. Entre os candidatos a deputado federal, Cauê Oliveira liderou em Capinzal, enquanto que Daniela Rainer foi a mais votada em Ouro. Para deputado estadual, Mazoco de Concórdia, prefeito de Concórdia, ficou em primeira colocação, tanto Capinzal quanto no município de Ouro. Vamos com os números dos cinco mais votados, tanto Capinzal e Ouro. Começando, a deputado federal em Capinzal, Cauê, com 4.048 votos. Professor Pedro Czai, com 1.338. Júlia Zanata, 878. Fábio Gioquete, com 714. E Zé Milton, 670. Para deputado estadual, Mazoco, 1.339. Ana Campagnolo, 1.063. Tita Almeida, de Concórdia, de Campos Novos, 992. Altair Silva, 859. E Pepe Colasso, 621. Os 5 mais votados a deputado federal do município de Ouro: Daniela Rainer, com 827, Cauê Oliveira, com 718, Pedro Czai, 451, Fábio Choquete, com 345 e Júlia Zanata, 312. A deputada estadual Mazoco, 1130, Altair Silva, 412, Camilo Martins, 259, Neudis Areta, 258 e Ana Campagnolo, 256. O repórter, a nossa reportagem conversou agora pela manhã, inclusive recebemos no Jornal 102, o vereador capinzalense Cauê Oliveira, que obteve ao todo 6.805 votos. Ele falou na nossa entrevista, sobre como foi participar dessa campanha, falou sobre os resultados, a experiência e sua expectativa a partir de agora.
0: Nós estivemos aqui nesta manhã na Capinzal FM, falando um pouquinho sobre essas eleições, as votações que fizemos também na nossa região, né? Agradecemos a Capinzal pelo espaço e, mais uma vez, agradecer esse momento a você, cidadão, você que acreditou em mim, foi na urna, votou 3049, fizemos aí quase 5 mil votos aí em Capinzal em Ouro, 6.805 votos no total em nosso estado de Santa Catarina, né? Uma eleição aí onde nós viemos de um ano e meio somente de vereador e consegui ser o sexto, né, deputado federal mais votado do Partido Novo em todo o estado e o mais votado disparado aqui em Capinzal e excelentes votações na nossa região. Então ficamos muito felizes, né? O resultado, infelizmente, não conseguimos chegar lá, mas, sem dúvida alguma, foi uma bagagem, uma experiência gigante que tivemos, saímos mais fortes e agora com mais força ainda para trabalhar pela nossa região e pelo nosso município de Capinzal. Aqui na nossa cidade temos agora o governador do estado reeleito numa votação histórica em Santa Catarina, Jorginho Melo, o vice Adriano Silva do Partido Novo. Também tivemos nossos dois senadores que foram eleitos, Carlos Bolsonaro e Carol Dettori, nossos deputados federais, por mais que eu não tive, mas a minha legenda ajudou a eleger Gilson Marques, foi eleito o melhor deputado federal, de acordo com o ranking dos políticos, na última legislatura. Então, sem dúvidas alguma, teremos muita força e vamos trabalhar, trazer investimento, recursos e para melhorar a nossa região. Muito obrigado, cidadão, você que acreditou, e seguimos firmes nos trabalhos.
9: A chefe do cartório eleitoral da 37ª Zona, Graciela Ramos, fez uma avaliação positiva do primeiro turno. Em entrevista, disse da tranquilidade durante a votação e o trabalho realizado pela Justiça Eleitoral, garantindo aos pouco mais de 35 mil eleitores o direito a exercer o seu voto.
1: A nossa conclusão é muito positiva, porque o objetivo do cartório eleitoral era dar a oportunidade que os nossos 35 mil eleitores tivessem como chegar na urna eletrônica, estar com a urna configurada, com os seus candidatos aguardando e que ele pudesse estar exercendo o seu direito ao voto. Então, não tem como a nossa avaliação não ser positiva se a gente não concluiu com êxito isso, e eu acho que todos que poderiam ter comparecido tinham essa oportunidade. Tivemos mais abstenções do que o esperado. Nós trabalhamos muito na divulgação dos nossos locais de votação, na divulgação a respeito do lembrete e de como o eleitor deveria fazer para chegar no seu local de votação. Então, foi um pouquinho acima do nosso esperado para a nossa região. Mas isso fica a cargo do eleitor, né? Então a nossa avaliação é positiva, principalmente porque os mesários compareceram, o número, a porcentagem de mesários ausentes é pequena, tendo o total de mesários que nós temos convocados na nossa zona eleitoral. Nós tivemos 8 ausência ao todo dos nossos mesários, então a nossa avaliação é muito positiva.
9: Somados os dois municípios, Capinzal e Ouro, tiveram 4.126 eleitores aptos que não compareceram às urnas. Em Capinzal, dos 17.173, 13.970 votaram, enquanto que 3.203 deixaram de comparecer, representando uma abstenção de 18,64%. Já em Ouro, o eleitorado apto era de 5.678. 5.678 que eram esperados para votar, 923 não compareceram, abstenção de pouco mais de 16%. A chefe do cartório confirmou a substituição das urnas e o motivo para o qual foi necessário o procedimento.
1: Nós substituímos 4 urnas, na verdade, nenhuma delas deixou de funcionar. Em nenhum momento essas urnas não funcionaram na sessão eleitoral. Uma delas nós tínhamos uma queixa dos mesários a respeito do confirma no terminal do mesário, isso não era no terminal do eleitor. Então, nós trocamos essa urna devido a esse relato dos mesários para tentar agilizar. Uma outra urna também estava demorando um pouquinho a votação naquela urna eletrônica. A gente pensou que talvez fosse a urna, né, daquela sessão que estivesse mais lenta. Então, fizemos essa substituição numa tentativa de agilizar a fila daquele local. E as outras duas, a gente estava com problema na bateria da urna. Então, nós teríamos a opção de estar ligando uma bateria externa, assim como nós tivemos 2 sessões que funcionaram até o final do dia com uma bateria externa. Mas naquele momento...

0: e para o segundo turno. Então, a gente começa a responder as dúvidas desses mesários. A gente tem, já teve, na data de ontem, muitos mesários entrando em contato com a gente, que ficou com alguma dúvida a respeito de documentação. A Junta Eleitoral, na noite de ontem, já fez a leitura das atas e organizou vias de BU, via de Zerésima, para a gente fazer o arquivo desses documentos. Mas, então, é só enfatizando que todos os convocados do primeiro turno são também convocados do segundo turno. A princípio, nós não teremos novos treinamentos e sim passamos basicamente a organizar o material e a fazer a preparação das urnas para o segundo turno.
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3: 12h30. Quando uma criança deixa de frequentar a escola ou apresenta sinais de que algo não vai bem em casa, um alerta se acende para toda a rede de proteção. É nesse momento que o trabalho do Conselho Tutelar ganha mais importância: ouvir, orientar, proteger e garantir os direitos para que os mesmos não sejam deixados de lado. No município de Ouro, as conselheiras tutelares Flávia Helena Bonato e Cláudia Janete Tonial Colombo chamam a atenção para dois cenários que preocupam. Segundo Flávia, apesar da redução no número geral de casos relacionados à infrequência escolar nesse ano, a atuação para fazer com que os alunos retornem às salas de aula nem sempre tem alcançado o resultado aguardado.
4: Esse ano a gente teve menos casos do que os anos anteriores, porém também tivemos menos sucesso na busca ativa, né? Porque às vezes uma conversa com os pais, até mesmo com o adolescente, orientação, né? Puxar para a realidade, a gente consegue com que eles retornem, né? Para a escola sem ter que encaminhar para o Ministério Público, né? Porém, esse ano a gente teve menos sucesso, né? Teve casos que acabou o adolescente completando 18 anos e a infrequência, né, continuou.
5: E quando a escola recebe e percebe que um aluno está faltando frequentemente, qual é o procedimento adotado junto à família e ao Conselho Tutelar?
4: Tá, a escola ela percebe porque é registro de faltas, né? Nós temos o sistema do apoio, onde 7 faltas intercaladas dentro de 30 dias ou 5 faltas consecutivas sem justificativa, a escola precisa fazer o registro do apoia, né, da infrequência escolar. Ela faz a busca ativa primeiramente, né, com a família, até com o próprio aluno, feito reuniões intersetoriais com os órgãos para tentar alinhar, né, e verificar as demandas, o porquê que está faltando, para tentar fazer com que a família compreenda que precisa voltar, ou que até o próprio a criança, adolescente, que precisa voltar para a escola, né? Posterior, não tendo êxito na busca ativa escolar, encaminhado ao Conselho Tutelar, que também, né, realizará sua busca ativa, orientação, encaminhamentos aos órgãos competentes. Não havendo êxito na busca ativa do Conselho Tutelar, é encaminhado ao Ministério Público, que às vezes tem êxito, né, a partir do momento que vai para lá, às vezes não, né? Daí retorna para nós, a gente continua a busca ativa e o trabalho segue.
3: Se a ausência escolar acende um sinal de alerta, os números recentes de violência reforçam ainda mais a preocupação. De acordo com Cláudia, o município de Ouro registra uma concentração incomum de casos a partir de meados de junho, com aumento expressivo na segunda quinzena de setembro.
6: Estava normal, como nos anos anteriores, só que em meados de junho essa demanda aumentou bastante. Nos últimos 15 dias houve uma demanda extremamente grande referente a agressões físicas Porque também, quando há uma agressão física na família, no adolescente, na criança, junto a uma agressão psicológica, também ele sofre isso, né?
5: E a violência contra crianças e adolescentes continua sendo uma preocupação? Quais os tipos de violência aí que aparecem com maiores frequências aí nos atendimentos?
6: Até então, não existia, na verdade, no município de Ouro, essa violência, né, em tamanha absorção. Só que de 15 de setembro até o dia de ontem, foram constatados sete casos de agressões, principalmente físicas. Que isso, né, abala um pouco o nosso trabalho, porque por mais que a gente trabalhe assim, isso afeta o emocional nosso também.
5: Inclusive, violência sexual.
6: Sexual. Só que a demanda maior está sendo física nesse mês. Só que a gente, pelo município ser um município de pequeno porte, isso, sabe, foi muito, uma demanda grande que chegou até nós. A gente não está entendendo o porquê disso, né? Nesse um mês que, ó, houve mais violências durante esses 15 dias, que foi do dia 16 de setembro, que foi o primeiro caso atendido, do que em relação aos anos anteriores, porque não houve tudo isso. Dá, assim, 3 no máximo num ano, e agora em 15 dias chegou a 7.
5: Como é que você chega a ter um conselho tutelar?
6: A maioria dos casos chega através da escola. A escola que daí ela, na verdade, às vezes, quando às vezes é o padrasto, é o agressor, ou o pai, ou a mãe também. Quem convive em casa às vezes fica com certo medo de denunciar, né? Então, por às vezes, né, não sabe, nós não sabemos como que é a convivência lá dentro da família, né, como eles vivem.
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2: Tempo nublado, 22 graus a temperatura. 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Ronaldo Coutinho do Prado e as informações, tudo bem? Boa tarde.
3: Boa tarde. É, o tempo segue sujeito à chuva ou trovada entre a tarde e a noite. Não dá para descartar alguma coisa forte, pontual. A temperatura também. As mínimas ficaram aí na faixa de 12, 14 graus e agora de tarde vai subindo e pode chegar uns 22, 24. Mantém a tendência de tempo também com chuva nessa terça, seja de manhã ou de tarde, podendo passar em branco em vários pontos da região, ou alguns pontos. E a tendência de chuva na quarta, mais do meio da tarde para a noite. Parte da quarta-feira se aproveita, calorzinho à tarde. Quinta-feira, alguma chance de chuva antes do meio-dia, principalmente à tarde e noite. Sexta, mais à tarde e noite. É uma semaninha chata para quem precisa de tempo longo sem chuva. Da Climatea, Ronaldo Coutinho.
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1: A Câmara de Capinzal vota nesta noite um projeto que altera o Código de Posturas e estabelece novas regras para o comércio ambulante em calçadas, vias públicas e pontos fixos autorizados. A proposta prevê licença municipal, define regras para localização e funcionamento das atividades, estabelecendo critérios para a escolha de pontos quando houver mais interessados do que vagas. O texto também determina que os ambulantes não podem bloquear acessos ou prejudicar a visibilidade de estabelecimentos comerciais. O projeto prevê penalidades graduais em caso de descumprimento. Uma emenda apresentada por vereadores propõe retirar do texto original a exigência de manter uma faixa livre de 1,20 m na calçada para a circulação de pedestres. A emenda será votada junto com o projeto logo mais à noite. Além disso, teremos a votação de moção de aplauso, como destaca o presidente Kelvis Borges.
2: Será votado o projeto dos ambulantes, um projeto importante, onde eu entendo que a gente tem que dar liberdade para que todo mundo trabalhe, porém, existem regras, né? E esse projeto estabelece regras, organiza e permite o município fazer uma fiscalização em torno disso também. É questão de organizar, questão de espaços, né, que pode ser usado. Eu vejo que a gente tem sempre estar reavendo esses projetos e ajustando eles à realidade do município naquele momento. Também vamos fazer uma moção de aplauso para a Bocha, né, que tem se destacado aí nos últimos anos, com título brasileiro, que temos uma campeã brasileira, a melhor dupla do brasileiro, e também na fase estadual aí dos joguinhos, onde obtiveram a classificação. Então é uma forma de reconhecer também pessoas do esporte que levam o nome do município de Capinzal adiante. Então isso nos deixa feliz.
1: Capinzal se prepara para receber mais uma edição da Mostra de Teatro, iniciativa que valoriza a produção cultural local e proporciona aos alunos das oficinas municipais oportunidade de apresentar ao público o resultado de meses de aprendizado, ensaios e dedicação. A quarta edição será realizada entre 6 de outubro, começa amanhã, até o dia 4 de novembro, uma programação voltada para crianças, adolescentes, famílias e a comunidade em geral. De acordo com a diretora de cultura, Vânia Schweizer, a mostra é resultado de trabalho desenvolvido durante todo o ano nas oficinas municipais de teatro. Nessa edição serão apresentados 9 espetáculos.
3: Então nós estamos aqui com uma programação especial, pensada com muito carinho para atender todos os públicos, toda a família, do vovô, da vovó, até a criança, um grande espetáculo aí, que é a nossa quarta mostra de teatro.
4: Revela pra gente a programação, Pani.
3: Então, esse é o trabalho, é o resultado do trabalho de um ano, né, Alexson, que a gente vem desenvolvendo aqui nas oficinas de teatro. Então, esse ano serão 9 peças, que vai iniciar, então, essa programação especial agora, dia 6, com a peça de teatro intitulada Os Cigarras, Os Formigas. Essa é uma peça que tem uma classificação, Alex, a partir dos 10 anos, né? Então já é para um público mais adolescente, papai, mamãe, enfim, vovô, vovó, que traz uma reflexão sobre os saberes da vida. Então é bem importante também dar uma olhadinha na sinopse quando vocês forem escolher as peças. Nós vamos ter do dia 6 até o dia 4 do 11, né, conforme a programação que vai ser divulgada aí, peças que vão atender desde o público infantil até o público adulto. Então, a gente quer convidar todos para virem prestigiar. Nós teremos momentos especiais de manhã, às 9h30, e à tarde, às 14h, para o público fechado, que são apresentações específicas, né, exclusivas para as escolas municipais, estaduais, particulares, de Capinzal, de Ouros, Orteia, de Campos Novos, de Joaçaba, de quem quiser vir e agendar conosco para vir prestigiar esse trabalho lindo. E à noite, às 19h, então, aberto para toda a comunidade. Todos estão convidados a vir e prestigiar. Então, a nossa quarta mostra, ela inicia dia 6 do 10 com Os Cigarras e os Formigas. Dia 8 do 10, nós teremos a apresentação do Reizinho Mandão. No dia 15, João e Maria, um clássico, né? No dia 21 do 10, Era Uma Vez. No dia 26 do 10, Pequena Conselheira da Rainha. No dia 28 do 10, A Revolta dos Brinquedos. No dia 30, Encontro de Vilões, Encontro de Vilões, e no dia 4 do 11, Coraline. Então acompanhe a programação que será divulgada, traga sua família, venha prestigiar os estudantes do teatro, o trabalho dos professores, a gente vai receber você com muito carinho.
4: Como é que está a preparação?
3: Ah, está todo vapor, né, Alexson? A gente está aí há meses preparando cenário com uma equipe que envolve figurinista, maquiador, né? Quem está preparando o cenário com carinho, os nossos estagiários, a oficina de arte urbana também está colaborando com isso. Temos uma estrutura inteira, né? Todo o departamento aí da Secretaria de Educação, Cultura e Esporte envolvida aí para fazer o melhor para receber vocês.
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1: 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A gente volta a falar sobre eleições. Candidatos Caiado, Zema, Cury e Renan não manifestam apoio imediato nem a Lula, nem a Flávio Bolsonaro.
5: Candidatos que concorreram e não obtiveram êxito nas eleições presidenciais em primeiro turno ainda não se manifestaram oficialmente a quem vão prestar apoio a partir de agora. Romeu Zema, que admite ter contribuído para o Novo Crescer, não quis firmar posição para o segundo turno, mesmo admitindo ter sido procurado.
6: Continuar a luta, independentemente de resultado, eu e os meus colegas de partido continuamos. Nós queremos e já provamos que é possível fazer uma política diferente, sem corrupção, sem escândalo.
5: Ronaldo Caiado disse que depois de uma conversa ampla com o PSD e com Gilberto Kassab, vai decidir, mas que manterá os seus princípios.
7: Vocês sabem, eu vou guardar a minha coerência, mas jamais vou me pronunciar sem antes também estar reunido com o presidente do meu partido, Kassab, a quem eu quero aqui prestar um agradecimento especial de ter tido a coragem de me credenciar como candidato pelo PSD.
5: Para o quarto colocado na disputa, Renan Santos, do Missão, não haverá recomendação para apoio a Flávio ou Lula.
8: Obviamente nós vamos continuar. Faça o que vocês quiserem, quer votar em um, quer votar no outro, fique à vontade, não faz diferença alguma. Não vou pedir para vocês votarem nem nulo, nem no fulano, nem psicano, simplesmente porque isso não faz diferença. Nós nunca vamos nos tornar nenhum nem outro.
5: Novato no certame e em disputas eleitorais, o escritor Augusto Cury chegou em terceiro e é o alvo principal tanto de Lula quanto de Flávio, mas desautorizou pessoas ou partido a declarar apoio aos que vão disputar o segundo turno.
9: Ninguém está autorizado a, em meu nome e nem em nome do Júlio, pedir ou dizer que vai apoiar qualquer um dos candidatos.
5: O segundo turno da eleição acontece já daqui 15 dias. 25 de outubro tem uma nova eleição. A propaganda gratuita em rádio e televisão vai ser retomada já nesta semana, dia 9, sexta-feira, e se estende até o dia 22. De Brasília, Paulo Otarão.
1: Ok, obrigado, Otarão. Lembrando que no rádio a propaganda para presidente será veiculada de segunda a sábado, das 7 às 7 horas e 10 e das 12 às 12 horas e 10 na TV, também de segunda a sábado, com programas exibidos das 13 às 13 horas e 10 e das 20h30 às 20 horas e mais 40 minutos. Cada bloco de 10 minutos será dividido igualmente entre Flávio Bolsonaro e Lula. Além disso, haverá 25 minutos diários de inserções de segunda a domingo, entre 5 da manhã e meia-noite, com spots, filmes ou spots de 30 até 60 segundos. E uma curiosidade, segundo dados do TSE, 7 candidatos a deputado estadual aparecem com 0 votos computados no primeiro turno em 5 estados: Acre, Goiás, Pará, Pernambuco e Roraima. Os candidatos são Dr. Pedro Benevides, do PRB, e Renilda Rocha, isso lá no Acre. Em Goiás, Raimundo Aguiar, do DC. No Pará, Luiz Damião, também do DC. Em Pernambuco, Luiz Augusto e também Mouracia, do Mobiliza, em Roraima, Chagas e Enfermeiro. A análise considerou 18.669 candidatos de vários cargos. Nos arquivos consultados, apenas candidatos a deputado estadual apresentam a votação zerada, ou seja, não tiveram nem os próprios votos registrados. Portanto, algo que chamou a atenção, nem o próprio voto, 7 candidatos terminaram a eleição sem nenhum voto, todos eles disputando vagas a deputado estadual em 5 estados com a apuração concluída para o cargo. Então a gente repassou a você essas informações, uma certa curiosidade. E lembrando que assim como no primeiro turno, teremos no segundo turno mais uma grande cobertura da Capinzal FM. São 12 horas com 55 minutos.
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1: 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O idoso de 81 anos precisou pular a janela do próprio quarto para escapar de um incêndio que destruiu parte de uma residência no sítio dos Lima, próximo ali à Avenida José Leonardo Santos, na região da Vila Sete. A ocorrência foi pouco depois da meia-noite de sábado. Segundo informações repassadas pelo filho, o Renato Roque Tomé, para nossa reportagem, o idoso tem deficiência auditiva e não percebeu o início do incêndio. Ele teria acordado somente quando as chamas já atingiam o forro de PVC na região do quarto, né, próximo ao seu quarto. Com a saída da residência comprometida pela fumaça e pelo fogo, ele encontrou a janela, a única alternativa para deixar o imóvel em segurança, escapar sem ferimentos. O Corpo de Bombeiros Militar foi até o local com 2 caminhões e mais uma ambulância. Chegando por lá, a guarnição constatou que a casa de madeira, com aproximadamente 60 metros quadrados, estava com incêndio na fase de crescimento. Inicialmente, as equipes fizeram o gerenciamento da energia elétrica, avaliando os demais riscos existentes no imóvel. Na sequência, utilizaram linhas de ataque para combater diretamente as chamas. Foram cerca de 5 mil litros para fazer o trabalho, o rescaldo. Após o controle, as equipes fizeram as devidas orientações. O proprietário estava na residência no momento do incêndio, mas não se feriu. Ele, como dissemos, pulou a janela para escapar. Após a conclusão do rescaldo, o imóvel foi isolado pelos bombeiros. O proprietário também recebeu orientações sobre cuidados com energia elétrica, tanto é que a Celesc esteve no local fazendo os devidos procedimentos. Nós acompanhamos essa ocorrência, conversamos com o Renato, que é filho do morador, ele que reside na casa ao lado. A principal suspeita da família é que tenha ocorrido um curto-circuito. Acredita-se que a chaleira elétrica tenha ficado ligada e causado esse sinistro. A residência havia sido construída aproximadamente um ano, especialmente para abrigar o idoso. Apesar de ser um imóvel novo, cerca de 80% da estrutura foi destruída, além de imóveis, pertences pessoais. Renato confirmou que a casa não possuía seguro. Diante do incêndio, ele também conseguiu... Aliás, durante o incêndio, ele conseguiu retirar um veículo que estava na garagem, evitando que fosse atingido. Apesar da situação de risco e de precisar pular pela janela, o idoso não ficou ferido. Um alívio para a família, afinal de contas, danos materiais esses podem ser recuperados. A vida aí é difícil. Então, a gente lamenta pelo ocorrido e, como dissemos pessoalmente ao Renato, estamos aí à disposição, a equipe da Capinzal FM, caso necessitar de algum auxílio. Bom, nós tivemos um acidente grave registrado no último sábado. Um motociclista ficou ferido após uma colisão contra um Renault Kwid na 150 entre Nossa Senhora da Saúde e Santa Bárbara, cerca de um quilômetro após o trevo de acesso ali no Oratório Caravaggio. O motociclista foi encaminhado ao hospital com suspeita de fratura no braço. Ele pilotava uma Kawasaki com placa de Ervaldo Oeste. Motorista, a condutora do carro, não se feriu. Nós temos os detalhes e imagens no portal de notícias capinzalfm.com. Tivemos pela manhã de hoje um acidente registrado às 7 horas, próximo ao trevo de acesso a Piratuba, envolvendo um veículo HB20 e uma motocicleta Honda Bros. Conforme informações, os dois veículos faziam o mesmo sentido, enquanto quando o automóvel acabou colidindo na traseira da moto, o motociclista foi atendido pelos bombeiros com ferimentos, foi encaminhado ao Hospital Nossa Senhora das Dores para avaliação médica. Essas e outras no portal de notícias, destacar que nenhuma ocorrência relacionada às eleições foi registrada pela Polícia Militar de Capinzal. Ah, lembrando que sábado ainda tivemos 3 homens feridos após saída de pista e colisão de um veículo Ford EcoSport contra um poste. Foi no loteamento Recanto dos Pássaros, na marginal Aurora Tereza Estopassola. Os bombeiros atenderam 2 vítimas, 2 ocupantes, o condutor e mais um carona. Eles foram encaminhados ao hospital. A terceira vítima apenas tinha um ferimento na região da orelha e dispensou encaminhamento para o hospital. E a partir desse acidente, muitos moradores da região relatando a preocupação com excesso de velocidade de muitos veículos que transitam pelo loteamento, cada vez mais populoso o loteamento e cada vez mais movimentadas as ruas, exigindo aí atenção redobrada, porque assim como qualquer loteamento residencial, a famílias, a crianças, então, para quem transita aí pelos bairros, loteamentos, atenção redobrada, não é pista de corrida, é pista para você transitar, ir e voltar com segurança e principalmente segurança das pessoas que por ali transitam e residem principalmente. 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
1: 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Jorge Luiz, e as informações para este começo de semana? Tudo bem? Boa tarde.
15: Ok, Jordão, muito boa tarde a você, muito boa tarde aos nossos ouvintes. Em nome da Magazine Luiza, passamos agora às informações esportivas dessa segunda-feira. E o Capinzal Futsal jogou no sábado em Novo Horizonte, diante do Horizonte Futsal, pela Série Prata e venceu por 2-1. Com o resultado, a equipe capinzalense chega aos 4 pontos e ainda tem chances de avançar à próxima fase da competição. O Capinzal Futsal volta à quadra no dia 17, diante do Bom Jesus Futsal, em Bom Jesus do Oeste. E pela Copa Capinzal de Bocha em Trio, nós tivemos no sábado, pelo 60+, Cassino B12, Vidal Ramos 7, No livre masculino, Cassino de Linha Gramado 3, Vidal Ramos 0. As parciais foram 12-11, 12-3 e 12-7. Pela Copa Capinzal de Futebol, foram 6 jogos no último sábado e que começam a definir a classificação para a próxima fase da competição. Na Vila União, o Aston Villa perdeu para o Coxinense B por 3-1 e o União Equipe A goleou o Colina B por 5-1. Na comunidade do São Roque, que o Coxilense A venceu o Adra por 3-0 e o Colina A goleou o União B por 4-0. No loteamento Parisotto, Sampaio Correia perdeu para o Acman por 2-0 e o Horizonte empatou com São Cristóvão em 1-1. No próximo domingo será disputada a última rodada da fase de classificação. E o São Paulo chegou ao segundo título do Campeonato Brasileiro Feminino no último sábado, ao empatar com o Corinthians em 1-1 no Morumbis. O time já havia vencido o jogo de ida por 2-1 na Neoquímica Arena. A conquista do São Paulo freia uma hegemonia corintiana na competição. E pela 21ª rodada do Campeonato Brasileiro, em jogo atrasado, no sábado, o Atlético Mineiro venceu o Bragantino por 1-0. Nessa quarta-feira, será retomada a competição já com a sua 29ª rodada. E o Brasil fechou a data FIFA em jogo amistoso no último sábado, quando goleou a Índia por 4-0. O jogo aconteceu na Índia e nós tivemos então um jogo abaixo do esperado, tanto pelos torcedores, bem como também pela comissão técnica. O Brasil encerrou a sua data FIFA com 3 amistosos, 2 contra a Austrália e 1 contra a Índia. E Messi vai encerrar a sua brilhante trajetória na seleção argentina amanhã em um amistoso de despedida contra Benin. Após mais de 2 décadas dependendo do seu país, o astro de 39 anos de idade vai entregar definitivamente a braçadeira de capitão e também a camisa número 10 da Argentina. Em nome da Magazine Luiza, são essas as informações dessa tarde, Jardel.
1: Muito obrigado, Jorginho. E assim estamos concluindo mais uma edição do nosso Jornal do Meio Dia, produção Departamento de Jornalismo da Capinzal FM, na direção de Luiz Pedro Scarton. Muito obrigado pela sua audiência. Tenha uma ótima tarde e até amanhã.
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0: Olá, meu amigo, olá, minha amiga ouvinte. Eu sou o Padre Ezequiel. Esse é o momento de despertar para o amor. Hoje eu queria falar sobre realizar o meu ser, pessoa, e fazer a vontade de Deus. Vejam que por muito tempo, pela pregação da igreja, pela teologia que nós tínhamos, nós compreendíamos que para fazer a vontade de Deus era algo difícil, tinha que fazer muito sacrifício, não podíamos nos envolver com as coisas do mundo, porque as coisas do mundo estavam relacionadas com o pecado. Mas hoje, com a evolução das coisas, da teologia, da compreensão humana, a gente percebe que é exatamente o contrário. Porque Deus é amor, Ele só sabe, só quer e só pode amar, e está nos sustentando o tempo todo no amor. Quando nós fazemos a vontade de Deus, que é viver a vida de forma consciente, ou seja, cada um precisa fazer esse caminho de consciência. Bom, isso é bom para mim, isso não é. Isso eu faço agora é um desejo, mas a longo prazo pode me trazer consequências negativas. Tudo isso é consciência. Então a pessoa precisa tornar-se mais madura na consciência. E na medida que ela se torna madura na consciência, que ela vive a vida de forma decente, de forma amorosa, de forma a não prejudicar ninguém, de forma a respeitar os outros, a respeitar a vida, de forma a não querer passar a perna em ninguém. Então, a vontade de Deus é isso, é viver bem, é viver com qualidade, é viver de forma ética e justa. Por isso, vivendo assim, isso realiza o meu ser, realiza aquilo que eu sou, porque nós poderíamos perguntar, eu sou convidado a ser o que nesse mundo? Os filósofos diziam, torna-te o que és, ou seja, busca a tua essência. E a essência está intimamente ligada a Deus, porque Deus é a origem de tudo. Por isso, viva bem, vivamos bem, façamos o melhor e sejamos felizes, que é isso que Deus quer. Rezemos. Deus Pai de amor, fonte da bênção, fonte da graça, nós queremos viver a vida de forma ética, de forma justa, fazendo o melhor de cada dia e expressando o nosso amor, a nossa fraternidade, o nosso respeito, o nosso senso de justiça em tudo aquilo que fazemos, para fazer bem as coisas, não prejudicar ninguém e construir o mundo que todos desejam. Sobre todos, dê a bênção em nome do Pai, do Filho e do Espírito Santo. Amém.
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1: 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São 1:12. 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
1: Muito prazer, sou Everton Pasquale, juntos nós vamos aqui no Você Que Manda.

0: Bora, bora, pessoal. Muito boa tarde. Sejam todos muito bem-vindos. Hoje é segunda-feira. Hoje é dia 5 de outubro de 2026. E é claro, a melhor programação da sua tarde, começando com tudo aqui na 102.3. Tempo nublado aí em todo o Baixo Vale do Rio do Peixe. Vem chuva por aí, hein? Temperatura na casa dos 23 graus. Na recepção, Fernanda Alves Duarte, na direção de Luiz Pedro Scarton, e por aqui, seu amigo Everton Pasquale, para levar muita música boa, informação e muita energia positiva para animar a sua tarde. Aumenta o som, sabe por quê? Porque tá começando...
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0: 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Então, aumente o seu radinho, aumenta a sua Alexa, o volume do seu carro, porque ó, vamos começar assim, animando a nossa segunda-feira. Porque a semana só tá começando. Vamos começar com eles. Passarela.
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0: da Passarela, curtiu essa? É. Essa e muitas outras você vai curtir aqui na tarde da 102.3. 3555-1333 ou chama aí no 98815-6435. Manda o seu alô, manda a sua mensagem. Da onde você está nos ouvindo? Manda aí o seu pedido musical também. E se inscreva no Ranchão do Proner também, aqui na 102.3. Cadastramentos valendo aí. 98815-6435. Se inscreva no Ranchão da Capinzal, em parceria aí com o Proner Supermercados. Então, essa é a tarde da 102.3. Daqui a pouco vai ter a Marinesa, enfim, vai ter muita coisa boa aqui. Sempre, gente, com muita música boa. Sucesso aqui da 102.3. 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
0: Agora são 1:21. Peça sua música, claro, até as 2 horas a gente toca muita banda por aqui. Faça seu pedido aí no 98815-6435. A dona Rosane de Fátima da Silva, da Vila Anchieta, pedindo aí pra cadastrar ela no Ranchão do Proner. Ela pediu, ó, manda uma música do Rogério Magrão. Bom trabalho, um bom programa. Deus abençoe. Muito obrigado, dona Rosane, aí pela sua audiência, sua e de toda a família, claro, sempre aí acompanhando a Capinzal FM, levando sempre de carona, enfim, na sua casa. A gente sabe aí, nós temos muitos ouvintes que estão todos os dias muito ligadinho aqui, sempre na 102.3. Então, já que ela pediu, vamos com ele. Que tal um chá de amor para nós começarmos a semana lá em cima?
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0: Chegando o Rogério Magrão e a sua banda.

Agora são 1h25. É o Chá de Amor por aí. Olha só, pessoal. Muitas participações por aqui. O pessoal se inscrevendo aí pro Ranchão do Proner. Muito boa tarde, meu amigo Everton. Quero participar do Ranchão aí da Capinzal FM em parceria com o Proner Supermercados e Vanir dos Santos. Tá participando também o seu neto Arthur Felipe Perim. É isso aí, então, todos aí sempre na companhia aqui da 102.3, faça como eles, 988156435. Também temos a participação por aqui da dona Jandira Cardoso, da Dionis Formenton, também a dona Leonice Tiepo, gostaria de participar do Ranchão. Todos aí sempre aqui estão participando, também como a Maria da Luz da Silva. Ah, dona Maria, quanto tempo, dona Maria, que a gente não se vê por aí, né? Que saudade também, né? Aí temos também a Rafaela da Silveira Masson participando conosco. Faça como eles, 988156435. São muitas as participações e, claro, participe conosco e pode concorrer aí R$500 do Proner Supermercados. Essa música agora que vai rodar pra nós aqui, vamos ver se o pessoal lembra, se já sabe qual é. Ó... É, Os Atuais, um dos maiores sucessos da banda, gravado lá em 1979. É, mas essa é boa demais. Morena dos 15 anos. Oi.

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1: Daqui a pouquinho tem aí nossa agenda de eventos, mas antes tem Sétimo Sentido. Boa tarde.

0: Aqui é a Ninha Soares.
1: E aqui é o Jackson. E curta agora a nossa nova música do sexto CD.
0: Dá Sétimo Sentido pra vocês. Química do Amor. Beijo.

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1: Tempo nublado neste momento no centro de Capinzal e Ouro, temperatura aí na casa dos 23 graus.
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1: Voltamos por aqui, Dona Vale, Schneider Marques, também participando do Ranchão da Capinzal, aí, ó, do Povo de Ouro, todos aí sempre na nossa participação. Muito obrigado, Dona Vale. Também quem mais tá por aqui, ó, Marinês mandando mensagem, mas achei que era participação, né, Marinês? Daqui a pouquinho também tem a Marinês, daqui a pouquinho tem a agenda de eventos. A gente vai confirmar aí os eventos que já estão chegando. Semana que vem tem transmissão aí da Capinzal FM na festa de Nossa Senhora Aparecida lá em Linha Sul, também no domingo tem muitas outras atividades, no sábado, enfim, daqui a pouquinho a gente conta, mas antes, domingo você vai curtir lá no oratório do, no Centro de Eventos do Caravaggio, a Banda Modelo, né? Um grande evento na Festa do Navegantes, que vai ser o matinê lá no Caravaggio, mais ou menos assim, vai entrando no ritmo já. É, Banda Modelo.

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3: É, pessoal, passou o final de semana, agora já se preparando pro próximo que vem, feriadão por aí. E é claro, a Capinzal FM levando a você aí os melhores eventos de toda a nossa grande região. No dia 10 de outubro, sabadão aí, Oktober do Bailão em São Cristóvão, Lacerdópolis, show nacional com Pedro Henrique e Luciano e também a banda Geração. No dia 11 de outubro, domingo, festa em honra Nossa Senhora Aparecida aí no bairro Navegantes em Ouro. 9 horas da manhã temos procissão, depois Santa Missa, almoço, às 14 horas matinê com Grupo Estilo e às 19 horas matinê lá no Centro de Eventos do Caravaggio com as bandas Modelo e Portal da Sera. Também tem festa em honra Nossa Senhora Aparecida no bairro Vista Alegre em Capinzal neste final de semana. 8 horas da manhã, recepção dos festeiros, 9h15, procissão, às 10 horas, Santa Missa, ao meio-dia, tradicional almoço e às 14 horas, matinê com Roni e banda. Neste próximo domingo também tem festa em honra Nossa Senhora Aparecida no loteamento Lar Imóveis, 9h30, procissão, saindo de frente ao Senai, 10 horas, Santa Missa, almoço e depois, às 14 horas, matinê com o musical JLE, entrada livre. Nesse dia 11 do 10, matinezão lá no Centro de Eventos do Caravaggio Ouro, às 19 horas, bandas Portal do Sul e banda Modelo. No domingo, dia 12, na segunda-feira, dia 12, feriado nacional aí de Nossa Senhora Aparecida, tem a tradicional festa em Linha Sul, cobertura completa aí da Capinzal FM. 6 horas da manhã, Romaria saindo da Praça Pio 12, depois chegada lá tem celebração, às 9 horas saída da procissão motorizada, 10 horas da manhã, Santa Missa, 12 horas almoço e às 14h30 matinê aí com Cosmo Express, ingressos antecipados a R$35. Quem almoçar na festa não paga ingresso. Entre estes e outros muitos eventos, olha, no próximo outro final de semana tem o matinê do grupo Sempre Unidos de Pinheiro Alto Ouro, lá no Caravaggio também às 14 horas com animação do Toque Musical. E no dia 18 do 10, olha só esse convite, dia 18 de outubro, Domingueira Show no Lar Imóveis em Capinzal, às 16 horas, com bandas Nave Som, Destaque Nacional e Banda Geração. Também no dia 18 nós temos aí festa em honra Nossa Senhora Aparecida em Capitel Santo Antônio. Também de manhã temos a procissão, Santa Missa e depois almoço. Esses e muitos outros eventos, www.capinzalfm.com.br/eventos. Você entra lá e fica muito bem informado para não perder nenhum evento aí da nossa grande região.
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3: É, eles vão estar aí segunda-feira que vem, mais ou menos nesse horário, quase, às 12h30, lá na Linha Sul, Cosmo Express.

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5: Essa aqui vai lá pro Roberto, o pessoal da linha Mazieiro, Roberto e toda a família. Dale, rainha.

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1: E vem chegando banda da Nube Azul, por aqui na 102.3, 98815-6435.

É, da Nubia Azul, delícia por aqui. Mandar um abraço pra minha amiga Coluir Bartesal, ela que tá mandando aí uma abençoada segunda-feira. Que Deus Nossa Senhora nos abençoe sempre. Ela pedindo uma música dos Atuais, aí a gente já tocou os Atuais, mas vai vir uma bem bonita também por aqui. Também mandando aí para sua filha Débora, para sua amiga Thaís, o Zico, enfim, toda a Giovana. Enfim, todos lá que estão sempre aqui na companhia da 102.3. Muito obrigado, Coluir, pela sempre aí a sua audiência, a sua participação. A gente fica muito feliz aí quando nossos ouvintes estão sempre aqui também participando conosco. Aqui nós temos, se o mouse funcionar, a gente vai conseguir falar mais nomes por aqui, né? A dona Elecir Moraes aí sempre aqui na companhia também, participando do Ranchão, 988156435. Mande sua mensagem, participe conosco para fazer essa tarde aí ser muito mais especial. A Cleusa, o Silvano, daqui a pouquinho eu vou ouvir teu áudio aí, Cleusa, beleza? Vem chegando agora eles, Portal do Sul. Essa é a nova, hein? É um beijo, caramelo. Abraço pro pessoal das escolas que nos acompanham sempre, Guerindo Riquete, eu sei que sempre acompanha nós e todas aí dos nossos municípios de Capinzal e Ouro.

0: Portal do Sul, aqui no meu, no nosso...
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0: Daqui a pouquinho tem Capinzal Notícias, mas agora vem chegando eles. Banda Nove Som, atração da Domingueira Show aí no Lar Imóveis, no dia 18 de outubro. Nove Som, destaque nacional e banda geração. Alô, Dona Maria Soeli, essa é pra ti também, hein? Daqui a pouquinho Capinzal Notícias, a gente volta com muito mais aqui na tarde da 102.3.

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3: 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E uma araucária caiu sobre uma residência durante a madrugada de domingo em Campos Novos, atingindo principalmente um quarto. Ninguém ficou ferido, pois os moradores não estavam no local. Capinzal. Motociclista ficou ferido após colisão contra um Renault Kwid na SC-150, sábado. Ele sofreu ferimentos e suspeita de fraturas no braço, foi encaminhado ao Hospital Nossa Senhora das Dores. O rapaz pilotava uma Kawasaki com placas Gervaldo Oeste. A condutora do carro não se feriu. Capinzal. Candidatos ao segundo turno das eleições 2026 podem retomar a campanha a partir das 17 horas de hoje, com comícios, carreatas, panfletagem e propaganda paga. A campanha segue até 24 de outubro, com prazos diferentes para cada tipo de propaganda. Já o horário eleitoral no rádio e na TV começa sexta e vai até o dia 23 de outubro, com 5 minutos para candidato em cada bloco. E a Justiça do Rio de Janeiro negou o pedido urgente do Vasco da Gama para utilizar o Maracanã na partida de volta da semifinal da Copa Sul-Americana contra o Boca Juniors no dia 20 de outubro. A decisão considerou a divergência entre o laudo sobre as condições do gramado. O Vasco ainda pode recorrer e a negativa da liminar não representa uma decisão definitiva sobre esse caso. 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
2: 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E é claro, aguardo a sua mensagem, aguardo aí o seu contato por aqui, 988-15-6435. Faça juntos essa tarde ser muito mais especial. 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Vamos agora, começando com sertanejo assim?
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0: Felipe Araújo, Henrique Juliano aí com a Mala é Falsa aqui na tarde da 102.3. Manda um abraço por aqui pra minha amiga Marlene Lopes Duarte. Ela aí, ó, bom começo de semana, quero participar do Ranchão da Capinzal FM, Marlene Lopes Duarte, Tere Nunes também na nossa companhia. Muito obrigado a vocês, que seja uma semana aí abençoada, é claro, para todos nós. Vamos desejar aí que seja, com certeza, vem feriado por aí semana que vem, mas vem um feriadão, né? Mas que seja com certeza uma semana de muitas bênçãos e muitas alegrias. Também por aqui a dona Iva Alf, lá do loteamento Parisotto, na companhia, ela que manda aí um boa tarde, Everton. Muito obrigado, dona Iva. Fico muito feliz aí com a sua participação. Então, é isso aí. Mande a sua mensagem 988156435. Daqui a pouquinho tem a Marinês pra gente conversar por aqui. E muito mais, é claro, sempre na tarde da 102.3. Mas antes, eles aí. Guilherme Benuto. Sucesso, hein?
1: Pode vir, tá de boa.

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0: Ah. Me coloca no ar, né?
1: Boa tarde, Marinê.
0: No caso que você quer falar sozinho, eu vou embora.
1: Não, é que eu acho que eu liguei, deixa eu ver. 1, 2, 3, 4 aqui. Eu não fiz ainda os identificação aqui que a Viviana me pediu. E agora eu tenho que ficar contando, ó. 1, 2, 3, 4, liguei. Tudo bem?
0: Tudo bem.
1: Tudo certo?
0: Mas você já devia saber.
1: É, mas é que eu
0: não,
1: uso pouco.
0: Não, você fez a propósito. Hoje, semana passada, você fez certo. Tudo bem que eu tô em Nárnia também. Não precisa judiar, né?
1: Não, mas nós estamos todos em Nárnia hoje, meio cansadote, mas tamo indo.
0: Olha, o cansadote vai. O problema é mala testa.
1: Mas faz parte.
0: Mode dia, desiatre.
1: Meu Deus, mas eu não sinto... Não escuto a tua voz agora.
0: Você me famala a testa... Nhanca agora perdi a palavra. Nada bem, né?
1: Nada. É, não é fácil, Marinês.
0: Deleolte.
1: Começando
0: para
1: aqui...
0: Para fim que vavi sarvei.
1: É, mandando um abraço para Cláudia Baldasso, lá de Lindenberg, Marinês. Ela que tem na nossa audiência. Meu amigo Zanini também está por aqui na nossa companhia. Todos aí aguardando aqui, com certeza, a sua chegada também, que já é anunciada desde a 1:00 PM,
0: meu,
1: quando eu comecei
0: Deus
1: esse
0: do
1: programa.
0: Céu, você fica falando que eu vou vir?
1: Sim, porque o pessoal aguarda
0: sua
1: presença.
0: E se tivesse me dado um piripaque?
1: Ah, mas daí a gente corria ter...
0: Socorrer.
1: Mas olha, Marinês,
0: eu... Tento contar pra você.
1: O quê?
0: Que é assim, ó. Depois eu conto.
1: Mas o que que deu?
0: Não vou falar do Papa Francisco.
1: Do Papa Francisco?
0: Uhum.
1: O Papa Francisco já é falecido.
0: Eu sei.
1: Tá bom. Mas, ó, sabe quem que fez um desabafo, Marinês?
0: É que esse aqui é uma notícia boa, séria, né? Primeiro nós vamos fofocar, depois nós falamos uma coisa séria.
1: Mas sabe quem que fez um desabafo aí nas suas redes sociais?
0: Eu não.
1: Não. Ana Castela. Sabe o que que a rainha do sertanejo atual falou? Após adotar rotina fitness e cuidado com o corpo, ela diz assim: não tenho mais vida social. Ela disse, reclamou da falta da sua vida social após o foco na academia, dizendo que está com raiva. É isso que acontece quem vai todo, né, muito focado aí, eu acho, ou não?
0: Eu penso que às vezes seja que ela não tem sossego, né?
1: Pois é, mas daí ela teria que comprar uma academia só pra ela, então.
0: Pois é, inclusive...
1: Talvez seja aí o motivo que eu não vá também.
0: Eu ia dizer, esse é o motivo, né?
1: Será que é isso?
0: O Everton também precisa de uma academia só pra ele ficar olhando e admirando e achando que vai emagrecer.
1: Pois é, porque assim, todo mundo me encontra na academia e ó, os holofotes, assim.
0: Viu, o pensamento positivo ajuda, mas não faz milagre, tá, Everton?
1: É?
0: Aham.
1: Ah, tá. Então... Ana Castela aí não tá
0: com causa.
1: Tá indo na academia, o importante é que ela tá ficando fitness e é isso que importa pra vida dela.
0: Mas daí ela não tem mais sossego, né?
1: É, esse que é o problema. Esse que é o problema. Sabe o que é que estreia
0: ela
1: hoje?
0: Ela que compra uma academia no meio do mato. Pronto.
1: Sabe
0: acabou
1: que...
0: a confusão.
1: Sabe o que é que estreia hoje na Rede Globo, no Plim Plim?
0: Quem?
1: Roque Santeiro. Você ouviu falar já nessa novela aí?
0: Nossa senhora, de novo?
1: Sim, formato aí de 150 capítulos.
0: Esse não vale a pena ver de novo?
1: Não é o Vale a Pena Ver de Novo. Sabe que agora, deve estar começando agora, você já não começou.
0: Eles mudaram.
1: É após o jornal Hoje, tem uma faixa nova de novela, que é a edição especial. Daí
0: eles
1: vem...
0: fazem um compacto.
1: Isso mesmo.
0: Já fizeram isso uma vez.
1: É, já tem várias novelas que já estão passando. Mas agora, Roque Santeiro aí, substituindo
0: de novo
1: a reprise de Além do Tempo, voltando aí à grade da TV Globo, uma novela que fez muito sucesso.
0: Eu acho que é a quinta ou sexta vez que eles reprisam já.
1: Olha, que eu
0: novela.
1: Vi a mesma coisa que é Uma Gêmea. Chocolate com pimenta, já é desse.
0: Não, mas aí mais ainda, porque ela é mais velha.
1: É mais velha ainda?
0: Uhum. Que, ó, desde que eu me entendo por gente, tem a novela já passando o reprise do Roque Santeiro. Ó, que eu não sou tão nova assim, então você imagina
1: então,
0: quanto que é essa novela.
1: Então calcule. Tô agora fazendo as contas aqui, não consigo, não cabe nos dedos.
0: Tá bom.
1: Não, da novela, tô falando,
0: sim.
1: Né?
0: Sim.
1: Não de você.
0: Sim. Pois falamos da novela.
1: Pois acertamos ali fora.
0: Não, mas é que é sério. É uma novela, se não me engano, é nessa aí que tem o Senhorzinho Malta, né?
1: Uhum.
0: Então é uma novela que realmente fez muito sucesso. Marcou muito os personagens, né?
1: Com certeza. Alguma notícia por aí? Não? Mas temos por aqui, então, a Cazé TV Marinês adquiriu exclusivos os direitos de transmissão aqui no Brasil das 3 próximas edições do Mundial de Seleções de Surf. aí para os anos de 2026, 27 e 28. Mas o foco deles não é simplesmente o surf. Tem uma matéria que diz assim: a modalidade é o surf, mas a Cazé TV está de olho rumo aos Jogos Olímpicos de Los Angeles 2028. O intuito não é simplesmente você transmitir aí uma Copa do Mundo, você transmitir um Mundial de Surf, um judô, enfim. Eles querem os Jogos Olímpicos. E nada mais que justo para a cobertura que eles fizeram este ano da Copa do Mundo pelo YouTube, conseguindo marcas aí impressionantes. E a Cazé TV aí, então, anunciando aí os direitos exclusivos de transmissão aqui no Brasil do Mundial de Surf. É, será que vamos se inscrever para fazer um surf também? O que, que você acha?
0: Não dou muito pra essas coisas.
1: Mas será que o nosso Rio do Peixe aqui não dá?
0: Não comporta, não fumega, como eu digo.
1: Não?
0: Não. Viu, agora vamos falar disso. Você assistiu Os Vingadores?
1: Sim.
0: Tem uma estreia, né?
1: Saga. Não, nem vamos então, comentar todos.
0: Vingadores Ultimato volta a ser a maior bilheteria de todos os tempos, tá? Eles fizeram um relançamento desse filme, uhum. Vingadores Ultimato, porque nós vamos ter agora... daqui uns meses a gente vai ter a chegada de Vingadores Doutor Destino, tá? Que seria uma ligação com esse do Ultimato. Então, o que lá nos Estados Unidos eles fizeram? Um relançamento, novamente foi pro cinema e ganhou do Avatar em bilheteria. Arrecadou num final de semana.
1: Quanto?
0: Nada mais, nada menos.

0: falar porque vai assistir a mesma coisa. Não, tem algumas coisas inéditas. E a sessão especial contou com uma prévia exclusiva aí dos Vingadores, Doutor Destino, né? Produção também aí da Marvel, que tem uma estreia prevista para 17 de dezembro. Então, aguardamos aí o próximo também.
1: Com certeza.
0: O que mais estava eu falando por aqui? Quem fez? Eu vi alguma coisa também sobre o caldeirão do Mion aí. O choro disse aí, agora falando do... Viu do Mion, mas não achei a... Sabe aquela lentidão aqui? Funciona quando quer, né?
1: Sim.
0: O choro do Serginho Grossman após 26 anos na Globo.
1: Já se despediu?
0: Apresentador do Altas Horas não esconde emoção e deixa o estúdio. Isso foi publicado ontem, né?
1: Uhum.
0: Ele não conseguiu conter emoção no programa exibido neste sábado, dia 3. O apresentador de... Quantos anos você acha que ele tem?
1: 70?
0: 76.
1: É.
0: Caiu no choro depois de receber uma homenagem inesperada e muito carinhosa de Evandro Mesquita, vocalista do Blitz, que fez questão de declarar publicamente sua admiração pelo trabalho do apresentador, que tem mais 30 anos de carreira. O momento aconteceu quando Evandro entregou uma camiseta personalizada que trazia logo da Blitz de um lado e o rosto de Serginho do outro, além do nome do programa, né? Ele diz, até escrevi para não errar. Você é um cara super especial, você sempre fez e faz uma televisão que aprendeu a ouvir. Iniciou Evandro.
1: Que legal. O Serginho que faz parte de uma velha guarda, né, Marinês? Juntamente com a Ana Maria Braga, aí com o Faustão em si.
0: Na verdade, eu acho que o Serginho foi antes de Altas Horas ainda, quando ele fazia o programa Livre, lembra? Lá,
1: sim.
0: Não sei se você vai lembrar.
1: Lá já ouvi, mas não lembro.
0: Lá no SBT, enfim. Eu acho que foi um dos primeiros programas que trouxe algum conteúdo que presta na TV aberta. Tá? No caos.
1: Meu pensamento. Mas, digamos assim, que ele vai fazer muita falta, com certeza, por sua experiência e por esses longos anos de bagagem, né?
0: Uhum. Temos mais alguma coisa de celebridades por aqui?
1: Temos, Marinês. Sabe quem começou a montar o enxoval?
0: Tenho nem ideia. De casamento ou de filhos?
1: De filhos.
0: Gente, tem o Casaré lá, que tem uma estriz.
1: Não, não é o Casaré, que é sétimo, mas é o Neymar, que é o quinto, tá?
0: Ah, tá bom.
1: O Neymar, quinto filho de Neymar, agora o terceiro com Bruna Biancardi, iniciou em Paris.
0: É uma menina, né?
1: É uma menina, Maria. Iniciou em Paris, não é Parisotto aqui, tá? É Paris, na França.
0: Nossa!
1: E surpreendeu ao escolher peças básicas e acessíveis em uma loja popular francesa. Pra você ter uma ideia, Marinês, par de meia por R$24. Também kit de bodies infantis, o que é?
0: Bodies.
1: É, 82, né? Então são preços acessíveis lá na França. Acho que tem... Você que é mãe de um menino...
0: Bem acessíveis.
1: Você que é mãe de um menino, vá lá na França e compre.
0: Amanhã.
1: Ah, não, claro.
0: Amanhã eu vou pegar meu jatinho, vou
1: numa dessa
0: lá.
1: Numa dessas viagens que você faz por aí, não custa ir lá na França e comprar e fazer comprar umas roupinhas lá pro Gabi.
0: Tô falando, então. O bom é que ele foi e comprou umas coisas, né?
1: Por exemplo, a Márcia aqui e a Viviana, elas gostam, fazem bastante compras. Vou indicar lá, ó. Até a loja tem o nome aqui também.
0: Então indica aí, de repente eu dou lá uma carona pra elas no meu jatinho.
1: Vambora,
0: tudo junto.
1: É, porque tá barato mesmo. Então, Neymar aí comprando o enxoval da sua nova filha, a quinta do Neymar.
0: Sim, mas bem no fim, se ele não queria gastar, ele podia aproveitar a roupa das outras, né?
1: Pois é, tava bem pensando.
0: Gente,
1: por aqui.
0: Mais do que óbvio passar um pro outro.
1: Sim. Mas... E não deve ter pouca, né?
0: É, no caso. Falando, posso falar do Papa Francisco agora?
1: Podem. Então, antes disso, depois eu vou falar do Taíme, do Thiago, da dupla KTM. Mas antes pode falar
0: bom.
1: Do Papa Francisco.
0: Diários pessoais do Papa Francisco serão publicados em um livro inédito. É um livro que vem assinado pelo cardeal Victor Manuel Fernandes, que reúne anotações do Papa Francisco, que faleceu em 2025. E os diários são datados de 92 a 2024, tá? Escritos pessoais de Jorge Mário Bergoglio, mais conhecido como...
1: Papa Francisco.
0: Papa Francisco, serão divulgados ao público no livro O Diário Pessoal do Papa Francisco. Né? A obra vai abordar a trajetória do pontífice, que comandou a Igreja Católica de 13 de março de 2013 até a morte em 21 de abril de 2025. Ele que tinha 88 anos e faleceu vítima de um

0: AVC seguido de insuficiência cardíaca, né? Aí, irreversível. Eu acredito que vai...
1: Vai dar boa.
0: Vai bem, vai ser um livro muito interessante, ó. As anotações são datadas de 20 de dezembro de 92 a 18 de agosto de 2024. Com este livro, acreditamos que poderá ser apreciado por leitores em todo o mundo e poderemos conhecer ainda mais a interioridade do pontífice argentino.
1: Que legal.
0: Legal, né?
1: Aguardamos aí para ver os próximos capítulos deste livro.
0: Olha, eu acho que vai ser uma leitura bem bacana pra gente conhecer um pouquinho mais. Eu acredito que às vezes não venha tudo que ele anotou, mas boa
1: com
0: parte
1: certeza.
0: Dele. Fala aí então do Thiago.
1: Recém-casados, cantor e influenciadora. Estão hospedados em um acampamento com tendas 5 estrelas com vista para a savana, lá na África do Sul. Thiago aí da dupla conta M e George, a sua esposa, recém-casados, né? Curtem a sua lua de mel em safari de luxo lá na África do Sul. Que bonito, né?
0: Mas daí você toca a igreja ou barzinho, já que você tá falando no casamento, né?
1: Não, mas daí eu tô tocando agora o inverso disso.
0: Meu
1: ou não?
0: Deus, tá bom, pode ser.
1: Beleza?
0: Certo.
1: Então, já que nós falamos
0: do... Você que manda.
1: Já que nós falamos do Thiago, vamos de cafajesta mesmo?
0: Você
1: até amanhã.
0: Manda, até amanhã.
1: Valeu.
0: Tchau.
1: Até, meu bem.
0: Anca ti.

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0: Mari Fernandes, senhoras e senhores!
1: E Michel Teló, né? Michel Teló com Mari Fernandes aqui na tarde da 102.3. Então temos um recadinho aí de utilidade pública. Foi perdido em frente aí ao Hospital Nossa Senhora das Dores. Foi encontrado também, na realidade, né? Um documento de identidade de Judite Ramos, né? Então, atenção, Judite Ramos, o seu documento de identidade está aqui na recepção da Capinzal FM. Isso, Fernanda?
2: Uma carteira rosa
1: também está com outros documentos, inclusive aí a identidade. Então, alguém conhece aí Judite Ramos, entre em contato aqui com a Capinzal FM, que foi encontrada aí uma carteira rosa em frente ao Hospital Nossa Senhora das Dores. É isso aí, serviço de utilidade pública também aqui sempre na Capinzal FM. E Linha Sul se prepara aí para um momento muito especial, de muita fé e muita devoção aí, é na próxima segunda-feira, hein, pessoal? 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Nós celebramos com muita alegria a padroeira do Brasil. 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Às 10 horas acompanha Santa Missa pela 102.3 e também pelo Facebook. Participe, celebre e viva esse momento de fé. 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Então, próxima segunda-feira aí, feriado nacional de Nossa Senhora Aparecida. E você, é claro, acompanha tudo, tudo mesmo lá de Linha Sul, a grande festa em honra à padroeira do Brasil. Vem chegando agora eles, Israel e Rodolfo, com Jorge Mateus. Mande sua mensagem 98815-6435.
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0: Que duplas, hein? Israel e Rodolfo com Jorge e Matheus aqui na tarde da 102.3. Temos participação do nosso ouvinte. Boa tarde.
1: Boa tarde.
0: Tudo bem, Cleusa? Como é que vai? Tudo certo?
1: Manda uma música pra mim, pro Silvano, pra todos do CAP, para Zelândia e pra Cristiano.
0: Com certeza. Ouvindo a Capinzão.
1: O cadastro do Ranchão do Prono.
0: Pode deixar sim, o cadastro você, o Silvano e todos aí.
1: Rádio qualquer música sertaneja.
0: Pode deixar. Muito obrigado aí, Cleusa, Silvano, sempre pela companhia aqui da 102.3. Você pediu uma música sertaneja, né? Claro, aqui na Capinzal sempre.
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0: Capinzal. É, vem chegando aí. Luan Santana, Sinais.

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1: Tempo nublado em todo o baixo vale do Rio do Peixe, temperatura aí na estação meteorológica da linha São José na casa dos 21 graus. Previsão é de chuva para as próximas horas aqui em Capinzal e Ouro.
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Ana Castela com Gina e Gina, apaixonado por você, claro. Essa música aí que foi regravada agora na voz também da Ana Castela. Então, pessoal, mais um aviso de utilidade pública por aqui. Foi encontrado em frente ao Hospital Nossa Senhora das Dores uma carteira cor-de-rosa com documentos em nome de Judite Ramos. Essa carteira rosa aqui está aqui na recepção da Capinzal FM. Qualquer informação, 3555-1333, fala aí com a Fernanda, então... Uma carteira de cor rosa foi encontrada com os documentos aí em nome de Judite Ramos, ok? Então, vamos chegando aí com mais música por aqui. Daqui a pouquinho aí vem o Paulo Otarang, tem também Expresso 102. Muita coisa boa na tarde aqui da 102.3.

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2: 2:56, vamos encerrando mais um Você Que Manda por aqui, agradecendo aí a todos vocês que estiveram nos dando a sua audiência nesta tarde, que participaram conosco. Muito obrigado aí por sempre estarem aqui junto com a Capinzal FM, sempre também essa rádio que é feita pra você. 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Então, agradecendo aos nossos patrocinadores e a todos vocês, ficamos por aqui. Numa próxima oportunidade, nos encontramos por aí. Daqui a pouquinho vem Paulo Taran e também depois Expresso 102 com a Marinês Varela aqui na tarde da 102.3. Ivete Sangalo, pra encerrar nossa tarde aqui do Você Que Manda. Valeu, pessoal. Um abraço. Fui. Tchau, tchau.

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2: Pontualmente 3 horas da tarde, boletim de Brasília com Paulo Otarã. 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PL se fortalece e elege a maior bancada da Câmara dos Deputados com 121 cadeiras das 513 disputadas. Com as informações, Paulo Otarã.
3: Dos partidos que concorreram nas eleições deste ano, o PL teve o melhor resultado da história. Em Minas Gerais, Nicolas Ferreira foi reeleito com 3 milhões e 100 mil votos e foi o deputado mais votado do país na história. Depois dele, Lucas Pavanato, vereador de São Paulo, garantiu vaga na Câmara com pouco mais de 3 milhões de votos. O partido de Flávio Bolsonaro elegeu 121 dos 513 deputados, mantendo-se como a maior bancada da casa. O presidente da sigla, Valdemar da Costa Neto, disse que agora é preciso definir a estratégia de ação depois de um resultado tão expressivo.
4: É um momento que o país está atravessando, que o país quer mudanças, isso está claro. E essas mudanças, nós vamos ter que sentar agora com nossos senadores, nossos deputados federais, para ver como nós vamos tocar para frente esse país aí, que nós já sabemos o que nós precisamos de fazer. O Flávio está preparado para isso e nós temos tudo para fazer o país crescer, vamos passar um período difícil, então nós vamos ter que trabalhar muito para conseguir pôr o país em ordem.
3: A composição da Câmara dos Deputados, a chamada Câmara Alta, ficou assim. União 40 cadeiras, Progressistas 36, PSD 35, Republicanos 32, MDB 31, Podemos 20, PSB 12, PCdoB 11, PSDB 9. O Novo ficou com 8, o PSOL com 7, o PV com 6, o PDT também com 6, Avante 4, PRD 3, Solidariedade 2. Legendas consideradas pequenas como missão do presidenciável Renan Santos, elegeu apenas um deputado federal, Kim Kataguiri, de São Paulo. De Brasília, Paulo Otarã.
2: Obrigado, Otarã, pelas informações. O próximo Boletim de Brasília, aqui na Capinzal FM, você tem às 4h50.
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1: Agora são 16 horas, mais um minuto, temperatura 21 graus, chove no Baixo Vale. 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A condenação de Cláudia Tavares Röckler foi mantida pelo Tribunal de Justiça de Santa Catarina após o julgamento dos recursos de defesa do Ministério Público. Cláudia continua cumprindo 20 anos e 24 dias de prisão em regime fechado pelos crimes de homicídio qualificado por asfixia e recurso que dificultou a defesa da vítima, ocultação de cadáver e falsidade ideológica. A pena foi atenuada pela confissão. A defesa pediu a anulação do julgamento, mas o tribunal considerou que a decisão dos jurados estava baseada em uma versão plausível apresentada durante o julgamento. Já o Ministério Público pediu o aumento da pena, considerando fatores como premeditação e frieza, mas o pedido também foi negado. O caso aconteceu em novembro de 2022, quando o corpo de Valdemir Röckler, marido de Cláudia, foi encontrado dentro de um freezer 5 dias após, dado como desaparecido em Lacerdópolis. Segundo a acusação, ele teria sido dopado, amarrado e asfixiado. Segundo informações, Cláudia chegou a registrar o desaparecimento e depois confessou o crime em um vídeo, alegando sofrer violência doméstica. As investigações, porém, apresentaram evidências que contrariavam essa versão. Detalhes também complementares dessa reportagem lá no portal de notícias capinzalfm.com. Jovem de 20 anos, que já estava desaparecida desde setembro, dia 29, foi encontrada morta no Rio do Peixe, em Caçador. O corpo foi localizado após 4 dias de buscas, cerca de 200 metros do ponto onde foi vista pela última vez. A Polícia Civil investiga o caso e até o momento não há identificação ou indícios de crime. Campos Novos foi condenado a pagar R$10 mil por sepultamento irregular em cemitério público. O Tribunal de Justiça manteve a indenização por danos morais após um homem ser, sem vínculo familiar, ser enterrado em um jazigo sem autorização ou documentação. A decisão considerou que a violação da sepultura gera dano moral presumido aos familiares. A 10 rodadas do fim do Campeonato Brasileiro, o Flamengo aparece como favorito ao título com 3 pontos e 2 vitórias de vantagem para o Palmeiras. O time carioca também terá, em média, adversários mais frágeis em casa. Os próximos visitantes têm aproveitamento de 28%, enquanto que os rivais que enfrentarão Palmeiras fora de casa somam 40% dos pontos. Flamengo e Palmeiras se enfrentam na 36ª rodada da competição.
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Capinzal FM 4 e 6. E aí, chegamos! Segunda-feira hoje, dia 5 de outubro de 2026. Chove no Baixo Vale do Rio do Peixe.

0: Muito prazer, eu sou Jardel Martinaz e a partir de agora, pra te fazer companhia com o nosso Capinzal Sertanejo.
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0: Sertanejo. Abrindo as porteiras do nosso Capinzal Sertanejo na segundona, meus amigos. 5 de outubro, estamos no mês mais bonito do ano. Com aquela chuvinha lá fora, você tomando aquele gostoso chimarrão, já fez o seu servicinho, tá aí no final de tarde na sintonia da gente. Ou pra quem tá de folga hoje, ou folga boa na segunda-feira, trabalhou bastante final de semana, então merece folga e merece ficar ouvindo a nossa programação também, pela internet, pelo rádio, onde quer que você esteja. A partir desse momento, a nossa responsa é tocar música boa e ler a sua mensagem, colocar no ar o seu áudio, porque não, aí depende de você, mandar pra mim, 9-8815-6435. Motorista que tá aí, ó, circulando pelas rodovias estaduais, federais e municipais, independente onde que você tá agora, cidade ou interior, ó, atenção redobrada, tá chovendo, asfalto, estrada molhada, escorregadia, tão sempre na atenção redobrada, tá no celular agora, coisa feia. Não pode, tá dirigindo, não pode usar o celular, tá bom? Dá uma paradinha, estaciona, vê a mensagem. Eu sei que é tentador quando dá aquele barulhinho da notificação de mensagem, mas estaciona, aí você vê com calma, tá bom? 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

Capinzal FM, tocando seu sucesso, Bruninho Davi com Beija Flor Me Beija. 16:15, a turma do cafezinho agora, a turma do chazinho, turma do lazer. Tem muitas pessoas que agora estão fazendo lazer na segunda-feira, em plena segunda-feira. Boa inveja! Então aproveite bem o seu lazer, o seu descanso, a sua folga na nossa audiência. E aí está de folga, pode confirmar como é que está a sua segunda, como é que está esse clima, o que, é que está achando desse clima. Segunda-feira começando com chuva aqui no Baixo Vale. Aquela chuvinha que seja uma chuvinha calma, tranquila, porque já tivemos muitos problemas das chuvas, gente. Não é fácil, mas tem que ficar antenado, hein? Para quem mora em costas, para quem mora próximo de riachos, esse El Niño já deu as caras e vem causando algumas preocupações. Então, nada como a pessoa, se já mora em regiões que deixam de ser tranquilas, ou seja, são mais preocupantes, então medidas devem ser tomadas aí, não somente pelo poder público, mas pelas próprias pessoas que sabem da condição onde residem. 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Uma semana abençoada, tudo de bom. 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Bruno Marrone cantando, ai que vontade.

0: Cleiton e Romário, aqui na Capinzão, aproveita!
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0: Alô, pessoal da Linha Sul, aquele abraço para vocês aí. Já se preparando, hein? Já estamos no mês de Nossa Senhora Aparecida. Feita pra você. Mês da festa da Linha Sul. E tem gente que vai caminhando aqui do Centro de Ouro até a Linha Sul. Eu sou um deles. Vamos estar lá, na Romaria.

Grande Michel Teló. Esse é o gremista Michel Teló. Exagerado, 4h28 agora. E aí, bateu aquela fome? 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Um abraço para Eliezer e para toda a família. E obrigado pela super audiência. Os meus amigos aposentados, pessoal que tá por casa agora, curtindo esse clima de chuva, não tem muita coisa para fazer, tá mais dentro de casa, aí na cozinha, tomando um gostoso chimarrão. Não é, seu Luiz? Não é, dona Fátima? Aliás, dona Fátima, minha querida sogra, que esteve de aniver no final de semana, parabéns. Como eu falei semana passada, o mês de outubro é o mês mais bonito do ano, porque tem pessoas especiais de aniversário, entre estas está a minha querida sogra, minha segunda mamãe. Dona Fátima, parabéns pra senhora, saúde, paz e obrigado por tudo e pelo grande presente que a senhora me concedeu. A sua filha. Oh, olha só que coisa. Rio Negro e Solimões.

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1: 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Olha uma curiosidade das eleições: 7 candidatos a deputado estadual tiveram 0 votos no primeiro turno das eleições de 2026, segundo dados do TSE. 0, nem o próprio voto. Que coisa, não? Os candidatos são do Acre, Dr. Pedro Benevides e Renilda Rocha. Lá em Goiás teve o Raimundo Aguiar, lá no Pará teve Luiz Damião, lá em Pernambuco, Luiz Augusto e Mourácia, é esse o nome. Em Roraima teve o Chagas Enfermeiro. Todos eles aparecem como não eleitos. Os dois candidatos de Pernambuco têm a situação dos votos como anulados sob júdice, ou seja, a validade das candidaturas ainda depende de decisão judicial. Mesmo assim, ambos registraram 0 votos computados. Ao analisar os dados, a imprensa verificou 18.669 candidaturas com 89 arquivos de resultados do TSE, incluindo presidente, senador, deputado federal, estadual e distrital. Entre todos os registros, apenas candidatos a deputado estadual aparecem com votação efetivamente igual a 0. É importante lembrar que o levantamento considerou apenas os registros de candidatos presentes nos arquivos de resultados do TSE. Candidatos retirados ou substituídos não foram incluídos. Olha, é difícil, viu? A pessoa não votar nem em si. Talvez prometeu votar num amigo que era candidato e esse amigo não votou nele e ele ficou sem o voto. Será? De Paulo e Paulino com Marília Mendonça, Estrelinha. Mas nem os parentes votaram no cara.

0: Chonou?
1: Chonei, chonei, Matheus, que Matheus é? Jorge Matheus, não quero inverter as bolas, queira mudar o nome da dupla, é Jorge Matheus, a dupla mais querida do Brasil. 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Eu falei mais cedo, quero repetir aqui, porque ó, vale a pena a gente repetir quando a notícia é boa, quando a informação merece destaque. 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9 da manhã a procissão motorizada, 6 horas da manhã Romaria, o pessoal vai a pé até lá e depois, chegando lá, vai ter uma celebração e aí 9 horas da manhã sai a procissão motorizada. 10 horas da manhã com transmissão da Capinzal e com imagens pelo Facebook, aí sim, a missa principal. 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Alô, Tiagão, grande abraço pro Tiago aí, tudo de bom, pessoal da Auto Elite também da Oral Unique. 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
1: 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Vamos até a Serra de Capinzal, de lá. Jorge Luiz, informações de uma movimentação policial. Conta os detalhes pra gente, Jorge. Boa tarde.
7: Boa tarde, Jardel. Muito boa tarde, nossos ouvintes. Bem, essa mobilização policial aconteceu por volta das 16 horas e 20 minutos e acabou com a detenção de um condutor de moto aqui no acesso Cidade Alta. Esse condutor dessa motocicleta de 19 anos de idade causou uma série de transtornos no trânsito no centro de Capinzal. Bem, tudo começou, Jardel, na Ernesto Ackman, próximo à rodoviária. Ele se deslocava para a área de lazer e a polícia militar, fazendo as suas costumeiras rondas, observou que o elemento estava olhando para trás e, digamos assim, com cuidado com a chegada da polícia. Quando a polícia deu ordem de parada, ele empreendeu fuga, fez contorno ali próximo à rodoviária, subiu pela Rolindo Casagrande, passou em cima da calçada em frente do posto de saúde no centro de Capinzal e depois empreendeu fuga, então, se deslocando para a região do Mater Dolorum, voltando para o acesso Cidade Alta, quando então ele foi aqui no acesso Cidade Alta, obedeceu a ordem de parada e aí a polícia, então, além de fazer os devidos procedimentos, está nesse momento fazendo toda a documentação para enquadrar o condutor dessa moto, então, em crime de trânsito. O guincho já está por aqui e para recolher essa moto que está com o licenciamento atrasado desde 2011. Bem, ele falou para a polícia que ele empreendeu fuga porque ficou com medo, estava com o documento atrasado. A polícia, com duas viaturas, fez então a abordagem desse condutor dessa moto e agora está ultimando os procedimentos e o guincho estará recolhendo então esse veículo. Essa é a ação que a Polícia Militar desenvolveu há pouco e que você terá outras informações nas nossas páginas sociais, Jardel.
1: Muito obrigado, Jorge Luiz, da nossa unidade móvel, no oferecimento de F1 Informática, vendas de produtos de informática, serviços de informática, representante, sistema SGBR, fale com Renan. 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
1: 10 para as 5.
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1: 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Final do nosso Capinzal Sertanejo. Amanhã a gente volta a partir das 16 horas com a Sorve Burger e também os amigos da Cressol, uma cooperativa de gente como a gente. Já já tem Márcio Pedro, João Neto Frederico.

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2: 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Analistas fazem alerta sobre erros e acertos de Lula e Flávio para serem compensados e corrigidos em segundo turno.
3: Os candidatos à presidência da República que passaram ao segundo turno das eleições já começaram a traçar as suas metas para a sequência do pleito eleitoral. Para especialistas, a estratégia agora não pode falhar, já que as previsões apontavam situações que se confirmaram apenas em parte. Para o cientista político Murilo de Aragão, sai na frente quem foi mais assertivo.
4: É um resultado ruim para o Lula, agora a causa são várias. A campanha foi ruim, ele não ocupou o centro, ele teve um discurso muitas vezes rancoroso, com declarações muito bombásticas, pesou bastante a questão do Supremo Tribunal Federal, que é um poder hoje não popular, né, com uma popularidade muito baixa junto à sociedade. E no meio dessa confusão toda, ele ainda liga para o Flávio Dino, no meio de um comício no Pará. Enfim, então todas essas questões de campanha, de estratégia, de narrativa, elas terminam causando que a campanha de Lula não fosse boa.
3: Para o analista de dados da Atlas Intel, Yuri Sanches, o voto protesto é silencioso e desta vez apareceu. E pode ser utilizado por ambos, porque existem sobras que não representam necessariamente que a opção do eleitor foi por um ou por outro candidato que agora está no segundo turno.
5: É aquele eleitor que não tinha uma preferência tão clara e que não via as alternativas de terceira via, ou qualquer que seja, uma clareza sobre o que elas apresentavam, o que elas ofereciam. Essa dinâmica ela pode ser atribuída para um eleitor que definiu no último momento o seu voto como um castigo ao governo, mais do que necessariamente um apoio a propostas ao que Flávio Bolsonaro representava.
3: Nessa corrida eleitoral, tanto para a presidência da República como para os estados que terão segunda rodada, candidatos de folga nesta segunda-feira. Na terça já começam as gravações dos novos programas de rádio e televisão, que vão ser retomados efetivamente na grade das emissoras em todo o país a partir de sexta-feira. De Brasília, Paulo Otaram.
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Cicatrizes da Traição. Existem dores na vida que parecem dilacerar a nossa alma de uma maneira irreparável. Entre as mais profundas e silenciosas está a dor da traição. Quando depositamos nossos medos e vulnerabilidades nas mãos de um amigo, alguém em quem confiamos plenamente, construímos uma sagrada ponte de afeto. Quando essa confiança é rudemente quebrada, quando aquele que chamávamos de amigo nos entrega à maldade do mundo, a ponte desmorona. O coração sangra, não apenas pelo ato em si, sobretudo pela ruptura desse laço de amizade. Foi essa dor avassaladora que um jovem de apenas 26 anos enfrentou em um dos períodos mais sombrios da história. Ele era o tenente alemão Michael Kitzelmann. Criado sob os preceitos da fé cristã no interior da Baviera, ele aprendera que a vida humana é sagrada, um sopro divino que jamais poderia ser tratado como descartável. Durante a Segunda Guerra Mundial, ao ser enviado para a frente de batalha, durante a invasão da União Soviética em 1941, Michael se defrontou com o extermínio de civis. Mulheres, idosos e crianças indefesas sendo conduzidos para valas abertas, executados sem qualquer julgamento. A alma do jovem oficial não suportou o peso do silêncio. Abalado, ele escreveu à sua família, dizendo que as imagens daqueles inocentes ficariam gravadas em sua alma para sempre. Não estamos lutando contra soldados, estamos matando pessoas indefesas. Isto não é guerra, é um crime. Denunciou ele a terrível hipocrisia de um regime de trevas que promovia o ódio. Em março de 1942, enquanto se recuperava de um ferimento em um leito de hospital, Michael sentiu a imensa necessidade de desabafar. Abriu seu coração angustiado a um colega militar, revelando sua repulsa pela guerra. Era alguém que ele acreditava partilhar da sua mesma luz e humanidade. A resposta a essa partilha foi a mais amarga das traições. O colega o denunciou aos superiores. A facada da delação o levou à prisão e a uma corte marcial. A traição de quem ele confiava o entregou ao pelotão de fuzilamento. Aguardando a execução, Michael manteve a coragem de defender a verdade, sabendo perfeitamente que isso custaria sua juventude e sua existência. Em 11 de junho de 1942, diante das armas que ceifariam sua vida física, ele fez uma última e belíssima escolha. Em um ato de suprema elevação espiritual, perdoou o companheiro de armas que o havia traído. A dor da traição é um profundo e assustador desamparo. Quando aquele a quem entregamos as chaves do nosso santuário íntimo nos fere, o chão desaparece sob nossos pés. E nos questionamos se os sorrisos compartilhados foram reais, se as palavras de afeto não passaram de falas ensaiadas. É uma dor que queima de forma silenciosa e solitária. O coração, antes um abrigo acolhedor, torna-se um palco de ecos dolorosos. Compreendamos que o punhal da deslealdade fala unicamente das mãos de quem o segura. A traição reflete a profunda imaturidade espiritual daquele que ainda não aprendeu a honrar o sagrado do outro. Por isso, não façamos do ressentimento a nossa estadia.

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0: Obrigado.
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2: 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Capinzal FM, 17 horas mais 6 minutos.

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1: Vamos lá, né, gente? Companhia 102 de volta no seu rádio. Estamos chegando de bem com a vida. 17 horas mais 6 minutos. Tempo estável, garoa. 19 graus a temperatura nesse momento aqui nos estúdios da Capinzal. 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Vamos que vamos, desde que desde segunda-feira, dia 5 de outubro de 2026, né? Até às 19h nós levamos muita música, muita alegria, muita informação. Tá em casa, no trabalho, onde quer que esteja com a gente. Obrigado, dona de casa, empregado doméstico, amigo motorista, você da rodagem, você do escritório, onde quer que esteja com a gente. Não me importa, né, companheiro? É importante é que tá ligado com nós aqui na Capinzal, que essa é feita pra você. Com direção de rádio de Luiz Pedro, eu, Márcio Pedro, mais uma vez a palavra é gratidão, né? Obrigado, Deus, obrigado, nossa mãe, nossa senhora, por mais um dia, mais esse momento, tá dando essa oportunidade para nós encontrarmos aqui. Eu aqui, você de lá, né? Depois da comunicação do Jardel, nós estamos para fechar com chave de ouro o final da tarde da Capinzal e que me feita para você. Gratidão, meu Deus, Maria, passa na frente dos problemas, dor, das dificuldades, das tristezas, das angústias, vem com a gente. 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Boa tarde. Meu amigo Tilo Moreno, chove aí por Luzerno, não, dá uma chuva, garoto. Acabou com o pai e assim vai indo, né? Como é que o senhor tá? Tá tudo certo, Tilo?
2: Boa tarde.
1: Tô bem, graças a Deus.
2: Vem. Agora é uma garoa aqui,
1: é, não, né? Mas vai vir mais. Pode ficar tempo.
2: Choveu, te aviso. Hoje vamos a qualquer uma antiga, de preferência, Leandro Nardo, do passado, para recordar um pouco, né? E oferecer aí para aqui para a família, para você da Rádio Pizarro, Zotejo, Açaiba, Dessa.
1: Piratuba, Tengarapinheiro Preto.
2: Valeu, amigo.
1: Beleza.
2: Uma tá noite, segunda-feira, uma boa semana, hein, para tudo
1: que nós, assim,
2: né?
1: Que assim seja.
2: Vamos que vamos.
1: Meu amigo Bafo, boa tarde. Pedro, tá Márcio, onde,
3: boa
1: homem?
3: Boa tarde.
1: Tá pra onde, sim, hoje?
3: Bafo por aqui, homem.
1: Isto.
3: Estamos chegando aí no Açaiba aí.
1: Mas já, Bafo, velho.
3: Sentindo 13 tilhas.
1: Opa, que coisa
3: carregar
1: boa.
3: Carregar o suco da mimosa aí.
1: Isso.
3: Beleza?
1: Beleza,
3: velho. Toca um ginigeno pra nós aí hoje.
1: Madeixo,
3: beleza, um abraço.
1: Valeu, um abraço, obrigado pela tua companhia também, né, meu amigo Bafo. Valmari aqui, né, Valmari, manda o nome do César e Paulinho, roda sim, tá bom, tio Valmari. Um abraço, dona Dó, tio Leopoldo, velho, toda que é tarde, Marcia. Como é que estamos?
4: Tô te ouvindo, roda a música, Amigo de Deus,
1: amigo
4: ao
1: de
4: lado
1: Deus.
4: De Deus, para todos os ouvintes.
1: Deixa para nós, deixa.
4: Que Deus abençoe a nossa semana.
1: Já está abençoando, meu Deus do céu, né? Já está abençoando, né? Isso, já estamos aqui de bem com a vida, já estamos abençoados. Vamos de ginigeno, né? Isso, o que, que nós podíamos rodear aqui, né, Barco Velho? Deixa para nós aqui, ó. E acho que vamos com a blusa amarela. Vamos mandar pro Tilo da Impressagurizada Velha.
0: O melhor.
1: Opa, é aqui mesmo.
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1: 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Comigo mesmo, Gino, mais um Gino, uma blusa amarela. Cabarão mudando. Se moleque, essa é boa noite, Maria. Já já também vai ter César de Paulinho. Vai ter uma do Leonardo, aquela. Por favor, reza pra nós que a coisa tá feia.

Molaren, aí chora de saudade, meu amigo Marco dos Carinhos dela, barba e idade, Marco, ainda chora de saudade, tá aí, ó, César de Paulinha, alô, meu amigo, vamos ali pra quem gosta. Alô, tio Manuelito, velho, lá no barneário do Manuelito, né, próximo aos Oriteiros. Eita, briga, mas não larga, segura que essa é boa.

0: Vamos lá, briga, mas não vai com a Vesc, que tem pro seu Vanir da Silva, meu amigo João da Silva, da Leonardo Espadinho, já atende esse povo querido de toda a região. Capizal FM, a hora certa, 17 horas mais 16 minutos.
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2: Olha, onda 17 horas, mais 22, 17, 20. Bom que vamos dele até umas 19, mais ou menos, né? Seu bom Ivanir da Silva, como é que tá o senhor? Tudo bem?
3: Boa tarde, tio Ivanir. Como é que tá o senhor?
2: Tô bem, garoto. Graças a Deus.
3: Estou bem, meu.
2: Maravilha.
3: Eu queria participar do ranchão aí do Prune aí. Uhum. E manda uma música bem boa pro pessoal que estão na escuta aí. Um
2: mas, abraço. Tudo de bom, tudo de bom, meu amigo. João da Silva, da Leonardo Espadinho. Como é que tá, boa meu tarde, irmão, velho? Boa tarde.
4: Como é que tá o tal?
2: Tô bem, Santa graças a Deus.
4: Manda alôzaço pra nós aqui da Leonardo Espadinho, Centro Capinzal.
2: Aham.
4: Já tô aqui com a Rádio Uno Duas, com tanto programa aí, ó.
2: E qual da marca?
4: E me roda a música A Dama de Vermelho. Opa. Pra nós aí. Que oferece pro nosso amigo Ramiado, pro nosso amigo Paraná, aqui da Leonardo Spadino. E pra quem estiver ouvindo aí, e um abraço pro amigo e tudo de bom.
2: Igualmente, né? 17 e 21, né? Vamos conseguir, nós vamos trazer agora a música Leonardo. Vai lá, Leandro, do Leandro e Leonardo. Vamos mandar lá pro meu amigo Tilo Velho. E acabou o Milton Adote, eu vou rodar com o Rick Renner, aquela Não Erca Tua Fé, que é linda, já vai ter Dama de Vermelha, senão, maminha, eu quero você com a gente. Segunda-feira, 17 horas, 22, 17, 22, 19 graus, tempo estava com caroço, choveu, aviso. Ei, se der sol de noite, eu também aviso, viu? Acho que não vai dar de noite, não.

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1: Vamos que vamos, dele, querido. Um abraço grande, amigo Manuelito. Ô, Manuelito, como é que tamo? Ai, validade, Manuelito, velho. Manuelito tá bravo porque ele comprou uma Alexa nova, disse que não tá pegando a capinzal na Alexa, ele tem que escutar no rádio, daí ele tem que gastar luz. Não, mas é, vale a pena gastar um pouco de energia elétrica, tá bom, meu amigo Manuelito? Olha esse compadrezinho, né? Como é que tá, compadre? É, pois tá ok, meu compadre, bem. Um abraço, compadre. É meu amigo Juliano aqui, boa tarde, pô, Juliano. Boa noite, tudo bem? Como é que tá?
2: Traga uma música pra nós aí do Henrique Gabriel.
1: Uhum.
2: O Brasil tá cheio,
1: Henrique, tá Gabriel, vamos
2: só escuta aí do programa, vamos... liga dito aí.
1: Obrigado, abraço, meu irmão. Que Deus te abençoe. Tá vendo o João, né? Tá lá com o Fabião, com o Rodrigo, o Lizada Véia, Escapine Véia, também levando nós de carona. Mas que tal o Lizada Véia, né? Ai, validade, né? Coisa de louco, né? Cada compadre. Comadinei lá no Erechim veio. Abraço aqui pro nosso colega Barro Preto, Nacelonil. O convite que nós estamos recebendo pro dia 18, um gaiteiro de violeiro lá no campo do Ipiranga.
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1: Vamos lá, né? Um abraço, dona Vitória, tio Chicão, vem mandando um abraço, seu Ivanir, dona Idete também, né? Eita, mudando. Vamos cantar uma de vermelho, daqui a pouco tem a música lá pra dona Dorte, Não Perca Tua Fé, já vai ter aquela que o meu amigo Juliano pediu lá também, né? O Brasil tá cheio e assim vamos, né? Mano, ele torce especialmente pra ti.

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2: Olá, 17 horas 34 minutos. Olha, olha, 17h34. Mandar um abraço aqui da dona Cristina Recalcati. Como é que a senhora tá? Tudo bem?
10: Tudo bem,
2: a senhora, como é que tá?
10: Dois Santos, me cadastro no Prone da Rádio Capinzal.
2: Oh, meu Deus do céu.
10: E toco uma música com Baririto, Cadeira Amiga.
2: Cadeira Amiga.
10: Só para mim ouvir.
2: Beleza, um abraço, dona Cristina. Que Deus
10: abençoe. Deus abençoe a todos da Rádio Capinzal.
2: Amém, já estamos abençoados. E a senhora também, meu amigo Nadir Almeida. Boa tarde. É com o senhor.
11: Olá pro senhor Oira Gaita. Tá tendo
2: isso? Bem de amigo, né?
11: Guto, Chico Carabolante, seu Ita.
2: Bem de
11: amigo. João Maria, lá pro compadre Ricardo, pior do Baralho.
2: Pior dos piores do Baralho.
11: Aí, turma da Cumbiosa aí, que time. O André, ó,
2: tá sumido. Sumiu, André. O raio, velho.
11: Aquele abraço, guri.
2: Valeu, pra meu irmão.
11: Na programação, hein?
2: Beleza.
11: Tá pro baixinho.
2: E o Gilberto?
11: Seu Gilberto.
2: Isso.
11: O Emerson.
2: É, ali, o raio nem pode aparecer muito, né? Porque esse, com esses tempos aí, meu Deus do céu, né? Vamos lá, agora, Ricky Rando, isso aqui é bonita, dona Dora, tio Orvé, dona Vitória Chicão. Nunca perca a fé, né? Meu amigo Barco continua levando nós de carona, sentido a 13 tiras, carrar o suco da mimosa, né? Ei, ó, nunca perca a tua fé, minha gente. Já vai ter... Zé Henrique Gabriel, o Ginigê no Brasil tá cheio, daqui a pouco tem Cadeira Amiga. Isso que eu digo, por mais difícil que sejam as coisas, nunca perca a tua fé.

0: não perca a tua fé.
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2: A dupla mais... Vamos lá, então tá aí, moçada. É meu amigo Juliano, gurizada com o nós, né? O Dércio Boys, com o Badizeu. O meu amigo Comate acompanhando também. Um abraço. O barco continua curradinho no 12, levando nós de carona. Segura, quer ser boa também. Segura, meu compadre, Zé, 420 para 19 graus.

0: Bon, aproveita isso que o Brasil tá cheio de mulher querendo dar uma barbaridade. Meu amigo Madzel, é, depois do temporal vem, depois da tempestade, vem a calmaria, com certeza, né? Meu amigo Dércio, o teu pião lá achou a carteira, Dércio.
1: Boa noite, Márcio Pedro.
0: Boa noite. Tá?
1: Tô bom, bem. Boa tarde, ainda que nem escureceu.
0: É, nem escureceu, tá só.
1: Viu, hoje você tinha pedido aí pra você anunciar da carteira do meu pião, o Adrian.
0: Uhum.
1: Ele achou a carteira.
0: Opa!
1: Beleza, obrigado. E beleza. Se puder, manda uma música pra nós e me tirar o leite agora da Bruna Viola.
0: Vou mandar. Você
1: tocou aquela cedo da Valéria Barros, muito boa também.
0: Gostou, tá? Também?
1: Beleza, um abraço, tudo bom pra
0: você. Vou mandar pra você e pra dona Marida. Com certeza, meu irmão, velho. Obrigado, Dércio. Tá lá em carteira perdida e achado, ó, foi encontrado em frente ao Hospital Nossa Senhora das Dores uma carteira de cor rosa com documentos em nome de Judite Ramos. Está na recepção da Capizar Games. Retirar somente horário comercial. Então, Judite Ramos, se alguém de repente conhecer ela ou ela mesmo estiver ouvindo, está aqui na rádio, tua carteira de cor rosa, com os documentos, foi encontrado também frente ao Hospital Nossa Senhora das Dores, mas tem que retirar amanhã, a partir das 8, aqui com a Fernanda, tá bom?
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0: Ai, ai, essa vai lá pro meu amigo alemão Paulo Lopes, pra dona Alessandra também, que gosta. Ai, badida. Cadeira amiga, onde eu canto sentar, né, dona Cristina? Um abraço.
3: Cadeira amiga.
0: Meu amigo Pingo, acompanhando nós aí no Colina. Alô, Pingo, um abraço, meu amigo. Vai.

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1: Olá, final de tarde com garoa na nossa região, temperatura 19 graus. 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A partir das 18h30, então a previsão do tempo atualizada aqui na Capizal FM. 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
1: Faltando 10 minutos para as 18, né? Eita, pagodão velho de Brasília, hein? Ai, validade. Então já nos a flor, matou o docente, sempre o meu amigo Délio Show Borges.
4: Essa moda é chique.
1: Essa moda é chique no. É que não

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3: Vamos lá, são 17 horas, 55, 5 para as 18 já, né? Eita, meu amigo Walter, também lá de Herbal do Oeste. Como é que tá, seu Walter? Chove aí pro Herbal do Oeste, hein? Boa tarde. Toque a música Caminhonete Branca com Paulinho Mocelin para todos que estão na escuta, viu? Meu amigo Walter, sai lá, coge um pouco da programação do meu horário, tá? Isso, mas nós rodemos outra pro amigo depois, tá bom? Um abraço aí, já é mais uma programação da tarde ali, né? Beleza, meu amigo de velho? É que daí o Paulinho Mocelin, um dia eu tava pé na rua também, de carona, não me deu, né? Na caminhonete. Ai, validade, tá aí 5 mais 18.

0: Charlotte.
1: Vamos a darle, dale, José, que parrasgao 60 joias, como dizem os antigos. Eduardo Costa, não quero falar com ela, mas de jeito nenhum. Uma história.

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1: Boa tarde aos ouvintes da Capinzal FM. Este programa é da Ave Maria, um programa da paróquia São Paulo Apóstolo. Em nome do Pai, do Filho e do Espírito Santo. Amém. Mensagem: não vá se encontrar com uma pessoa imoral, para não cair nas carinhas dela. Desviem os seus olhares das belezas que não são suas, para que o seu coração não o faça escorregar para as ruínas. Saibamos que estamos caminhando entre armaduras e andando em cima de muralhas, e para que possamos derrubá-las, temos que termos bons sensos, discernimentos, homens e mulheres cheias do Espírito Santo, e assim seremos orgulhosas em temer o Senhor. Amém. O anjo do Senhor anunciou a Maria e ela concebeu do Espírito Santo. Ave Maria, cheia de graça, o Senhor é convosco, bendita sois vós entre as mulheres e bendito é o fruto do vosso ventre, Jesus. Santa Maria, Mãe de Deus, rogai por nós, pecadores, agora e na hora de nossa morte. Amém. Eis aqui a escrava do Senhor, faça-se em mim segundo a vossa palavra. Ave Maria, cheia de graça, o Senhor é convosco. Bendita sois vós entre as mulheres, e bendito é o fruto do vosso ventre, Jesus. Santa Maria, Mãe de Deus, rogai por nós, pecadores, agora e na hora de nossa morte. Amém. E o Verbo Divino encarnou e habitou no meio de nós. Ave Maria, cheia de graça, o Senhor é convosco. Bendita sois vós entre as mulheres, e bendito é o fruto do vosso ventre, Jesus. Santa Maria, Mãe de Deus, rogai por nós, pecadores, agora e na hora de nossa morte. Amém. Rogai por nós, Santa Mãe de Deus, para que sejamos dignos das promessas de Cristo. Oremos. Infundi, Senhor, como vós pedimos, a vossa graça nas nossas almas, para que nós, que pela anunciação do anjo conhecemos a encarnação de Cristo, vosso Filho, pela sua paixão e morte na cruz, sejamos conduzidos à glória da ressurreição, por nosso Senhor Jesus Cristo, vosso Filho, que é Deus e convosco vive e reina, na unidade do Espírito Santo. Amém. Glória ao Pai, ao Filho e ao Espírito Santo, como era no princípio, agora e sempre. Amém. Glória ao Pai, ao Filho e ao Espírito Santo, como era no princípio, agora e sempre. Amém. Glória ao Pai, ao Filho e ao Espírito Santo, como era no princípio, agora e sempre. Amém. Consagração a Nossa Senhora. Ó Senhora, ó minha Mãe, eu me ofereço tudo a vós, em prova da minha devoção para convosco. Vós consagro nesta tarde os meus olhos, os meus ouvidos, a minha boca, o meu coração, e inteiramente todo o meu ser. E porque assim sou vossa, ó incomparável Mãe, guardai-me e defendei-me como filha e propriedade vossa. Amém. Mensagem: hino de louvor a Deus. Eu sou como a lua cheia, tenho ainda muitas ideias para apresentar. Meus filhos dedicados, prestem bem atenção e floresçam como uma roseira plantada perto de um ribeirão. Sejam como os pés de lírios que fazem brotar as suas flores, e que seu perfume seja como o cheiro do incenso. Cantem hinos e doem louvores ao Senhor por tudo que Ele tem feito. Digam a todos como Ele é poderoso e doem graças quando louvarem o nome do Senhor. Toquem as suas harpas e cantem este hino de louvor a Deus. Tudo que o Senhor tem feito é muito bom. Tudo que Ele ordena é feito na hora certa. Ninguém deve perguntar o que é isto, ou por que foi feito aquilo. As respostas chegarão na hora certa. Deus ordenou e as águas pararam de correr e ficaram represadas, obedecendo a sua voz. E as águas se juntaram num reservatório. Quando Deus dá uma ordem, tudo acontece como Ele quer. E não há quem possa diminuir o seu poder de salvar. E agora, de todo o coração, cantem bem alto e louvem o nome do Senhor. Amém. A todos desejamos um bom final de tarde e um início de noite. Fiquem com Deus, paz e bem.

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1: Vamos lá, é comigo mesmo, 18 horas mais 13 minutos, 18 e 3. Tempo estável, final de tarde, 19 graus. Como é que tá o teu dia aí? Tá louco de onda especial, mas que coisa boa, que maravilha, gente. 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Mas é que tal, que sim, que não, gente, olha. 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Ei, Badilha, meu amigo Ademar Lago, Dona Suzana, Rafael, Piazar do Cinto Zago, obrigado pela companhia. Tio Ito, como é que tá, homem do céu? Isso aqui é pro Tio Ito.

cavolare. E essa música aqui, Maurício Filho. 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

0: Vamos lá, depois acho que vou mandar pra você, Maurício, aquela associação dos maridos mandado, né? Ai, mas estamos tudo nessa, né? 18 com mais 17, 18 horas 17 minutos.
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0: 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Olá, são 18 horas com mais 19 minutos, 18 e 19. Tá no Dom.

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0: Nada, muita anarquia, muita confusão, né? Meu amigo Itacir Borissói, né? Também o rato tá com a gente. Ô, Itacir, eu não encontrei cada dia dos garotos de ouro, né? É o negócio de compadre, mas vamos iniciar essa semana, tá bom? Mas vou rodar a associação dos maridos, mandado pela mulherada, vem. Meu amigo Baixinho da Vida, boa tarde, Baixinho.
1: Boa tarde,
0: como é que o senhor está, Baixinho? Boa noite, bom dia.
1: Não, uma música. Qual
0: é que o senhor quer? Qual é que o senhor quer, homem?
1: Pode ser um trio parada dura aí.
0: Ah, cara, beleza? Deixa
1: eu mandar escuta, manda pro Nadir da Almeida.
0: Tá bem de amigo, né?
1: Pro Vimar Lora, lá da Ouro, homem do queijo.
0: Deixa, mano, o homem do queijo lá, então. Um abraço, gurizada, velho. Sim, amigo, tá, lá dá, né? Então, vamos lá, vai esse que muita assim, vai esse tem, compadrezinho. Meu amigo Maurício, ó, tá ouvindo nós, então? Isso, vamos lá, isso aqui. Louca de bom. 18 horas, 24 minutos. Abraço pro Sadico, Arias, o Nora, toda gurizada. Tem pro meu amigo Zilhoto aí no Lanha. Alô, Zilhoto.

0: Vamos lá, né? São 18 horas 29 minutos, 18 e 29, né? Olha aí, ó, né? O tempo estável no final de tarde, 19 graus a temperatura. Coutinho, conta pra nós como é que vai se comportar o tempo, a possibilidade de mais chuva, frio, tempo bom, tempo ruim. Boa noite, Coutinho.
1: Boa noite. É, o tempo segue com chuva, trovada, período de melhora e a temperatura permanece assim, mais amena nessa terça. Não tá livre de chuva e trovada, seja de manhã ou de tarde, com período de tempo seco. Pequena chance de granizo, ou entre hoje à noite ou amanhã. Na quarta, boa parte do dia se aproveita e pode ter alguma chuva, alguma trovada entre a tarde ou a noite, podendo passar em branco em vários pontos da região. Mantém a tendência de chuva e trovada na quinta e sexta, sendo que na quinta já pode vir antes do meio-dia, na sexta, entre a tarde e a noite. Provavelmente no sábado e domingo, também situação parecida, de manhã menor chance, mais à tarde e noite. É uma semana chata para quem tem que ficar sem chuva por um período prolongado. 30 horas, 40 horas vai ser difícil. Da Climatera, Ronaldo Coutinho.
0: Tá bom, né, Coutinho? Que volta amanhã na nossa programação. 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
0: Gildinho. Vamos lá, Gildinho, conta pra nós, né? Meu amigo Luiz Carlos de Assis, né? Pediu as mocinhas da cidade. Alô, tio Luiz, como é que tá, meu Deus do céu? Vamos lá, né? Meu amigo João Maria da Silva também. Já chegou no galpão e o Nora, o Sadi, disse que a música Associação dos Maridos, especialmente o Nora. Não sei não, Sadi, não sei não. Pessoal da MBRF aí do carregamento lá, tem o Sadi, tem o Nora, tem o Pilate, tem o meu vizinho Senil, daquela turma toda lá, velho, tô bem de amigo, pelo amor de Deus. Boa noite, João.

0: Melancia.
1: Boa tarde, boa noite.
0: Certo? Tudo bem, e o senhor, Márcio, como é que
1: tem
0: tá?
1: Tem aquela música lá pra nós. Aquela barbaridade que é bom, que mete medo.
0: Que mete medo é bom, isso é bom, barbaridade.
1: Não sei quem canta essa música, Márcio.
0: Eu não tenho ela, mas boa providência.
1: Se não achar esse, pode achar outro pra nós aí do José Mendes,
0: beleza? Deixa pra mim então, tá bom? Sei que tu gosta das coisas do Rincão também, né? Depois nós podemos rodear pro amigo, tá certo? Um abraço, obrigado aí pela sintonia. Tá chegando aí as mocinhas da cidade. Vamos lá, 18 horas 34 minutos, tempo estável, 19 graus.

0: Vamos lá, né? São 18 horas mais 39 minutos. 18:39. Vamos lá, ver se o Xandão vem trabalhando. Como é que estamos,
1: meu padrão? Boa tarde, meu padrão.
0: Estamos mais ou menos, já tá louco de bom, né?
1: Graças a Deus, tranquilo. Encerremos a obra no Recanto dos Canarinhos.
0: Olha, coisa boa.
1: Se Deus que já vai ter uma outra pra semana que vem por lá, pleno também. Matemos na sintonia do amigo aí, ó. E a bica d'água, sai pra gente aí, um forte abraço, manda pra turma da Combiosa, pra todos os amigos, que Deus abençoe.
0: Uma ótima semana
1: e tem uma sintonia sempre do amigo aí, não podemos perder esse bagual do programa.
0: Obrigado, abraço, meu obrigado, meu irmão, velho, obrigado. Deixa eu ver aqui o Valdemar Mota, meu amigo Mota, da Vila União, como é que tá, tio? Boa tarde, Mota. Tá bem aí,
2: muito show. Primo. Aqui parece que vai cair geada.
0: Não, aqui tá uma neve que Deus... Alô. Deus.
2: Manda uma música boa pra nós aí na Vila União.
0: Deixa pra mim.
2: E principalmente pro João, que amanhã tá de aniversário, né?
0: Uia!
2: Olha, João tá ficando mais velho.
0: Mas ajo,
2: tá bom, Pia? Manda uma música boa pro pessoal da Vila União aí, tá
0: deixa
2: bom?
0: Deixa pra nós, motar, velho. Abraço o João lá, que tem automecânica moto aí na Vila União. Mas ó, tio João, velho.

0: Vamos lá, né? Tudo de bom. O meu amigo Ivanil da Silva, seu Aniquim, tá no aniversário hoje, o Neto, né? Verdade?
1: Boa tarde, aqui é o Ivanil da Silva de novo.
0: Oi, Ivanil da Silva.
1: Manda uma música bem boa lá pro seu João Francisco ali do Filho do Rock, que tá no aniversário hoje, fazendo 6 aninhos.
0: Eita!
1: Ele tá... deve estar escutando o rádio essas horas, viu? Uma vai, música tá bem boa lá pelo ouvido, que foi o avô dele que mandou aí.
0: Tudo de bom. Vamos de bodega, gaúcho, moto. Eu lembro da bodega do tio Osmar lá na linha Maratá, né? Mas eita, bodega veio. É a bodega também do saudoso Dejarma lá no Uruguai. Saudoso tio Tema na zona. Eita. Ai, barilha. Sarlinho Tomé, como é que tá aí, homem do céu? Isso também. Tinha bodega lá na zona.
2: Concorrência a todos
0: bodega do Faeno, Arroibo.

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2: Olá, né? São 18 horas 48 minutos, 12 para as 19. Continua a chuva, garoa em toda a nossa região, 18 graus de temperatura. 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

de ruzi, bata, eta 1852, 8 mais 19, mas olha o tempo da morena rosa, rebocada de ruzi, bata, né, tio Celso Surdi, como é que tamo, homem do céu? Mandar um abraço pro Serginho Elton, o pessoal da nossa querida Linha Bonita também, né? E Cedi Varela, eita, gurizada, velho. Vamos que vamos, dele que dele, 1853, 7 mais 19,

0: Vamos lá, né? Nosso amigo Celso Surta lá com o Radio mesmo no 12, né? Faltando 4 minutos para as 19. Ô, Sérgio, eu tenho ideia, mas calculo, eu falei dos homens aí, não é que estão ligados mesmo. Boa noite, Serginho. Como é que tá, meu irmão? Tudo certo?
1: Ô, Márcio Pinto.
0: Como é que tá?
1: Obrigado, que lembrou de nós mas aqui, da minha céu. Bonita. Valeu, temos ouvindo, com mas certeza. Eu sou o Edir Varela.
0: Mas, ah, Serginho,
1: muito velho. Mais gente, né? Valeu, um abraço, meu amigo.
0: Obrigado pela companhia. Estão chegando ao final de mais uma companhia 102. Eu volto amanhã às 4h30, se Deus quiser. Tá chegando o minuto do Neto e um Rádio Pão 102. E lembre, né? Temos é por nós. Quem é contra nós? Quem é bom? Serginho, velho. Tá rodando na corda, boleia a perna gaúcha. E chegue cá pro Garbão, porque aqui tem chimarrão. Nunca precisou de luz.

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2: Ó Santa. Boa tarde, querido povo de Deus. Nesta segunda-feira, você que está voltando para casa, você que está me escutando pelo Walkman no ônibus ou está me acompanhando no carro, nós estamos invocando Nossa Senhora Aparecida hoje, durante toda a semana, pedindo que ela nos ajude. Vamos juntos rezar em nome do Pai, do Filho e do Espírito Santo. Amém. Nossa Senhora Aparecida, o sol se põe, a tarde chega. E nesta tarde, Mãe Aparecida, eu quero renovar a minha consagração total e plena a Jesus. Entregar-me, Mãe, sobre os teus cuidados. Porque bem sei, Mãe, padroeira do Brasil, que se me colocar sob os teus cuidados, não me perderei. Eu consagro os meus trabalhos, sofrimentos e alegrias. Eu vos consagro, Mãe, o meu corpo, a minha alma e toda a minha vida. Eu vos consagro, Nossa Senhora Aparecida, minha família. E peço, Mãe, livrai-nos de todo mal, das doenças e do pecado. Nossa Senhora Aparecida, abençoai nossas famílias. Protegei os doentes, as criancinhas. Abençoai a igreja. Abençoai o povo de Deus. Nossa Senhora Aparecida, lembrai-vos que sois a nossa padroeira, poderosa padroeira de nossa pátria. Abençoai todos os governantes. Cessai a corrupção, a mentira. De modo especial, Mãe, olhai pelos desvalidos, excluídos e empobrecidos. Dai-nos a vossa bênção, Mãe. Ave Maria, cheia de graça, o Senhor é convosco. Bendita sois vós entre as mulheres, e bendito é o fruto do vosso ventre, Jesus. Santa Maria, Mãe de Deus, rogai por nós, pecadores, agora e na hora de nossa morte. Amém. Nossa Senhora, fazei-nos dignos das promessas de teu Filho Jesus. Amém.
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2: Capinzal FM, a hora certa. São 19 horas, mais 6 minutos.

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1: Isso aí, gurizada, boa noite a todos. Sejam muito bem-vindos, eu me chamo Pedro Antônio Toaldo Neto e estou chegando para te fazer companhia para mais uma edição do nosso Galpão 102, nessa segunda-feira, dia 5 de outubro de 2026.

Eu não vejo vindo muito perto e pra bem longe é que eu vou. Eu chego quando anoitece e quando amanhece. Eu não me estou agradecendo mais do que imensamente a Deus por me dar as pertences de ter a alma gauchesca em sangue catarinense. Agradecendo também aos nossos apoiadores da Relojaria e Joalheria Confiança, da família Boff, vivendo novilhas amojadas, das Óticas Precisão, do Grupo Gênesis e também do Tio Boris Barbearia. Gurizada, quenta tua água, prepara o teu mate, aumenta o volume do rádio e vamos fazer aquele agurizado que tá aqui em cima do céu, barbaridade, me esqueci o nome do centro comunitário aqui de cima da rádio. E vamos saltando nessa segunda-feira, bem disposto com os chacreiros.

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2: 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Eu quero mandar um abraço especial para aqui, dona Tiri Valer, tá ligadito comigo? Oi, amigão, manda um abraço para a turma de Lacerdópolis que estão nos agradecendo. Um abraço especial para Tidinha e para toda a turma que nos agradecia lá no município de Lacerdópolis. Por cá, quero mandar um abraço especial aí. Estamos com uma gurizada bem reunida aí, né? Vão vendo os números do microfone aí, quem quiser dar um boa noite aí, estendeu boa noite, né? Eu sei que tenho a avó do Pablo que me agradecia. Puxa esse primeiro aí, Pablo, pode puxar. É, só vejo o número aí, que é... Vejo o número pra mim. Três? Dois. Dois, então tá, dois por cá. Vamos ligando aqui o meu amigo. Boa noite, Pablo, como é que temos?
3: Tamo bom, boa noite aí pra gurizada, pra minha avó, especialmente um abraço aí que tá escutando, Pedro Antônio. Mandar um abraço e o pessoal do Alto Alegre.
2: Isso aí, pessoal do Alto Alegre, que também são os nossos ouvintes diários. Tamo também, fala comigo, Santo. Boa noite. Não quer dar uma boa noite aí?
4: Boa noite aí, pro Adelir do Lindenberg e pra gurizada do Lindenberg.
2: Certo, certo. Então, Santo, mandando um abraço por aqui. O Lucas também. Temos o pai do Lucas, que nos agradecia toda noite, né? O Lucas Urma. O Lucas Urma, né? O Zé Urma, com certeza. Nos agradecia toda noite. E o Luiz, como é que estamos, Luiz? Boa noite. O Luiz é ouvinte, é nosso companheiro frequente por aqui, né? Vai um abraço para a gurizada que estão por cá, estão se distraindo, matando uma aula. Agora vem Hildo de Freitas, sem você não sou feliz.

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2: Isso, gurizada. 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Quero mandar um abraço especial, ô Lucas, é o Zé Urma, o Zé e mais quem que tá nos agradecendo. Como é que é o nome da mãe? É? Não quer mandar um abraço pra mãe, mas daí sim, né? Vai um abraço especial também pra esposa do seu, o Zé Urma, também tá nos agradecendo. Pediram dia de chuva, vamos trazendo pra vocês, já atendemos o telefone por aí.

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Hoje levantei cedo demais. Senti saudade tua, meu pai. Olhei pra cadeira onde mateava, tava vazia. E um silêncio tomou conta de mim, quando na cabeceira da mesa tu também não estava. Então lembrei de minha infância, não só do grande pai, mas também do grande amigo, do carinho que tu me dava, de teus ensinamentos, que no momento nem tanto me importava, mas era em ti que eu me espelhava. Agarradito em tuas bombachas foi que aprendi a ser homem. Aprendi a ser humilde para não ser humilhado. Ser amigo dos amigos, respeitar para ser respeitado. Me ensinou a ter coragem para dominar meus próprios impulsos e procurar estar sempre com a verdade do lado. Pois o mal só reponta os fracos e esses por si já são derrotados. Não te preocupa com o que penso de ti, mas e sim com tua consciência. O homem é o que é, e não aquilo que qualquer um pensa. Tenha capricho em tuas atitudes, como um pingo bem encilhado. E não tenha medo de pedir desculpa quando estiver errado. E sempre que puder, perdoar, perdoe, sem se sentir derrotado. Pois feliz o homem que tal a grandeza, que cruzou por cima do pecado. Não tenha vergonha de ter terra nas unhas, mas a alma limpa como a vertente de um lajeado. Tenha compromisso, seja honesto trabalhador, justo e agradecido. E quanto mais longe for, mais se lembra de onde tenha saído. Pois mais que tenha vencido, nunca cruze por cima de quem tivesse caído. Pois mais vale um homem desarmado do que uma arma sem homem. Mais vale um pobre coitado do que um coitado de alma podre. Na fumaça do fogo de chão, do velho galpão onde nós mateava, ficou curtido o que tu me passava. Como a rainha de minha lembrança, pra curar esta ferida, pois tenha certeza, meu velho, que teus ensinamentos que me ajudaram a conquistar um espaço na vida. Hoje levantei cedo demais, pra pelo menos em pensamento matear contigo, meu pai.

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1: 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Isso, gurizada. 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Quero mandar um abraço especial aqui, meu amigo Valdomir. Como é que estamos, Dom Valdomir? Tranquilo?
2: Roda bem boa, estamos na escuta aí, ó. O homem dos briques, dos passarinhos, você e o Eric lá estão perdidos nos briques dos azulão, dos trincaferros. Você roda uma bem boa e estamos na escuta, hein, mano?
1: Carcule, meu Deus do céu, vai uma mais do que bem boa, viu? É Newton Ferreira, o primeiro e último mate. Por aqui, meu amigo Ivar, fazinho rato, mano. Oi, rato, velho. Por aqui também a Rosane, boa noite, dona Rosane.
3: Obrigado pela música, Pedro Antônio. Boa noite pra você, tudo de bom, um abração.
1: Obrigado, dona Rosane. Já descobrimos quem que é a dona Rosane por aqui, deixa pra nós. Um abraço especial pra senhora aí, o teu guri tá bem comportado por aqui. Deixa pra mim que eu puxo na orelha dele. Vem chegando, primeiro, último, mas depois Grupo Herança, Levada do Amor. Música.

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0: E certo se for pai já sai improvisando.
1: E não, aí tá errado.
0: Essa parte que eu não lembro.
1: Não, mas aí não é assim.
0: Mas é mais ou menos isso, né?
1: Não, essa parte é diferente.
0: Não, mas então desista de tentar agradar o centro.
1: Mas então não adianta.

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9: Segurizada, quando são 8 horas mais 37 minutos. Quero mandar um abraço especial lá pro Roberto e a Dona Vilma. Também estão nos agradecendo. Boa noite. Diretamente do Nova Capinzal. Estão dando a sintonia para a Rádio Capinzal. Um abraço especial para vocês. Que Deus abençoe essa semana que vai iniciando por aqui também. Meu amigo João Maria da Silva. Boa noite, João Maria.
10: Meu amigo, tudo tranquilo por aí? Tudo certo? Pedro, roda para nós. Isso foi possível, meu amigo. A música com José Mendes, As Coisas do Meu Rincão. Pode ser? Eu fiz pra minha esposa, a Vânia Machinada da Silva, fez pro Anacleto, Nadir de Almeida, Xandol, o tio Ito Lacerdópolis, Marcão da Luz, o Henrique Borim e os demais do 20 da 102.3, Jundiaí, meu mano, velho, tchau. Beleza, meu amigo, que Deus abençoe, ótima segunda-feira.
9: Obrigado, obrigado, igualmente. Vai um abraço especial pra ti, quero mandar um abraço especial meu amigo Xandão, né, tá ligadito comigo, Tidão, o Cidão, né, também quero mandar um abraço especial pro Tião, é tantoão, né, Xandão, Tião, Cidão. Vai um abraço, segurizada, As Coisas do Meu Regal, vem chegando, depois Baitaca, não brinque com...

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0: Vai se apagando a chama no galpão, mas fica aceso o calor no peito e no coração. Por aqui ficamos mais uma edição do Galpão 102. Converso, conto e verdade, música nativista, prosa boa e saudade. Desejamos a ti, vivente, uma noite abençoada e que na próxima ronda a escuta seja retomada.
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2: 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As notícias do governo federal que movimentaram o país no dia de hoje.
3: Olá, boa noite.
4: Boa noite para você que nos acompanha em todo o país.
3: Segunda-feira, 5 de outubro de 2026.
4: Vamos aos destaques do dia.
3: Mais de 125 milhões de brasileiros foram às urnas neste domingo para o primeiro turno das eleições.
4: E forças de segurança pública fazem balanço das operações para combater crimes eleitorais. Gabriela Noronha.
5: De acordo com a Polícia Federal, foram apreendidos 2.850.000 reais durante a atuação no primeiro turno das eleições.
3: Fim das bets.
4: Sites e aplicativos de apostas deixam de operar no país nesta terça-feira.
3: E prazo para resgatar saldo em plataformas termina hoje. Graziela Mendonça.
5: São mais de 1.300.000.000 de reais que ainda aguardam resgate nos sites e aplicativos de bets.
4: Outubro Rosa.
3: Mês de falar sobre cuidados com a saúde da mulher e prevenção ao câncer de mama.
4: Saiba como identificar sinais de alerta e onde começar, onde encontrar assistência especializada pelo SUS. Cleide Lopes.
6: O INCA estima 78 mil novos casos de câncer de mama no ano até 2029.
3: Hoje na apresentação da Voz do Brasil, Luciano Seixas e Mariana Jungmann.
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3: As eleições no Brasil transcorreram com tranquilidade, segundo o balanço das forças de segurança que atuaram em todo o país.
4: As principais ocorrências registradas se referem à propaganda eleitoral irregular e tentativa de compra de votos.
3: E os eleitores não tiveram dificuldades para chegar aos locais de votação.
5: Mais de 321 mil profissionais foram mobilizados em todo o país para garantir a segurança das eleições de 2026. O ministro da Justiça e Segurança Pública, Wellington César Lima, destacou o trabalho conjunto do efetivo, que reúne agentes de forças estaduais, Polícia Federal, Tropa de Contingência, Polícia Rodoviária Federal e Força Nacional.
7: Demonstra muita integração, muita coordenação das forças de segurança e os números, de fato, são muito pequenos, muito irrisórios no que diz respeito às ocorrências de maior relevo.
5: De acordo com a Polícia Federal, foram apreendidos 2 milhões e 850 mil reais em bens e valores durante a atuação no primeiro turno das eleições. Até o fim do domingo de votação, foram instaurados